0: Está no ar a Voz do Brasil. As notícias do governo federal que movimentaram o país no dia de hoje.
1: Olá, boa noite.
2: Boa noite para você que nos acompanha em todo o país.
1: Terça-feira, 13 de outubro de 2026.
2: Vamos aos destaques do dia.
1: Direito do consumidor.
2: Medida provisória estabelece regras para identificar chamadas telefônicas e coibir fraudes e ligações indesejadas.
1: Decreto atualiza o funcionamento dos serviços de atendimento.

0: ao cliente. Luana Karen.
1: Em outra frente está a obrigação de ter sempre uma pessoa para atender demandas no serviço telefônico ou no canal digital.
2: Segurança Pública.
0: A ação conjunta estabelece medidas para combater o uso irregular de telefones em unidades prisionais. Thaísa Vitória.
3: O decreto estabelece o bloqueio de terminais de comunicação móvel individualizados e também dos sinais de radiocomunicação no perímetro de segurança penitenciária cadastrado.
2: Comércio exterior.
0: Vendas para países do Mercosul e União Europeia registram crescimento.
2: Exportações acumulam mais de 284 bilhões de dólares entre janeiro e setembro. Graziele Bezerra.
4: Atualmente, o Brasil tem 700 parceiros que aprovam as práticas sanitárias internas e compram dos produtores brasileiros.
0: Hoje, na apresentação da Voz do Brasil, eu, Mariana Jungmann e Luciano Seixas.
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0: Foram publicadas hoje duas medidas que regulamentam a relação entre empresas e consumidores.
2: A primeira delas visa combater fraudes e ligações indesejadas com regras mais severas às operadoras.
0: A segunda medida é um decreto que aprimora os serviços de atendimento ao consumidor para produtos e serviços públicos.
1: Para combater fraudes telefônicas, a medida provisória publicada nesta terça-feira estabelece que as operadoras envolvidas em uma ligação têm a obrigação de assinar digitalmente as chamadas. Com isso, será possível saber, antes de atender ao telefone, se aquela chamada vem de um número certificado. Como detalha o secretário nacional de Direitos Digitais, Victor Fernandes.
5: Se aquele número de telefone não corresponder ao número de uma pessoa real, e a Anatel vai ter um cadastro dos números a partir dos blocos de numeração, se aquela chamada não for autenticada, o nosso celular não vai nem tocar. É uma espécie de direito do consumidor de não ser importunado. A gente começa a ter uma segurança maior de que aquela ligação é uma chamada legítima.
1: Além disso, a MP estabelece um limite percentual para chamadas curtas, que são aquelas com menos de 6 segundos de duração. Quem fizer ligações em massa poderá sofrer um bloqueio temporário de 15 dias. A Anatel regulamentará os detalhes em até 60 dias e as operadoras que descumprirem a medida poderão ser punidas. Em outra frente, um decreto estabelece regras para aprimorar o serviço de atendimento ao consumidor. Entre elas, está a obrigação de ter sempre uma pessoa para atender demandas no serviço telefônico ou no canal digital. Quem explica é o secretário nacional do consumidor, Ricardo Morishita.
6: A gente está cuidando daquilo que é o mínimo, daquilo que é o essencial, e permitir que o consumidor fale com uma outra pessoa, tenha as informações e possa encaminhar as suas demandas. 7 dias por semana, das 8 às 8.
1: O decreto também determina a continuidade do atendimento e estabelece prazos máximos de espera para falar com um atendente. Até 20 segundos para, no mínimo, 80% das demandas atendidas. O ministro da Justiça e Segurança Pública, Wellington César Lima e Silva, falou do esforço conjunto para pôr em prática as medidas de proteção ao consumidor.
7: Envolve diversos ministérios, muitas agências, para chegar num ponto de compreensão de todos os setores que demandam e que também não haja a inobservância das formalidades legais e do acolhimento das legítimas pretensões dos diversos setores da sociedade.
1: A Secretaria Nacional do Consumidor será responsável por fiscalizar e aplicar sanções às empresas que descumprirem as regras. Reportagem Luana Karen.
2: Combate à comunicação ilícita dentro dos presídios brasileiros.
0: Um decreto publicado hoje cria um programa nacional para bloqueio de celulares e de sinais de rádio nas unidades prisionais de todo o país.
2: Para que os bloqueios sejam realizados, os estados e o Distrito Federal precisam aderir de forma voluntária ao programa.
0: Com a adesão, poderão solicitar a aplicação da medida junto à Agência Nacional de Telecomunicações, a Anatel.
3: Foi publicado nesta terça-feira no Diário Oficial da União o decreto que cria o Programa Nacional de Neutralização de Comunicações Ilícitas em Estabelecimentos Penais. Na prática, a medida cria as condições para o bloqueio de celulares utilizados irregularmente em presídios e de sinais de radiocomunicação nos

de segurança penitenciária para garantir que não haja comunicação ilícita de dentro dos presídios. O decreto estabelece o bloqueio de terminais de comunicação móvel individualizados, identificados pelo Código Internacional de Identificação de Equipamento Móvel, conhecido como IMEI, e também dos sinais de radiocomunicação no perímetro

0: Pantanal serão operados pelas autoridades estaduais e a Anatel será responsável por planejar, coordenar e fiscalizar o uso dos equipamentos. O mesmo decreto cria também o Cadastro Nacional de Perímetros de Segurança Penitenciária. Por meio dele serão fornecidas informações como as coordenadas georreferenciadas do perímetro de segurança, a descrição da unidade e de seu entorno. Assim, será possível preservar o sinal para núcleos habitacionais e equipamentos públicos próximos. Thaisa Vitória para a Voz do Brasil.
1: O agronegócio e a indústria brasileira firmam novos parceiros comerciais.
2: Os Emirados Árabes Unidos são o mais recente destino das exportações do país, com envio de pescados de captura e cultivo.
1: Além disso, o agronegócio brasileiro diversificou parcerias com a venda de frutas e grãos para a Ásia, África e América Latina.
3: Os Emirados Árabes são os mais novos parceiros comerciais do Brasil, que passou a exportar pescado de captura e de cultivo para o país do Oriente Médio. Kuwait, Nicarágua, Síria, Bangladesh, Costa Rica, Malásia e Nigéria são outros parceiros recentes da agroindústria brasileira e importam principalmente mamão, berinjela, maçã e milho em grãos. Atualmente, o Brasil tem 700 parceiros que aprovam as práticas sanitárias internas e compram dos produtores brasileiros. As exportações brasileiras tiveram alta de 10,4% neste ano, segundo o ministro do Desenvolvimento, Indústria, Comércio e Serviços, Márcio Elias. Em relação aos países membros do Acordo Mercosul-União Europeia, o aumento das exportações foi de 30%. Para o ministro, essa expansão de mercado se deve à articulação de diversos setores da economia brasileira e à busca por diversificação.
4: A atuação ou uma política de desenvolvimento para o agro, ela não envolve só a produção agropecuária, envolve muito mais do que isso. Por isso que a missão número um da nova indústria Brasil é justamente a agroindústria e todas as cadeias ou toda a cadeia produtiva que ela envolve, de máquinas, fertilizantes, tecnificação, serviços, tecnologia. Eu falo, vai da semente à indústria espacial, vai da semente à previsão do tempo, à meteorologia, ao radar, ao sistema de irrigação. Tudo isso envolve a agroindústria. E quando a gente fala...
3: No acumulado de janeiro a setembro de 2026, as vendas externas ultrapassaram 284 bilhões de dólares. Os setores que mais exportam são indústria de transformação, que vende matéria-prima para a indústria, indústria extrativista e agropecuária. Reportagem Graziele Bezerra.
2: Encerrou neste domingo a Operação Nossa Senhora Aparecida 2026, que fiscalizou as rodovias federais de todo o país.
1: A Polícia Rodoviária Federal concentrou esforços na rodovia Presidente Dutra, que dá acesso à cidade de Aparecida, em São Paulo, e também na BR-316, que dá acesso a Belém, no Pará.
2: A ação da PRF buscou coibir acidentes no entorno desses municípios, por conta da grande movimentação de pessoas que caminharam pelas estradas em direção ao Santuário Nacional de Aparecida e Auxílio de Nazaré.
1: Foram registrados 926 acidentes, com 68 mortes e mais de 900 feridos. De acordo com a porta-voz da PRF, Natália Guimarães, foram cerca de 45 mil testes de alcoolemia aplicados nas estradas durante o feriado.
5: Em todo o país, a PRF fiscalizou mais de 124 mil pessoas e veículos, o que gerou quase 44 mil testes de alcoolemia e 747 infrações envolvendo embriaguez. Nós também tivemos quase 4 mil ultrapassagens irregulares, o que geram justamente as colisões frontais, acidente que mais gera morte nas rodovias, e também 22 mil infrações por excesso de velocidade.
2: E uma correção, a operação Nossa Senhora Aparecida foi encerrada na segunda-feira, dia do feriado. A PRF apreendeu ainda mais de 2 toneladas de maconha e 34 quilos de cocaína. Ao todo, 356 pessoas foram detidas.
1: O Amazonas registrou 549 focos de incêndios florestais nos últimos 2 dias, mais da metade do total contabilizado em todo o mês de outubro do ano passado.
2: O Ministério da Integração e do Desenvolvimento Regional reconheceu situação de emergência em 36 municípios por conta dos episódios.
1: Uma força-tarefa entre a União, governo estadual e municípios atua no combate aos focos.

0: focos e na assistência às pessoas atingidas.
1: Os ministros do Meio Ambiente e Mudança do Clima, João Paulo Capobianco, e da Integração e do Desenvolvimento Regional, Valdez Góes, sobrevoaram áreas atingidas pelo fogo na região de Altazes, no Amazonas. A comitiva também acompanhou as operações no Centro Integrado de Comando e Controle em Manaus. O ministro do Meio Ambiente e Mudança do Clima, João Paulo Capobianco, anunciou o reforço das ações de combate ao fogo.
2: Nós estamos trabalhando em parceria com o governo do Amazonas e todos os estados da Amazônia, conforme hoje o comandante se apresentou para nós, para ampliar a rede de ação do Corpo de Bombeiros.
1: Foram encontrados focos de incêndio em áreas de floresta preservada e de difícil acesso, o que indica a possibilidade de ação humana e intencional. O ministro da Integração e do Desenvolvimento Regional, Valdez Góes, destacou a mobilização conjunta dos governos federal, estadual e municipal. Ressaltou ainda que, além de combater os incêndios, é necessário garantir assistência às pessoas atingidas.
3: Uma coisa é enfrentar em todas as frentes e empregar toda a força que puder, governo federal junto com o estado e municípios, para apagar o fogo. A outra é assistir pessoas que já estão, de alguma forma, precisando de ajuda humanitária, de assistência médica, com resultado do incêndio.
1: Ao todo, o governo federal mobilizou 11 aeronaves e 250 brigadistas. 6 aeronaves já chegaram ao estado e outros 40 brigadistas estão a caminho. Desde o início da temporada, o IBAMA extinguiu 236 incêndios no Amazonas e ainda atua no combate a outros 22 focos ativos. Reportagem Pablo Mundim.
4: E diante do aumento das queimadas no Amazonas, o Ministério da Saúde mobilizou a Força Nacional do SUS para reforçar os serviços de saúde na região.
0: A equipe técnica da pasta desembarcou no estado para mapear as principais demandas e garantir atendimento à população, incluindo as comunidades indígenas.
4: Uma das principais preocupações é com o aumento das doenças respiratórias causadas pela exposição à fumaça, principalmente em crianças e idosos.
0: Com o diagnóstico, o Ministério da Saúde vai planejar a disponibilidade de profissionais para atuar na região, além de insumos e transporte de pacientes que precisam de atendimento prioritário.
4: Pela primeira vez no país, produtos artesanais de higiene pessoal e cosméticos têm regras específicas para a produção e comercialização.
0: As novas diretrizes foram aprovadas pela Agência Nacional de Vigilância Sanitária, Anvisa, e publicadas no Diário Oficial da União.
4: Agora, esses produtos contam com normas específicas mais simples, que levam em consideração a realidade dos produtores artesanais.
5: Há cerca de um ano, Juliana Viola fez uma transição de carreira para se dedicar ao que realmente gosta: produzir sabonetes, shampoos, difusores de ar de forma artesanal. Ela conta que tem todo o cuidado ao comprar matéria-prima para garantir que seus produtos não provoquem danos à saúde de seus clientes.
6: Todos os óleos essenciais que eu utilizo, toda matéria-prima, elas têm a certificação. Então, e as ervas que eu compro são de ótima procedência, só compro em locais que me certificam da segurança.
5: Quem fabrica de forma artesanal produtos de higiene pessoal, como sabonetes em barra, óleos e manteigas corporais, shampoos sólidos, perfumes, desodorantes naturais, sais de banhos e outros produtos similares, assim como Juliana, não vai mais precisar seguir as mesmas exigências aplicadas às grandes indústrias nacionais. É que a Agência Nacional de Vigilância Sanitária, Anvisa, resolveu simplificar a vida desses produtores artesanais. O diretor substituto da Agência Nacional de Vigilância Sanitária, Anvisa, Marcelo Moreira, explica o que muda para esses produtores.
7: Eles deverão controlar adequadamente as matérias-primas que são utilizadas na fabricação desses produtos. Eles devem evitar contaminações, manter os produtos organizados e devem avaliar a qualidade do produto final antes de colocá-lo à venda da população. Produtos, eles deverão informar ao consumidor a composição do produto, a data da fabricação, o prazo de validade, o endereço de produção, contatos do produtor e a identificação clara de que esse produto trata-se de um produto artesanal.
5: As normas se aplicam a quem produz em pequena escala, de forma predominantemente manual, com domínio completo de todas as etapas, como, por exemplo, a escolha

0: Escolha dos ingredientes até a embalagem, sem terceirizar nenhuma parte do processo. Sobre a comercialização, a norma prevê que o produtor poderá fazer vendas em loja própria, feiras de artesanato, redes sociais e sites de marketplace próprios. As regras entram em vigor 60 dias após a publicação. Reportagem Cleide Lopes.
1: A falta de conhecimento sobre direitos das pessoas com deficiência pode gerar situações de constrangimento.
2: É o caso daqueles que sofrem do transtorno do espectro autista e outras condições ocultas que não se manifestam por traços corporais, as chamadas deficiências não visíveis.
1: A legislação brasileira estabelece regras para o atendimento prioritário e obriga estabelecimentos a identificarem essas prioridades.
2: Saiba mais na reportagem de Luciano Colares de Holanda.
3: Pessoas com deficiência, autistas, idosos com mais de 60 anos, gestantes, lactantes, pessoas com crianças de colo, pessoas obesas, indivíduos com mobilidade reduzida e doadores de sangue têm prioridade no atendimento garantida por lei. Mas muitos deles ainda passam por constrangimentos em serviços públicos e estabelecimentos comerciais. Camila Matricardi, de Brasília, tem um filho autista de 18 anos. Caio é nível de suporte 1 e, segundo a mãe, os dois enfrentam uma série de dificuldades no dia a dia.
4: Teve uma vez que eu estava no supermercado e a gente estava na fila, eu entrei na fila de atendimento prioritário. E as pessoas da fila começaram a me olhar. E nisso, uma mulher que estava já quase para pagar fez um comentário do rapaz do caixa. Realmente, o que é visível, as pessoas já automaticamente se vê que respeitam, tipo, ah, não, tudo bem. E o dele teve ali aquele julgamento por um tempo ali. E eu tava assim, que são esses olhares para mim, sabe?
3: Diferente de deficiências com marcadores visíveis, o transtorno do espectro autista e outras condições ocultas não se manifestam por traços corporais. Por isso, a comprovação pode ser feita apresentando documentos oficiais, como a carteira de identificação da pessoa com transtorno do espectro autista, como explica Edilson Barbosa, advogado e presidente do movimento Orgulho Autista Brasil.
5: Ela é uma carteirinha que tem que ser emitida no seu município para gratuitamente para pessoas autistas. Então a gente pede, se no seu município não está emitindo, cobre e faça sua CIPTEA, porque com ela aí você garante aí o seu direito de atendimento prioritário. Não basta só falar que é autista, às vezes você tem que mostrar, e para mostrar, em vez de andar com laudo, aquele papel que o médico emite, você mostra sua carteirinha.
3: Estabelecimentos privados e órgãos públicos devem adequar placas e painéis de sinalização para incluir todos os grupos contemplados pela lei. Em caso de descumprimento da prioridade, a denúncia pode ser feita ao PROCON do município, do estado ou do Distrito Federal, se forem estabelecimentos comerciais. Já para descumprimentos em qualquer instituição, pública ou privada, é possível acionar o Disque Direitos Humanos, Disque 100. Reportagem Luciana Colares de Holanda.
6: Dicas do Enem.
7: Oi, meu nome é Antônia Barbosa e a minha dúvida é: o que eu devo fazer nos últimos 30 dias antes do Enem?
8: Tá faltando pouco, né? Dia 8 de novembro já é o primeiro dia das provas. O professor de História, Fábio dos Santos Reis, disse que nesse momento, na reta final, é hora de fazer revisão do conteúdo.
9: Agora o importante é fazer revisão de exercícios ou mesmo das antigas provas, para que o candidato ele possa ter uma dimensão melhor daquilo que é cobrado no Enem. Chegou ali 4 semanas antes da prova, é exercício. Ou exercícios inspirados nas provas do Enem, ou diretamente a resolução de provas anteriores mesmo. Então, muitos dos alunos, inclusive, fazem, né, simulados, aqueles que às vezes têm um pouco mais de possibilidade.

0: possibilidades existem. Conseguem imprimir esses simulados para irem fazendo em casa, é aplicação prática, é realmente... É aquela ideia de aplicando os conhecimentos mesmo.
1: É isso aí. Se prepare e acompanhe as nossas dicas toda terça-feira aqui na Voz do Brasil e também na radiogov.ebc.com.br.
2: A educação digital e midiática foi instituída ano passado como elemento curricular obrigatório prevista na Base Nacional Comum Curricular.
3: A ideia é acompanhar a evolução tecnológica e promover o uso de dispositivos digitais nos espaços escolares, com incentivo a práticas éticas e igualitárias.
2: Para guiar essas diretrizes, o Ministério da Educação criou duas estruturas para fortalecer ações na rede pública de ensino sobre conectividade, educação digital e midiática. E inteligência artificial.
4: O Ministério da Educação instituiu duas estruturas para fortalecer a implementação das políticas de educação digital e midiática, inovação e conectividade nas redes públicas de ensino. O Comitê Nacional de Educação Digital e Midiática, Inovação e Conectividade e a Rede Nacional de Articuladores. A iniciativa busca aproximar o MEC das secretarias estaduais e municipais de educação e fortalecer a cooperação entre os diferentes níveis de governo. O Comitê Nacional de Educação Digital e Midiática, Inovação e Conectividade tem caráter consultivo. Entre as suas atribuições estão acompanhar e apoiar ações de conectividade, infraestrutura tecnológica, educação digital e midiática, além de inovação pedagógica. Já a Rede Nacional de Articuladores vai fortalecer e articular ações estratégicas de apoio à implementação curricular. Suas atribuições incluem a implementação de ações de monitoramento, formação continuada, produção de materiais orientativos e, principalmente, um espaço estruturado para trocas de experiências. A rede vai contar com articuladores nacionais, territoriais, estaduais e das capitais. Para mais informações, acesse o portal gov.br/mec. Locução Talita Albuquerque, reportagem Flávia Fernanda.
3: O Instituto Nacional de Estudos e Pesquisas Educacionais Anísio Teixeira, o INEP, liberou para consulta o cartão de confirmação para quem teve o pedido aprovado para a reaplicação da prova nacional docente.
2: O documento já está disponível no sistema PNT, dentro da página do participante. É pelo cartão que o candidato confere as informações mais importantes, como o local e o horário do exame.
3: A reaplicação da prova acontece no próximo domingo, dia 18 de outubro.
2: Para mais informações, acesse pnd.inep.gov.br, repetindo pnd.inep.gov.br.
3: E essas foram as notícias do governo federal.
2: Uma realização da Secretaria de Comunicação Social da Presidência da República.
3: Com produção da empresa Brasil de Comunicação.
2: Fique agora com as notícias do Poder Judiciário e do Congresso Nacional. Boa noite.
3: Boa noite e até amanhã.
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7: Evento do Supremo Tribunal Federal promove debate sobre constitucionalidade digital.
8: Justiça do Trabalho em Alagoas condena empresa de telemarketing por restrições ao uso do banheiro e assédio moral.
7: Superior Tribunal de Justiça mantém indenização à comunidade indígena do Rio de Janeiro por reportagem que a associou ao tráfico de drogas.
8: Boa noite, eu sou Marcela Luiza.
7: E eu sou Walter Lima.
8: O presidente do Supremo Tribunal Federal, ministro Edson Fachin, recebeu nesta terça-feira, em audiência solicitada pela Polícia Federal, o diretor-geral da instituição, Andrei Rodrigues. Entre os temas tratados estão as investigações relacionadas ao Banco Master, ameaças dirigidas a ministros do STF e o andamento dos inquéritos relacionados ao INSS e ao Banco Master.
7: O presidente do Supremo pediu celeridade autoridade da Polícia Federal para o fim do inquérito 4781, tendo a Polícia Federal adiantado que vai analisar as eventuais diligências pendentes.
8: Ocorreu na manhã de hoje no Supremo Tribunal Federal a quarta edição do programa Diálogos Institucionais.
7: O projeto debate os limites da

0: constitucionalidade. Marcelo Della Libera.
1: O tema do encontro foi constitucionalismo digital e os impactos das novas tecnologias na vida das pessoas, como destacou o professor universitário e integrante do Centro de Estudos Constitucionais do STF, Ingo Sarlet.
2: É que a Constituição passou a ser também um instrumento que deve estabelecer um marco sobre justamente essas questões que envolvem a transformação digital, os desafios que ela representa, inclusive em termos de risco e até mesmo violações sistemáticas de direitos, como acontece com a desinformação, especialmente no processo eleitoral.
1: O diretor do Centro de Estudos Constitucionais do Supremo, Fernando Facuri Scaff, destacou que o diálogo constitucional entre os poderes é importante para que todos falem a mesma língua.
3: A importância desses encontros envolve uma participação do Congresso Nacional nas duas casas e também do sistema de justiça, porque muitas questões destas estão pendentes de regulação, por um lado, que são fatos extremamente novos, tudo que se refere ao mundo digital, à regulação dessas matérias, e por outro lado, uma parte delas já está judicializado.
4: Superior Tribunal de Justiça mantém condenação da editora Globo a indenizar por danos morais a comunidade Guarani de Bracuí, em Angra dos Reis, no Rio de Janeiro.
0: Em reportagem, os indígenas foram associados ao tráfico de drogas. Fátima Uchoa.
5: Na reportagem da editora Globo, também foi afirmado que a comunidade receberia cachaça em troca de maconha. A indenização foi fixada em R$50 mil pela Justiça Federal Fluminense. No STJ, ao manter essa indenização e reconhecer que o Ministério Público é parte legítima para a propor ação em favor da comunidade indígena Guarani de Bracuí por danos causados pela publicação jornalística, o relator ministro Ricardo Vilas Boas Cueva apontou que a liberdade de expressão e de imprensa devem ser conciliadas com o direito de proteção à honra e à dignidade, o que não ocorreu nesse caso.
4: Justiça do Trabalho em Alagoas condena a empresa de telemarketing por restrições ao uso do banheiro e assédio moral.
0: Trabalhadora vai receber R$15 mil de indenização. Simone Moura.
6: A justiça entendeu que a política de pausas da Alma Viva Experience SA em Maceió prejudicava especialmente as mulheres por desconsiderar necessidades como a do período menstrual, da gestação e do pós-parto. Depoimentos mostraram que as pausas eram limitadas a 5 minutos e podiam prejudicar as metas dos funcionários. A nona vara do trabalho também reconheceu assédio moral e rescisão indireta do contrato. Cabe recurso.
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4: Uma boa noite.
0: E até amanhã.
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1: Eu sou Paula Groba.
2: Eu sou Humberto Pinheiro.
1: E estes são os destaques de hoje do Jornal do Senado, que começa agora.
2: PEC da Segurança Pública pode ter votação concluída em comissão na quarta-feira.
1: Projeto prevê aquecedores solares obrigatórios em habitações do programa Minha Casa Minha Vida.
2: Comissão pode votar alívio na contribuição previdenciária dos militares.
1: Boa noite.
2: Boa noite.
1: Mais recursos, maior integração entre as forças policiais e regras mais rigorosas para combater facções criminosas, milícias e outras organizações. Esses são alguns dos principais pontos da PEC da Segurança Pública, que pode ter votação concluída pela Comissão de Constituição e Justiça na próxima quarta-feira.
2: A proposta busca reforçar o combate ao crime no país. O texto base foi aprovado pela Comissão de Constituição e Justiça do Senado, com mudanças propostas pelo relator, senador Rogério Carvalho, do PT de Sergipe. Repórter Bruno Lourenço.
3: A proposta de emenda à Constituição, já aprovada na Comissão de Constituição e Justiça, institucionaliza o Sistema Único de Segurança Pública e confere à União a competência para estabelecer diretrizes gerais para o setor. A PEC expande ainda atribuições da Polícia Rodoviária Federal ao permitir o policiamento ostensivo.

0: Executivo de Ferrovias e Hidrovias Federais prevê um regime especial mais rigoroso para chefes de organizações criminosas e admite a criação de polícias municipais de natureza civil. A CCJ vota nesta quarta-feira algumas sugestões de alterações no texto base. O senador Carlos Portinho, do PL do Rio de Janeiro, por exemplo, quer incluir as Forças Armadas entre as beneficiárias dos recursos destinados à segurança quando militares atuarem em atividades de proteção e defesa civil, contra delitos transfronteiriços e na garantia da lei e da ordem.
1: A ausência de previsão expressa quanto à destinação de recursos do Fundo Nacional de Segurança Pública para essas operações gera insegurança jurídica e limita a capacidade de resposta do Estado frente às ameaças do alcance nacional. Aqui falamos de soberania.
0: O relator, senador Rogério Carvalho, do PT de Sergipe, no entanto, recomenda a rejeição da emenda.
2: As Forças Armadas têm o seu próprio regramento de financiamento, que é um outro debate que precisa ser feito num outro lugar. E se ele for convocado, deverá ter reforço orçamentário naquilo que é o lugar do financiamento da segurança pública.
0: A PEC assegura para o desenho das ações de segurança pública receitas vinculadas ao Fundo Nacional de Segurança Pública e ao Fundo Penitenciário Nacional, vedados os contingenciamentos.
3: E militares aposentados que recebem até o teto do regime geral podem ficar isentos da contribuição previdenciária.
4: É o que determina um projeto de lei que está pronto para ser votado na Comissão de Assuntos Econômicos. Raíssa Abreu conta mais.
5: Está pronto para votação na Comissão de Assuntos Econômicos o relatório do senador Efraim Filho, do PL da Paraíba, a um projeto de lei que alivia a cobrança previdenciária de militares aposentados e seus pensionistas. Apresentada pelo deputado Cabo Gilberto Silva, também do PL da Paraíba, a proposta determina que a contribuição só vai incidir sobre a parte da remuneração que ultrapassar o teto do regime geral da Previdência. O senador Efraim Filho é favorável ao projeto. Ele destacou que a mudança vai corrigir uma distorção histórica que vem corroendo as remunerações dos militares inativos. O senador explicou que os militares são a única categoria do serviço público que paga contribuição previdenciária sobre o total dos vencimentos, o que prejudica quem ganha menos. Depois de passar pela Comissão de Assuntos Econômicos, a proposta vai ser analisada pela Comissão de Assuntos Sociais.
3: Empresas poderão ajudar os funcionários a comprar medicamentos em troca de descontos no imposto de renda.
4: O projeto que cria o Programa de Medicamentos do Trabalhador está pronto para votação na Comissão de Assuntos Econômicos. Repórter Marcela Cunha.
6: O projeto permite que empresas ajudem a pagar os medicamentos de seus funcionários e dependentes. A proposta do senador Everton, do PDT do Maranhão, cria o Programa de Medicamentos do Trabalhador, que funcionaria de forma semelhante ao Vale Alimentação. As empresas que aderirem ao programa poderão dividir com os empregados os custos dos remédios e receber incentivos fiscais. O Everton afirma que a iniciativa poderá aliviar o orçamento das famílias.
7: A empresa que aderir ao programa tem desconto no imposto de renda. Isso vai ajudar muito as pessoas que precisam comprar medicamentos que não estão na farmácia popular.
6: O relator na Comissão de Assuntos Econômicos, senador Nelsinho Trade, do PSD de Mato Grosso do Sul, apresentou parecer favorável ao projeto, mas sugeriu mudanças. Entre elas, um limite de R$90 mensais por funcionário para o cálculo do incentivo fiscal concedido às empresas. Se aprovado na Comissão de Assuntos Econômicos, o projeto seguirá para a Comissão de Assuntos Sociais, onde poderá receber a decisão final do Senado.
3: O Senado também pode votar uma proposta que estimula o uso de aquecedores solares de água em residências. O texto está sob análise da Comissão de Meio Ambiente.
4: Uma das ideias é tornar o equipamento obrigatório em obras do programa Minha Casa Minha Vida. Repórter César Mendes.
8: O projeto cria o Programa Nacional de Incentivo ao Uso de Aquecedores Solares de Água, Pronasol, prevendo que o governo federal defina localidades em que será obrigatória a instalação desses equipamentos pelo programa Minha Casa Minha Vida. O saque do FGTS, uma única vez, para compra de aquecedores solares destinados à residência própria, também está previsto. O autor, senador astronauta Marcos

0: Pontes, do PL de São Paulo, disse que a adoção das medidas propostas vai contribuir para a economia de energia elétrica e para a redução dos impactos ambientais.
1: Num país como o nosso, localizado com bastante insolação, sem dúvida nenhuma isso aí vai ser um ganho grande também para a construção civil na utilização desses sistemas.
0: Após a análise da Comissão de Meio Ambiente, o projeto seguirá para a Comissão de Infraestrutura.
2: A senadora Damaris Alves, do Republicanos do Distrito Federal, defendeu a investigação de condutas de ministros do Supremo Tribunal Federal pelo Senado. Ela rejeitou a possibilidade de acordos para evitar tensões entre as instituições e citou suspeitas de corrupção, decisões judiciais e medidas de censura.
3: Para Damaris, as condutas dos ministros devem ser apuradas na próxima legislatura.
4: Não serei fiadora de impunidade e vou trabalhar incansavelmente para que a lei valha para todos. Ninguém vem com essa história de diálogo pela governabilidade, de diálogo para não ter tensão entre esta casa e a outra. E o recado é claro, não tem acordo.
2: Já o senador veneziano Vital do Rego, do MDB da Paraíba, destacou as manifestações populares ocorridas em diversos estados do país nos últimos dias. Estudantes e movimentos sociais participaram da mobilização em defesa de pautas como educação e garantia de direitos sociais.
3: Durante os atos, os participantes também pediram o fim da chamada escala 6x1, a proposta que reduz a jornada de trabalho para 40 horas semanais, sem redução salarial, está em discussão no plenário do Senado Federal e pode ser votada em primeiro turno ainda nesta semana. Veneziano Vital do Rego defendeu que a população continue mobilizada.
5: Quero enaltecer a presença às ruas dos milhões de brasileiros que ganharam a Avenida Paulista, que ganharam Copacabana, que estiveram em Pernambuco, em João Pessoa, no Rio Grande do Sul, em Campina Grande, em Santa Catarina, em todas as partes.
2: E senadores concluíram nesta terça-feira a quarta sessão de debates sobre a PEC que acaba com a escala 6x1. A proposta reduz a jornada para 40 horas semanais, com duas folgas e sem redução salarial. Defensor da mudança, o senador Paulo Paim, do PT do Rio Grande do Sul, afirmou que a medida é uma questão de direitos humanos, por garantir mais tempo para o descanso e o convívio familiar.
3: A última sessão de debates está prevista para esta quarta-feira. Em seguida, o plenário poderá votar a PEC em primeiro turno. A liderança do governo já recolhe assinaturas para pedir agilidade na votação em segundo turno. Paim defendeu a aprovação unânime da proposta e classificou como uma conquista de dignidade para os trabalhadores.
6: Asseguramos que o direito ao tempo não seja uma pauta meramente econômica. É uma causa civilizatória, é uma causa de direitos humanos.
3: Com edição de Paulo Groba e trabalhos técnicos de Eliseu Caires, o Jornal do Senado fica por aqui. Acompanhe agora as notícias da Câmara dos Deputados. Boa noite.
2: Boa noite e até amanhã.
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8: Parlamentares analisam medidas de apoio às pessoas com deficiência.
9: Um dos projetos implanta delegacias para atendimento especializado.
10: Outra proposta cria qualificação de pessoas com deficiência na cultura.
9: Boa noite. A Câmara aprovou medidas de apoio para a qualificação profissional de pessoas com deficiência no setor cultural. A repórter Paula Bittar acompanhou a votação.
11: A Comissão de Constituição e Justiça da Câmara aprovou um projeto que prevê recursos para a formação e qualificação profissional de pessoas com deficiência no setor cultural. A proposta inclui dispositivo na lei que criou a Política Nacional Aldir Blanc de Fomento à Cultura para prever que entre as ações e projetos culturais que recebem apoio e fomento da União, estados e municípios estejam ações e iniciativas culturais que promovam a formação e a qualificação das pessoas com deficiência para atuar atuação no mercado cultural. O relator, deputado defensor Estélio Denner, do União de Roraima, recomendou a aprovação por entender que o projeto se harmoniza com os inúmeros dispositivos constitucionais que concedem especial proteção às pessoas com deficiência. O projeto, que prevê recursos para a formação e qualificação profissional de pessoas com deficiência no setor cultural, segue agora para a análise do Senado. Da Rádio Câmara de Brasília,

0: Paula Bittar.
1: Direitos Humanos.
2: Jandira Fegali, do PCdoB do Rio de Janeiro, defende a política de direitos sociais do país. Ela faz um alerta sobre os riscos para o bem-estar da população que podem ser causados por mudanças constitucionais sem fundamento na realidade.
3: Jandira Fegali considera que a proteção das conquistas sociais dos brasileiros deve estar no centro do debate nacional. A parlamentar cita o SUS e a educação pública entre as políticas que precisam ser fortalecidas, independentemente de quem estiver no poder.
1: Segurança Pública.
2: Avança na Câmara a proposta que cria as delegacias especializadas no atendimento às pessoas com deficiência. A repórter Silvia Munhato explica.
4: A Comissão de Defesa dos Direitos das Pessoas com Deficiência da Câmara dos Deputados aprovou o projeto que cria nos estados e no Distrito Federal as delegacias especializadas no atendimento às pessoas com deficiência. Pela proposta, o Poder Executivo deverá regulamentar a instalação gradual das delegacias, de acordo com a demanda de cada região. Por recomendação da relatora na comissão, a deputada doutora Alessandra Haber, do Podemos do Pará, foi aprovada a versão da Comissão de Segurança Pública para o projeto do deputado Juninho do Pneu, do PSDB do Rio de Janeiro. A principal mudança em relação ao texto original foi a previsão de financiamento pelo Fundo Nacional de Segurança Pública. Segundo a relatora, essa alteração dá à proposta maior viabilidade administrativa e financeira. De acordo com o texto aprovado, as delegacias deverão contar com equipes multiprofissionais formadas por delegados, investigadores, escrivães, psicólogos, assistentes sociais, intérpretes da língua brasileira de sinais e profissionais de apoio. A proposta que cria as delegacias especializadas no atendimento às pessoas com deficiência será analisada agora pela Comissão de Constituição e Justiça. Da Rádio Câmara de Brasília, Silvia Munhato.
1: Ciência e tecnologia.
3: Uma comissão da Câmara aprovou regras para reforçar investigações de crimes cometidos pela internet. Saiba mais com a repórter Maria Neves.
5: A Comissão de Segurança Pública da Câmara aprovou o projeto do deputado Domingos Neto, do PSD do Ceará, que institui medidas voltadas a inibir crimes na internet e aumentar a pena para quem comete esse tipo de delito. Além de criar um tipo penal para organização criminosa digital, a proposta determina que a justiça suspenda ou bloqueie perfis e contas usados para praticar crimes de forma continuada. Atualmente, a lei prevê a retirada de conteúdos específicos por meio de ordem judicial, mas não trata do bloqueio de contas, perfis ou canais na rede de computadores. A medida define organização criminosa digital como grupo de três ou mais pessoas que use a tecnologia para cometer crimes com pena máxima superior a 4 anos ou que atue em mais de um país. Pelo texto aprovado, apresentado pelo relator, deputado Capitão Alberto Neto, do PL do Amazonas, a pena para quem integrar, organizar, chefiar ou financiar organização criminosa digital será de 4 a 8 anos de reclusão, além da punição correspondente ao crime praticado. As penas serão aumentadas de 1/3 a 2/3 quando os criminosos utilizarem ferramentas avançadas para dificultar a identificação dos autores. O mesmo acréscimo é previsto para ataques a instituições financeiras, serviços públicos essenciais ou infraestrutura crítica, como os sistemas utilizados pelo mercado financeiro. Ainda de acordo com a proposta, empresas de tecnologia, provedores de internet e instituições financeiras serão obrigadas a colaborar com as autoridades na identificação de suspeitos de cometer crimes virtuais. Outro ponto permite ao Banco Central determinar o bloqueio temporário de contas, valores ou transações financeiras sempre que houver indícios de lavagem de dinheiro, fraudes financeiras ou outros crimes com risco imediato de dissipação dos recursos. O projeto, que prevê medidas para coibir crimes virtuais, ainda será analisado pela Comissão de Constituição e Justiça e terá de ser votado pelo plenário. Se aprovado, poderá seguir para análise do Senado. Da Rádio Câmara de Brasília, Maria.

0: Bia Neves.
1: Economia. Mauro Benevides Filho, do União do Ceará, questiona a proposta de orçamento da União para 2027, estimada em 7,5 trilhões de reais, e alerta para o impacto dos juros da dívida pública, que, segundo ele, devem alcançar 1 trilhão e 300 bilhões de reais no ano.
2: O legislador também contesta os valores divulgados sobre as despesas previdenciárias. Mauro Benevides Filho teme que o governo federal descumpra a regra constitucional que determina o limite de tomada de empréstimos, sob o risco de tornar insustentáveis as contas públicas.
1: Luiz Lima, do Novo do Rio de Janeiro, critica a política econômica vigente no país. Ele classifica como preocupante a perda do poder de compra da população e aponta o preço dos alimentos e os baixos salários como sinais das dificuldades enfrentadas pelos brasileiros.
2: Luiz Lima também avalia que o aumento do número de beneficiários de programas sociais reflete a falta de oportunidade de trabalho. Para o parlamentar, é preciso priorizar a geração de empregos, reduzindo a dependência da população em relação aos incentivos assistenciais.
1: Bongás, do PT do Rio Grande do Sul, defende as medidas do governo federal para ajudar os micro e pequenos empreendedores com ampliação do limite de faturamento, renegociação de dívidas bancárias e acesso a mais recursos.
2: De acordo com Bongás, apoiar pequenos negócios amplia investimentos e favorece o crescimento econômico, beneficiando trabalhadores e parcelas mais amplas da população, em conformidade com as políticas públicas de promoção de oportunidades para os brasileiros.
1: Ricardo Maia, do MDB da Bahia, ressalta a necessidade de manter as políticas sociais e econômicas em vigor, priorizando os problemas concretos da população, como o fim da fome, do endividamento e o acesso à saúde, à educação e ao mercado de trabalho.
2: Ricardo Maia também critica o discurso de ódio e a polarização, lamentando que a política tenha sido transformada em disputa entre torcidas, alheia às condições reais de vida da maioria dos brasileiros e à luta por um futuro promissor.
1: Saúde. A Câmara está debatendo a alternância entre medicamentos biológicos e biosimilares. Saiba mais sobre os usos dessas substâncias com a repórter Agui Pontes.
3: A Comissão de Saúde da Câmara dos Deputados aprovou uma proposta que permite a troca entre medicamentos biológicos e biosimilares. Para que a troca seja possível, é necessário haver critérios técnicos observados, acompanhamento clínico e de efeitos colaterais. A principal diferença entre esses medicamentos é a origem. Os biológicos são naturais e os biosimilares são sintéticos. A deputada Silvia Cristina, do PP de Rondônia, relatora da Comissão de Saúde, explica como se deu as discussões sobre o projeto.
4: Antes nós tínhamos um entrave, né, porque os biosimilares era de complexo ativo, mas passado com o tempo, viu-se que podia ser feita essa dispensação, porque já não teria mais problemas, especialmente com parte da vigilância sanitária. Então nós fizemos um relatório pela aprovação, então essa dispensação ela é possível para garantir, é claro, um desenvolvimento melhor com relação à saúde.
3: Os medicamentos biológicos são produzidos a partir de células ou organismos vivos. Por virem dessa fonte, as moléculas geradas são grandes e complexas, como um anticorpo, por exemplo. Por causa dessas características, os medicamentos biológicos tendem a se degradar mais facilmente, com mudanças pequenas, como a de temperatura, e não permitem cópias idênticas. Por outro lado, os biosimilares são medicamentos desenvolvidos de forma artificial para apresentar semelhança com um medicamento biológico original, trazendo o mesmo efeito e obedecendo a normas técnicas específicas. Quando surgiram, trouxeram junto muitas dúvidas sobre sua segurança e principalmente sobre a segurança em fazer a alternância entre os medicamentos biológicos e biosimilares. A relatora Silvia Cristina explica que hoje em dia essa inquietação foi superada, dado o acúmulo de estudos, não só por parte da Agência Nacional de Vigilância Sanitária, a Anvisa, mas de órgãos como a Organização Mundial da Saúde e a Agência Europeia de Medicamentos. Ela defende que a proposta procura estabelecer na legislação os tipos de medicamentos e prever a segurança da alternância entre os dois tipos, desde que tenha acompanhamento técnico. A proposta que permite a troca entre medicamentos biológicos e biosimilares espera análise na Comissão de Finanças e Tributação. Da Rádio Câmara, de Brasília, Agui Pontes.
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1: Trabalho. Gilvan Alencar, do PSB do Ceará, defende o fim da escala de trabalho 6x1, com a adoção de 2 dias de descanso por semana. O congressista critica parlamentares que, segundo ele, mudaram de posição sobre o tema durante o período eleitoral.
2: E Gilvan Alencar questiona a proposta de negociação direta entre patrões e empregados para definir a jornada de trabalho. O parlamentar considera que a mudança na legislação deve priorizar os direitos dos trabalhadores, independentemente das disputas políticas.
1: Benedita da Silva, do PT do Rio de Janeiro, defende a aprovação do fim da escala de trabalho 6x1, destacando a mobilização nacional em favor de 2 dias de descanso por semana. A deputada avalia que a pressão popular tem levado parlamentares contrários à mudança a rever suas posições.
2: Benedita da Silva considera que a participação dos movimentos sociais é fundamental para ampliar os direitos dos trabalhadores. A parlamentar ressalta a atuação de estudantes e representantes da classe trabalhadora na mobilização pela redução da jornada.
1: Reginaldo Lopes, do PT de Minas Gerais, é favorável ao fim da escala 6x1 e defende as garantias legais para assegurar tempo livre além do expediente. O deputado alega que a mudança pode melhorar a qualidade de vida e a saúde mental dos trabalhadores.
2: Em contrapartida, Reginaldo Lopes rechaça a jornada intermitente de trabalho e as negociações individuais, alegando que trabalhadores e patrões têm poderes desiguais de barganha. Ele conclama os eleitores a acompanhar as votações que ocorrerão no Senado sobre o fim da escala 6x1.
1: Alencar Santana, do PT de São Paulo, defende o fim da escala 6x1, atribuindo o avanço da proposta à mobilização popular e ao apoio do governo federal. Ele lembra ainda o governo anterior e alguns senadores que eram contrários à matéria, alegando prejuízos a empresas e à economia.
2: Na avaliação de Alencar Santana, a aprovação da PEC que acaba com a escala 6x1 vai representar uma conquista dos trabalhadores, especialmente da juventude e das pessoas que dependem do próprio trabalho para garantir o sustento.
3: Votação.
1: A Câmara aprovou um aumento do limite anual para a admissão de bombeiros militares no Distrito Federal. A repórter Paula Bittar acompanhou a votação.
4: A Comissão de Constituição e Justiça da Câmara aprovou uma proposta que aumenta o limite anual para o ingresso de efetivo no Corpo de Bombeiros Militares do Distrito Federal. Segundo o texto, em vez das atuais 377 nomeações por ano, a corporação poderá admitir anualmente até 714 novos integrantes, dos quais 94 oficiais e 620 praças. Segundo a autora do projeto, deputada Érica Cocai, do PT do Distrito Federal, os atuais limites de ingresso não são capazes de fazer frente às demandas da população nos próximos anos.
5: Nós precisamos de mais profissionais no Corpo de Bombeiros aqui do Distrito Federal. São profissionais que não apenas protegem o patrimônio, mas são profissionais que protegem a vida ou as vidas da população. Todas as vezes que nós temos algum tipo de situação emergencial, nós lembramos dos bombeiros e nós chamamos os bombeiros. Então são profissionais que são fundamentais para nossa cidade.
4: A proposta que aumenta o limite anual para o ingresso de efetivo no Corpo de Bombeiros Militares do DF já pode seguir para o Senado, a menos que haja recurso para votação antes pelo plenário da Câmara. Da Rádio Câmara de Brasília, Paula Bittar.
3: Eleições.
2: Reeleito com mais de 52 mil votos, Bebeto, do PP do Rio de Janeiro, agradece o apoio dos eleitores de mais de 88 municípios do estado e atribui a vitória à fé em Deus. Ao dizer que apresentou mais de 32 projetos, ele reforça estar entre os 10 deputados fluminenses mais atuantes.
1: O congressista destaca sua atuação na defesa de obras de mobilidade urbana na Baixada Fluminense, com a duplicação da rodovia Presidente Dutra e a revitalização da ferrovia em São João de Meriti. Bebeto promete seguir atuando em benefício do estado.
2: Charles Fernandes, do PSD da Bahia, agradece os quase 90 mil votos recebidos que o conduziram para o seu terceiro mandato na Câmara e reafirma seu compromisso em defender a agricultura familiar, o agronegócio e os municípios baianos na próxima legislatura.
1: Ele destaca investimentos na área de saúde do estado, incluindo

0: abrindo mais de 20 hospitais e 27 policlínicas. Charles Fernandes defende ainda a soberania nacional, a autonomia dos povos e as relações internacionais baseadas na cooperação e nas relações harmoniosas entre nações.
1: O Tony de Paula, do PSD do Rio de Janeiro, critica posicionamentos do Tribunal Superior Eleitoral, alegando haver diferença de tratamento aos candidatos à presidência da República no que diz respeito à retirada de publicações nas redes sociais.
0: O Tony de Paula pede que os ministros não protejam candidatos supostamente ligados às milícias, ao citar contratações de familiares de milicianos em gabinetes parlamentares, influências em hospitais federais e repasses de emendas a entidades ligadas a esses grupos.
1: Paulo Soares, do Podemos de São Paulo, faz um balanço dos seus 4 meses de mandato e destaca a apresentação de 31 propostas e a atuação em 7 relatorias. Entre os resultados, ele cita um projeto já transformado em lei voltado à prevenção da saúde da mulher.
0: Paulo Soares também agradece os votos recebidos e afirma que vai continuar acompanhando as demandas do interior paulista, mesmo sem mandato. Ele defende uma atuação política focada em áreas como saúde e educação, com menos disputas ideológicas e mais atenção aos problemas da população.
1: Luiz Couto, do PT da Paraíba, agradece os mais de 60 mil votos recebidos, embora não tenham sido suficientes para garantir sua reeleição. Com 5 mandatos como deputado federal e 2 como estadual, ele afirma que sua trajetória foi dedicada à justiça social e à defesa dos direitos humanos.
0: Luiz Couto também reafirma o compromisso de continuar servindo ao povo paraibano, mesmo fora do Congresso. Para ele, o fim do mandato não encerra sua atuação em defesa da população, guiada, segundo ele, pela fé, pela honestidade e pelo compromisso com o próximo.
1: Geraldo Rezende, do União de Mato Grosso do Sul, diz que respeita o resultado das urnas e que vai seguir trabalhando até o último dia do seu mandato. No balanço de sua trajetória, ele destaca participação na criação da Universidade Federal da Grande Dourados.
0: Geraldo Rezende menciona ainda sua contribuição para a construção do Hospital Regional de Dourados e a implementação do primeiro SAMU indígena do país. O deputado também cita a construção de creches em aldeias e a defesa da regionalização dos serviços públicos.
1: Ismael, do PL de Santa Catarina, agradece os mais de 70 mil votos que recebeu, mas lamenta não ter alcançado a reeleição. Após 4 anos na Câmara e 37 anos de vida pública, o parlamentar faz um balanço da sua trajetória política e enaltece a experiência adquirida no Congresso.
0: Além disso, Ismael cita participação em comissões e frentes parlamentares, entre elas a de amparo às comunidades terapêuticas. O deputado conclui que pretende seguir em frente, agradecendo à família, aos amigos e aos eleitores pelo apoio.
1: Termina agora o Jornal Câmara dos Deputados, produzido pela Rádio Câmara, com trabalhos técnicos de Rafael Santos e apresentação de Márcio Aquilissardi e José Carlos Andrade. Uma ótima noite para você.
0: A Voz do Brasil volta amanhã. Boa noite.
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0: vamos ler o nosso salmo de hoje, o salmo do dia. O salmo de hoje é o salmo de número 125, que tem como título A Segurança do Povo de Deus. O título nos diz assim, e é uma canção aos peregrinos que diz: aqueles que confiam em Deus, o Senhor, são como o monte de Sião, que não se abala, mas permanece sempre firme. Como as montanhas estão em volta de Jerusalém, assim o Senhor está ao redor do seu povo, agora e sempre. Os maus não governarão para sempre, e a terra do povo de Deus. Se os maus governassem, até os bons começariam a fazer o mal. Ó Senhor Deus, sê bondoso para aqueles que são bons e para os que obedecem os teus mandamentos. Porém, quando castigares os maus, castiga também aqueles que abandonam os teus caminhos. Mas que a paz esteja com o povo de Israel. O salmista, no primeiro versículo, nos traz a alusão ao monte de Sião para comparar aqueles que confiam em Deus, dizendo: olha, aqueles que confiam em Deus são como montes de Sião. Na verdade, sabemos da trajetória do povo de Israel e da história com o monte de Sião, um monte inabalável, e de uma trajetória de bênçãos à vida do povo. Sabemos o quanto, na realidade, o salmista queria nos mostrar. Ele nos mostra que, quando confiamos no Senhor, não é qualquer coisa, qualquer luta que pode abalar a nossa fé. Ele diz que, na verdade, não podemos ser abalados, mas permaneceremos firmes. E o salmista nos demonstra também é que o Senhor está ao nosso redor, como as montanhas estão ao redor de Jerusalém. Para todo sempre e a todos os dias, Ele nos guarda, não só hoje, mas para sempre. Apesar das adversidades, apesar dos problemas e dos acontecimentos diários, Deus a todo momento está nos guardando, cuidando de nós e nos dando as suas bênçãos, como assim nós queremos. Que possamos estar na fé firme de confiarmos em sua presença, em seu poder e em sua proteção. Pense nisso e tenha um bom dia.
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0: Estou chegando na sua manhã de quarta-feira, hoje, 14 de outubro de 2026. Já estamos quase no meio do mês, hein? Que é isso, minha gente? Quase na metade do mês de outubro, e vamos juntos com muita alegria, descontração, com muita coisa boa a partir de agora no ar. Seu Bom Dia Muriaé pela 99.5 FM, trazendo para você uma programação para lá de especial. Estamos aqui juntinhos, e vamos juntos até às 7 da manhã, já com a previsão do tempo, as manchetes do dia. Vamos falar com os caminhoneiros, trazer aí as informações sobre futebol, a prestação de serviço e o melhor da música sertaneja para você a partir de agora em sua programação, tá bom? Vamos juntos fazendo essa festa no seu rádio, também você que tá aí do outro lado, no sítio, na fazenda, na chácara. O nosso abraço, nosso carinho aos meus amigos e mulheres, homens do campo, que estão aí sintonizados com a gente e vão aí nos seus afazeres na roça, né? Quanta coisa tem pra se fazer na roça. É, gente, lá o dia fica pequeno, não fica? Então, um abraço então a você, meu amigo aí na roça, meu amigo homem e mulher do campo, da zona rural, nosso abraço, nosso carinho, tudo de bom pra vocês. Obrigado pela sintonia, tá? Um abraço aos retireiros e retireiras que já estão no curral trabalhando e mandando aí, ó, a ver certamente aí mais um dia que o Senhor, o Papai do Céu, nos dá para continuarmos vivendo e, acima de tudo, conquistando as nossas vitórias, tá bom? Que seja mais um dia de fé, mais um dia de graça, mais um dia de força e de tudo aquilo que você precisa para ser e ter aí um dia feliz, tá bom? Obrigado pelo carinho de sempre. A você também, meu amigo vigilante noturno, porteiro de edifício, a todos do setor de enfermagem, os farmacêuticos de plantão, a você das redes hoteleiras, hospitalares, meus amigos das panificadoras, padarias, das pastelarias, meu amigo Roberto e Ronaldo, estão lá, estão sintonizados com a gente, já com aquele cafezinho passado. passado, só te esperando, hein? E já tem gente que tá tomando aquele cafezinho, comendo aquele pastelzinho gostoso, feito na hora. Que é isso, hein, gente? Me deu água na boca agora só de falar. Tá bom, Roberto? Ronaldo, um nosso abraço, nosso carinho a você e a todas as pastelarias, a todas as panificadoras e padarias de mulher que tá fazendo aquele pãozinho de queijo também. É, gente, aquele pãozinho francês com aquela manteiguinha, ó, na hora. Ei, que coisa, hein? Um abraço pra vocês aí. Então, tudo de bom, tá? A você também que está sintonizado com a gente, da Força de Segurança, meus amigos policiais civis, militares, Corpo de Bombeiros, nossos amigos do SAMU, a todos vocês o nosso abraço, o nosso carinho, tá bom? Aos nossos amigos da Defesa Civil, que sempre estão atentos a tudo que acontece no clima, a tudo que acontece aí, ó, para sempre estar nos alertando de tudo aquilo que pode ocorrer e sempre prestando um excelente serviço a todo momento, 24 horas por dia, no plantãozão, sempre trazendo segurança ao povo aí, a todos também da Defesa Civil, nosso abraço, nosso carinho, tá? A vocês aí, um forte abraço. Um abraço também a você que tá aí em casa, tá dodói, tá se tratando, e tá se tratando também no hospital, casa de saúde, protocolo, a você nas redes hoteleiras e hospitalares que continuam cuidando dessas pessoas aí com muito carinho. Nosso abraço aos médicos, nosso abraço aos enfermeiros, nosso abraço a você da faxina, a você de qualquer área de hospitalar que esteja aí curtindo a nossa programação, os recepcionistas que lá de primeira mão atendem as pessoas e tem que atender muito bem, porque as pessoas chegam aí com suas dores, né, nos hospitais e a gente sabe o quanto querem ser atendidos primeiro, o quanto querem, na verdade, aí ter a sua urgência, a sua emergência, e a gente sabe o quanto é importante a recepção de um hospital. Então, a todos os recepcionistas de hospitais, a todos os faxineiros, a todos que trabalham aí também, os camareiros, as camareiras, a todos que trabalham na lavanderia, em todos os setores hospitalares, o nosso abraço e o nosso carinho a vocês, que vocês são muito importantes, tá bom? Importantes também os nossos amigos garis, catadores de reciclagem, nosso abraço, nosso carinho, obrigado pelo carinho daqueles que deixam a nossa cidade do jeito que a gente precisa nessa madrugada. Passei agora há pouco pelo caminhão aí, né? É, gente, os garis aí estão trabalhando, deixando a cidade do jeito que a gente precisa, em nome do Sidney Valadares, meu amigo, lá do bairro Recanto Verde, ele que também é gari há quanto tempo, hein? Há mais de 20 anos garis aqui em Muriaé. Então, nosso abraço em nome dele a todos os garis. Obrigado pelo carinho, tá bom? A todos vocês que estão sintonizados com a gente aí, fazendo a sua parte e com certeza trabalhando, garantindo seu pão de cada dia na sua profissão lista e abençoada pelo Papai do Céu. Então, tudo de bom pra você. Um ótimo dia, uma excelente quarta-feira, com música e música chegando de Irídio Irineu. O vovô e a vovó também, o nosso abraço, o nosso carinho. Beijo no coração, vovô, vovó, titio, titia, um abraço, tá? 5 e 9, canta pra gente. Dirini, dirineu, pica d'água. Essa é pra recordar os anos 80.

0: Bom dia, Muriel. E a previsão do tempo?
1: A previsão do tempo, dia de hoje, vai se programando aí que a sua quarta-feira promete ser de sol com muitas nuvens, mas sujeita a pancadas de chuva à tarde e também à noite, tá? Temperatura mínima em 20, máxima chega a 31 graus. A umidade relativa do ar tende a variar de 70% a 99%, tá bom? É isso aí, com 75% de chance de chuva em 2,2 milímetros, hein, gente? É isso aí, fica preparado com rajadas de vento que pode aproximar 24 km por hora. Então, fique sintonizado com a gente, porque aqui a informação chega para você. 5 e 11. Christian Ralph, Olhos de Luar.

0: Christian Ralph, Olhos de Lua, 5:16 é o nosso Bom Dia apenas começando aqui para você que está sintonizado com a gente, curtindo aí o nosso Bom Dia, tá bom? Gente, atenção você aí do WhatsApp, vai mandando seu WhatsApp aí que nós tivemos aí uma intercorrência aqui no WhatsApp, nossa produção também já está aí dando os seus acertos aqui para que a gente possa interagir com você através do WhatsApp. Continue mandando sua mensagem. Então, logo volte, a gente se fala aqui no nosso Bom Dia, tá bom? Mas para você que está sintonizado com a gente, já mandando sua participação, seu abraço, seu carinho, desde já o nosso Bom Dia. Obrigado pela sintonia de todos vocês. 5:17, eu volto já com muito mais.
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5: Então, as principais manchetes do dia para você sintonizado com a gente aqui no nosso Bom Dia. Ó, vamos trazendo para você o que já é notícia, o que já é destaque nos principais jornais do Brasil e do mundo. Começando pela nossa página, você que está aí sintonizado com a gente, curtindo o nosso Bom Dia, sempre sintonizado, vamos trazendo as informações que já estão no nosso site, também nos principais jornais do Brasil e do mundo. Propaganda, aliás, programa Minha Vez abre inscrição para cursos gratuitos e qualificação profissional em Muriaé. PM prende 4 armas de fogo e cerca de 10 mil reais no bairro Bom Pastor. 2 homens são presos. Defesa Civil emite alerta de chuva forte para Muriaé e região nesta terça-feira. Empregos, você vai conferir suas vagas oferecidas em Muriaé por várias empresas. Carreta capota em barranco na BR-116, fica destruído e motorista é resgatado das ferragens em Leopoldina. Agora dando um giro pelos principais jornais do Brasil e do mundo. Câncer de pulmão do Papa tem mais de 90% de chance de cura em estágio inicial. O governo tenta aprovar hoje fim da escala 6x1 e PEC da segurança no Senado. Pacote Lula para microempreendedores individuais depende do Congresso, gera dúvidas fiscais, é o que dizem economistas. Flávio Bolsonaro intensifica atos de rua em 11 dias ao pleito das eleições. Mega Sena pode pagar hoje 150 milhões nesta quarta-feira. Tribunal Superior Eleitoral manda propaganda eleitoral sem som de Flávio Bolsonaro ser reexibida. Propagandas que associam Lula e Flávio ao crime organizado são derrubadas pelo Tribunal Superior Eleitoral. Aliados de Mota fazem contas para mantê-lo na presidência da Câmara. Primeira pesquisa Quest do segundo turno será divulgada nesta quarta-feira. MDB racha no segundo turno, 16 diretórios apoiam Flávio e 10 ficam com Lula. Mendonça manda excluir propaganda de Lula que fala de cortes de Flávio. E mais informação para você que está sintonizado com a gente. Cirurgia do Papa no pulmão foi um sucesso, é o que diz o Vaticano. Flávio Bolsonaro diz que não irá participar de debate na Band neste domingo. Arthur Jorge não vê oscilação no Cruzeiro por meio de dificuldades. Com volta de titulares, Barba pode mexer em time contra o Torque na Copa Sul-Americana. É isso e muito mais sobre o esporte para você que está sintonizado com a gente, curtindo aí o nosso Bom Dia. Já já tem muito mais.
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5: Vamos de música com o Tião Carreiro e Pardinho e Jean Giovanni cantando pra gente.

0: 5:32, um ótimo dia para você que está na sintonia do nosso Bom Dia. É muito bom ter você com a gente aqui em nossa programação, tá bom? Vamos curtindo aí o nosso dia com muita música e informação para você sintonizado conosco aqui no nosso Bom Dia, tá legal? Olha, vamos dando um giro aqui pela informação, gente. A Polícia Militar apreendeu 4 armas de fogo, hein? E aproximadamente R$10 mil durante uma operação realizada na manhã desta terça-feira, isso no bairro Bom Pastor. A ação foi desencadeada após denúncias de porte ilegal de arma de fogo e tráfico de drogas ilícito na região. De acordo com a PM, as equipes da 97ª Companhia do Tático Móvel e 76ª Companhia da Polícia Militar participaram da operação em acompanhamento do capitão Reinaldo e de outros oficiais. No local, os militares cercaram o imóvel, fizeram contato com os moradores e um advogado acompanhou a diligência e as buscas foram autorizadas. Durante a ação, foram apreendidas 2 revólveres, uma pistola, uma cartucheira e cerca de R$10 mil em dinheiro. 2 suspeitos foram presos e encaminhados à Polícia Civil, onde ficarão à disposição da polícia. É isso aí, à disposição da justiça. 5:33.
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12: Vamos juntos então, agora 5:37, trazendo informações para você das loterias. Informação da Loto Fácil Quema em Mega Sena para você que está sintonizado com a gente, curtindo o nosso bom dia. Vamos juntos trazendo aí mais para você, tá bom? Vamos começando pela Quina, que teve seu concurso ontem, terça-feira, lá no Espaço da Sorte em São Paulo. Concurso 7.141, números sorteados 1, 18, 19, 33 e 56, hein, gente? É isso aí. Números que foram sorteados ontem pela Quina. Foram esses, hein? 1, 18, 19, 33 e 56. É isso aí. Pois bem, acumulou porque ninguém faturou no prêmio principal. E a quadra, quem fez, faturou aí R$5.156,30. Uma boa grana, né? Quem fez 3 números, levou R$75,63 para casa. Já quem fez aí pelo menos 2 números, levaram R$3,63. Então, é isso aí. Com o acumulado, a Caixa promete pagar mais de R$33 milhões, é o que promete ser pago, tá bom? Já com a Loto Fácil, vamos trazendo agora os resultados da Loto Fácil. A Loto Fácil teve o seu concurso de ontem, né? Número 3.803. 3.803 foi o concurso de ontem da Loto Fácil. A Loto Fácil, com os números sorteados que foram estes aqui, ó: 36, 7, 8 e 9. 36, 7, 8 e 9. 11, 12, 13, 15 e 16. 11, 12, 13, 15 e 16. 19, 20, 21, 22 e 23. 19, 20, 21, 22 e 23. É isso aí. São os números sorteados da Loto Fácil que deram os seguintes prêmios, hein? Olha só, 2 ganhadores faturaram aí com os 15 números, hein, gente? Cada um faturou quase 1 milhão. Passou pertinho, pertinho de receber aquele abraço de milhões, mas ficou bom o prêmio, ó. R$ 946.676,32. É uma grana bacana, hein? R$ 946.676,32. Quem fez 14 números, 203 apostas que levaram R$ 1.955,63 para casa. Já quem fez 13 números, foram mais de 7 mil apostadores que levaram R$ 35,00. R$ 14,00 levaram mais de 98 mil apostas que fizeram 12 números. Quem fez 11 númerozinhos, acertou pelo menos 11. Foram mais de 535 mil apostas que levaram R$ 7,00 para casa, tá bom? O prêmio ficou agora para ser pago no próximo sorteio, que hoje paga R$ 2 milhões, tá certo? E para você, a Mega Sena tá acumuladíssima, minha gente. É, e paga uma boa grana, hein? A Mega Sena paga uma boa grana e o sorteio, né? É, os sorteios ficaram da seguinte forma para serem pagos, então. Hoje, a Lotofácil paga 2 milhões, a Quina paga R$ 36 milhões. 36 milhões a Quina, 2 milhões paga a Lotofácil. E a Mega Sena pode pagar, hoje, né? Hoje, R$ 150 milhões. É a estimativa do prêmio para hoje, do concurso que foi modificado em devido ao feriado, tá? É isso aí. Então, hoje, a Mega Sena paga 150 milhões, Lotofácil 2 milhões e aqui...

Ana, 36 milhões de reais. Então, boa sorte pra você que tá tentando a sorte. Dá aquele chute no balde aí, hein? Que é isso, hein? É isso aí. Então, boa tarde, bom dia pra você. E que você possa, então, fazer aquela fezinha bacana. Quem sabe faturar aí, porque sorte tem quem acredita nela. É o que já dizia Fernando Mendes, né, gente? É, aquele bilhetinho da sorte, aquele abraço de milhões, quem não espera, né? Leandro e Leonardo chega pra cantar um dos grandes sucessos de Almissão. Um violeiro toca.

Mineiro e Marciano, Amor Clandestino, 10 minutos, faltando então para as 6 da manhã, e vamos juntos com o nosso Bom Dia, trazendo para você o melhor em nossa programação, tá bom? Só ficar ligado. Gente, ontem a Defesa Civil chegou a emitir um alerta de chuvas, né? Com possibilidade de pancadas fortes e ventanias e ocorrência até de granizo isolados. Isso se deu pelas áreas de instabilidade formadas na região e o aumento da temperatura e a umidade. A previsão, caso fosse confirmada no município, poderiam ocorrer pontos até de alagamentos urbanos, possíveis deslizamentos em costa. Mas, né, a chuva veio um pouco amena, né? Isso foi importante. Mas para o Minas Gerais, ainda existe um alerta de chuva forte para toda Minas Gerais. Então, vamos ficar atentos, tá bom? A Defesa Civil está sempre atenta, sempre trazendo aí para a gente as informações pertinentes ao clima e às ocorrências de chuva. Gente, a Prefeitura, por meio da Secretaria de Agricultura, está convidando os produtores para um encontro técnico no Desafio da Pecuária Leiteira, hein? Ele vai acontecer nesta quarta-feira, às 18h30, lá no Rancho Bom Sucesso do Paulinho, localizado na comunidade Bom Sucesso, no distrito de Belisário. O encontro, que é de grande importância para o fortalecimento e aumento da produção no campo, e vai contar com palestras de médicos veterinários Emílio Campos Garcia Júnior e Simeão Neto Feres, com a oportunidade de aprendizado e troca de muita experiência. Povão de Belisário aí, ó, tá convidado para essa, então, programação com os produtores e um encontro técnico sobre

0: novos desafios da pecuária leiteira, tá bom? É o que acontece nessa quarta-feira, dia 14, às 18h30, lá no Rancho Bom Sucesso do Paulinho, tá? É localizado na comunidade Bom Sucesso, distrito de Belizarde. 5h51, breve intervalo, eu volto já.
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Agora é hora de informação para os nossos amigos caminhoneiros e caminhoneiras. Gente, o novo método de cálculo de pedágio pode fazer valor subir 50% para caminhões, hein? É isso mesmo. A Confederação Nacional de Transportes destacou que a mudança de metodologia de cálculo para pedágio das novas concessões pode fazer o custo subir para caminhões em 50%. Isso pode, porque haverá adoção de um novo multiplicador, hein? As alterações previstas no projeto

de sexta etapa do programa de concessões de rodovias federais. Com isso, cada eixo do veículo passa a corresponder a 3 vezes a tarifa básica do pedágio. Anteriormente, cada eixo valia 2 vezes a tarifa básica do pedágio. Na prática, como caminhões e ônibus pegam pedágio conforme o número de eixo, as alterações aumentam o valor cobrado nesses veículos. O veículo, o novo cálculo para caminhão de 8 eixos passará a ser equivalente aí a 12 eixos, enquanto que o veículo com 9 eixos passa a ter 13,5 eixos. A mudança que havia aí então, né? Prevista, né? Olha só, já havia sido questionado em julho pela Associação Nacional dos Usuários também do Transporte de Carga, que estimulou aí quase a base desse projeto. O custo adicional seria de 42 bilhões em pedágios ao longo da vigência dos contratos. A entidade também questionou a ausência de uma análise de impacto regulatório e de audiência pública específica para a alteração. A CNT levou o tema ao Ministério do Transporte e solicitou informações sobre os fundamentos técnicos e econômicos para um novo regulatório utilizado para definir o multiplicador. Então, veja só, se esse multiplicador for realmente aprovado, se for dessa forma, vai prejudicar e muito os caminhoneiros. Então, vamos aguardar, tá certo? Chico Rei Paraná canta pra gente. Que carona com a saudade. Já tem o programa Cadeia da Prece aqui em nossa programação.

0: Aí, Chico Rei Paraná fechando a sequência de Carona com a Saudade. 6 horas em ponto, é hora daquela pausa. Vem chegando o programa Cadeia da Prece na voz da pastora Silvia. Na sequência, eu volto com muito mais aqui no seu Bom Dia. Só fica ligado, tá bom? Fica aí o programa Cadeia da Prece, a gente volta já.
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2: Você que está ligadinho aqui na programação da Rádio Muriaé. Bom dia, você católico, espírita, protestante, evangélico, a você livre pensador, a você que não professa nem

um tipo de religião, a você que está na chácara, no sítio, no campo, na fazenda, na cidade, a você que está nos ouvindo através do aplicativo, está em outro estado, Deus abençoe você nesta manhã de quarta-feira, hoje dia 14 de outubro de 2026. A você que faz aniversário, parabéns, muitos e muitos anos de vida, que Deus acrescente dias aos seus anos e anos aos seus dias com muita paz. Eu louvo a Deus por esta oportunidade nesse dia de hoje de poder iniciar essa programação. Como o salmista, ele nos ensinou que nós devemos nos alegrar no Senhor, nos regozijar nele, porque dormimos ontem e acordamos hoje. Reverendo Wilson sempre fala esse versículo, né? Dormimos ontem e acordamos hoje, porque a boa mão do Senhor nos sustentou. Um abraço aí, meu pastor, Reverendo Wilson. Aqui é a pastora Silvia, da Igreja Quadrangular Sede. Quadrangular Sede tem ali como seu líder espiritual, Reverendo Wilson. Nossa irmã Gracinha, um abraço. Deus abençoe, viu? Em nome de Jesus, nessa quarta-feira, teremos inclusive culto daqui a pouco, às 15h. Grande tarde da bênção, e realmente tem sido uma bênção. Você pode estar conosco, trazendo seus pertences, fotografia, documento, peça de roupa, litro de água, ali deixando tudo diante do altar, aquele documento, carteira de trabalho, aquela foto do ente querido. Nós vamos estar orando pelos pedidos de oração às 15h. Um culto rápido, um culto objetivo, um culto que é uma bênção, né? Você que talvez tenha aí essa facilidade no horário do seu almoço, está indo participar. Tem gente que almoça, né? O horário de almoço é mais tarde. Como uma irmã que trabalha no Hospital São Paulo, eu me esqueci o nome dela agora, esteve conosco quarta-feira passada. Ela falou: não, pastor, eu estou aqui no horário do meu almoço. Então ela correu para a igreja e foi buscar a Deus. Então é importante isso, essa comunhão, esse esforço, esse desejo de buscar o Senhor, né? Quando nós queremos, a gente faz, é verdade? Então hoje, 15h, a monumental, como diz o Reverendo Wilson, tarde da bênção. Deixa eu mandar um alô aqui, porque essa semana eu fui incumbida aí pelo Reverendo Wilson de mandar muito abraço. Ele falou: ó, manda muito abraço lá pro pessoal, porque estão sentindo falta de abraço. Então hoje quero mandar um abraço aí, não só em meu nome, mas em nome do Reverendo Wilson, pessoal lá do Corvo do Azedo, dona Deusira, o senhor Josué da Fazenda Independência, a Monique, o Danilo, o João, irmão Expedito, né? Irmã Conceição, são pais aí da nossa irmã Nelly. Um abraço para todos vocês. Alô, Lília, Silvinho, da Elétrica Silvinho, um abraço também. Lá em Santo Antônio do Glória, deixa eu mandar um alô para esse pessoal de lá, Franciel, Maria Rita, Sônia, Vinícius, pessoal aí do pastor Rodrigo, Deus, um abraço. O Tunico, alô Tunico do Santo Antônio do Glória, Antônio José de Paula, um abraço também para vocês aí, tá bom? Belisa Celestino, aqui da Barra, mora aqui pertinho da nossa igreja quadrangular, sua mamãe Maria do Socorro, um abraço, viu, Belisa? Um beijo para você, que Deus te abençoe, tá? A gente vai mandando aqui um alô no decorrer dessa semana para muita gente aí que tá sempre ligadinho. A minha xará Silvia, lá de Miradouro, a Elza, o Antônio, a Rosineia, a Eliane, tá? A todos que estão ligados aqui, o Marcelino, alô pessoal aí da Secretaria de Desenvolvimento Social, a todos os motoristas, ao meu esposo Wellington, a todos da secretaria, Marcelino, um abraço, tá bom? A gente vai falando aqui durante a semana. Olha, eu quero estar compartilhando da palavra de Deus agora com você. Deixa o copo com água preparado, é porque o tempo passa rápido. Marcos capítulo 5, versículo 1. E chegaram à outra margem do mar, a província dos gadarenos. E saindo ele do barco, lhe saiu logo ao seu encontro dos sepulcros um homem com espírito imundo, o qual tinha a sua morada nos sepulcros, e nem ainda com cadeias podia alguém prender, porque tendo sido muitas vezes preso com grilhões e cadeias, as cadeias foram por ele feitas em pedaços, e os grilhões em migalhas, e ninguém o podia amansar. E andava sempre de dia e de noite,

clamando pelos montes e pelos sepulcros e ferindo-se com pedras. A história do endemoniado gadareno, esse homem sem nome que aparece na Bíblia, é muito contada. E nós vemos aqui de maneira clara a intervenção do mal na vida desse homem, ao ponto desse homem estar numa situação triste, deplorável, de animal, porque a Bíblia diz aqui que ninguém podia amansar. A gente amansa bicho. Então, preste atenção. Eu quero começar essa palavra dizendo que o mal é real, tanto quanto eu e você. A força do bem, a força e o poder do mal é real. E nós precisamos compreender que existe um mundo espiritual, você acreditando ou não. Entenda isso. Entenda isso. A inveja existe, a perseguição existe, o mal nos corações existe, a luta espiritual, ela existe, a pessoa acreditando nisso ou não. Você pode até dizer, eu não acredito, não tem problema, se você não acredita é um direito seu, mas que existe, existe. E a Bíblia é a palavra de Deus e a verdade. Esse homem aqui estava lutando, eu não sei quanto tempo, quantos anos, se era meses, se era dias, mas a verdade é que havia uma possessão na vida dele. O que é possessão? Existem duas maneiras de um espírito maligno trabalhar na vida de alguém. A primeira é com a opressão. Pastor, o que é opressão? É uma forte influência ou uma pressão externa, ou seja, do lado de fora, sobre a mente e as emoções de uma pessoa. Então, quando a pessoa está sendo oprimida, ou seja, ela está sofrendo com uma força, com uma pressão que vem de fora para dentro, de fora externa para sua mente e para suas emoções. Agora, a possessão é terrível, porque é o domínio, domínio interno, aí já não é de fora para dentro, aí é de dentro para fora. É o domínio interno do corpo e da vontade da pessoa. Então, ou seja, na possessão a pessoa não tem controle do seu corpo, não tem controle das suas vontades, das suas decisões. Era isso que esse homem estava sofrendo, uma possessão maligna. Satanás estava atuando diretamente na vida desse homem, ao ponto dele ficar andando nu, morando entre os sepulcros, clamando de dia e de noite como bicho, e grilhões e algemas não podiam prender. E aí você vai compreender comigo que contra essa força, contra essas possessões, meu querido, não existe remédio. É terrível a pessoa que está debaixo de uma opressão, e muito mais terrível aquele que está sendo tomado de possessões. Então nós vemos Satanás trabalhando diretamente, o inimigo das nossas almas, trabalhando para destruir a vida daquele homem. E era tão forte a luta, que quando Jesus fala para os discípulos, atravessemos, vamos passar para o outro lado da margem, já se levantou uma tempestade, já se levantou uma batalha espiritual. Então, entenda isso nesse dia de hoje. Eu não sei se você está lutando contra algo que você sente que é algo estranho, que tenta te oprimir, que tenta tomar o controle da sua mente, das suas emoções, isso é opressão. Ou se você tem visto ou tem sentido que algo deseja tomar conta do teu corpo, conta das tuas vontades, tomar as rédeas da sua vida, isso te faz mal, isso te causa mal, arrepio, dor de cabeça. Olha, eu quero que

você entenda que com relação a essas coisas não há remédio. Não existe um remédio na farmácia que resolva a opressão ou a possessão. O nome do remédio é Jesus. Foi o encontro com Jesus que mudou a vida daquele homem. E eu quero te convidar para estar conosco sexta-feira. Hoje tem tarde da bênção, 3 horas. Caso você não possa hoje, sexta-feira, 7:30 da noite, grande culto de libertação. Nós vamos estar ali orando. Orando forte, clamando pelo poder de Jesus, e é Ele que tem poder de quebrar grilhões e cadeias. A gente vai continuar falando um pouco mais a respeito desse texto amanhã, tá bom? Agora é o momento de oração. Vamos falar com Deus. Senhor, nosso Deus e nosso Pai, sublime arquiteto do universo, Deus de infinito amor e bondade, nesse momento de fé, eu me levanto em favor desta pessoa que ora comigo. Senhor, o Senhor é Deus de resposta, o Senhor é Deus de milagre, o Senhor é Deus de oportunidades, como o Senhor deu oportunidade àquele homem de ser liberto. Pai, visita agora os 4 cantos da nossa cidade, que aonde houver alguém agora nesse momento, que precisa de um toque, que precisa da presença do Senhor, meu Deus, que o Senhor venha visitar agora esta pessoa. Pai, eu oro com fé, na certeza da vitória. Toca sobre o enfermo, oprimido, viciado, problemático, em nome de Jesus, e consagro o copo com água na autoridade e na força do nome de Jesus. Amém e amém. Deus abençoe você, um ótimo dia. Eu volto aqui amanhã às 6 horas. Até lá.

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1: De volta aqui, nosso bom dia, 6:13. Estamos aqui pela 99.5 FM Rádio Muriaé. O seu bom dia, Muriaé, no ar até às 7 da manhã. Vamos ficar juntos, hein? Com muito mais pra você, depois desse programaço Cadeia da Prece, que trouxe pra nós aí uma mensagem bíblica e evangelística aos nossos corações, tá bom? Um abraço a você que tá aí no sítio, na fazenda, na chácara, curtindo amanhã junto com a gente, no curral trabalhando, meus amigos retireiros e retireiras, nosso abraço, nosso carinho. A você que tá aí do outro lado, chegando agora em nossa programação, acordou agora, ainda tá com soninho, hein? Tá com sono, hein? Hoje é quarta-feira ainda, não sextou ainda não, semana tá mais curta, né? Começamos aí na terça, tivemos o feriadão aí, mas ó, hoje ainda é quarta-feira, tá bom? Vamos acordar pra vida, que tem muita coisa ainda pra gente conquistar, muita coisa boa pra acontecer, e é só ficar ligado aqui em nossa programação, que você fica sabendo de tudo também, todas as informações, tudo que você precisa, tá bom? Pra você que tá aí, vovô, vovó, titio e titia, nosso abraço, nosso carinho, um beijo no coração dos meus vovozinhos e vovozinhas que tá aí, ó, preparando aquele cafezinho pro netinho pra escola. Ei, netinho que vai pra escola, vocês, moçada aí que vão pra escola, o nosso abraço também, o nosso carinho. Meus amigos taxistas, meus amigos motoristas de aplicativo, nossos amigos caminhoneiros e caminhoneiras, nosso abraço também, o nosso carinho. A todos da Força de Segurança, mais uma vez, o nosso abraço. A todos vocês que estão aí sintonizados com a gente, você que tá fazendo aquela caminhada com fonezinho de ouvido aí, curtindo o nosso bom dia, tá cuidando da saúde, faz muito bem. Saúde é o que interessa, o resto não tem pressa. Então, nosso abraço para você que tá aí sintonizado com a gente. Meu amigo Mário, lá no bairro Santo Antônio, sempre Mauro, né? Sempre caminhando com fonezinho de ouvido aí e curtindo o nosso bom dia. Obrigado pelo carinho de vocês, tá bom? É isso aí. Vamos juntos com o nosso bom dia no ar até às 7 da manhã, trazendo música, informação e você sabe, 6:15 agora é hora de informação no nosso bom dia.
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1: Mais uma vez trazendo as manchetes do dia, atualizando as informações, nosso departamento de jornalismo já postos atualizando as informações para você. E a todo momento a informação chega, qualquer fato que merecer maior destaque, nosso vermelhinho traz em primeira mão aqui no nosso Bom Dia. E vamos juntos então, trazendo para você aí as principais manchetes do dia, começando por aquelas que já estão na nossa página radiomuriaé.com.br, o site que você acessa, se mantém muito bem informado. Confere comigo as manchetes. Programa Minha Vez abre inscrições para cursos gratuitos de qualificação profissional em Muriaé. PM apreende 4 armas de fogo e cerca de R$ 10 mil no bairro Bom Pastor.

0: Por dois homens são presos. Defesa Civil emite alerta de chuva forte para Muriaé e região nesta terça-feira. Empregos em Confira as vagas oferecidas em Muriaé por várias empresas. Carreta capota em barranco na BR-116 fica destruída e motorista é resgatado das ferragens em Leopoldina. Agora dando um giro pelos principais jornais do Brasil e do mundo. Câncer de pulmão do Papa tem 90% de chance de cura em estágio inicial. A operação do Papa foi um sucesso, o que informa o Vaticano. O governo tenta aprovar hoje fim da escala 6x1 e PEC da segurança. Mega Sena pode pagar hoje 150 milhões de reais nesta quarta-feira. Tribunal Superior Eleitoral manda propaganda eleitoral sem som de Flávio Bolsonaro ser reexibida. Propagandas que associam Lula e Flávio Bolsonaro ao crime organizado são derrubadas pelo Tribunal Superior Eleitoral. Aliados de Mota fazem contas para mantê-lo na presidência da Câmara. Primeira pesquisa Quest do segundo turno será divulgada nesta quarta-feira. Mendonça manda excluir propaganda de Lula que fala de cortes de Flávio. Tribunal Superior Eleitoral orienta as campanhas tanto de Lula quanto de Flávio Bolsonaro a se conter nos ataques e na desinformação neste segundo turno. Acusado de matar ator mirim João Rabelo em 2024 é absolvido no Tribunal de Júri da Bahia. Ato pro Lula em São Paulo radicaliza discurso e pede fim da esquerda, paz e amor. Demais. Campanha de Flávio não assina regras do debate na Globo e não garante presença. Faquin manda a Polícia Federal encaminhar todas as menções de ministros do STF no caso Master. Hoje, homem viaja, olha só gente, do Maranhão a Minas Gerais para conhecer mulher e depois descobre ser inteligência artificial. Que isso, hein? É isso aí. Seedorf chega hoje no Corinthians com desafios dentro e fora do campo para evitar o rebaixamento do timão, hein? Vasco vence Boca na Bombonera e fica um empate da final da Sul-Americana. Os vascaínos estão com tudo no Taprosa, hein? É isso aí. Essas e outras informações do esporte com ele, J. de Souza, trazendo as informações aqui no Manhã da Buriaé com Gilson Júnior, que dá o tom da sua manhã e o tom da sua tarde fica com ele. 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
0: Vamos de música com Bruno e Marrone chegando pra cantar. E quem não gosta de uma pescaria, né? Mas essa aqui é na farra do Bruno e Marrone. Olha que coisa, hein? Que pescar que nada. 6:20, bom dia.

Bruno Marrone, que pescar que nada, 6h23, bom dia, e vamos juntos aqui no nosso bom dia, nesse clima gostoso até as 7 da manhã, tá bom? Olha só, gente, a Prefeitura Municipal de Muriaé, por meio do programa Minha Vez, está com inscrições abertas para novos cursos gratuitos de qualificação profissional, em parceria com o Senac Minas, tá? As vagas são limitadas. Gente, tem que aproveitar essas oportunidades. A porta de emprego, muitas das vezes, abre para as pessoas, mas as pessoas estão desqualificadas para determinados cargos. Então, é importante que você, quando tem aí uma oportunidade de se preparar profissionalmente, com uma qualificação profissional, deve aproveitar. Até porque essa qualificação profissional não quer dizer que você também, só porque se qualificou, já vai ter aí o seu emprego garantido. Muitas vezes a qualificação profissional faz você abrir novas portas, até empreender. Quantas pessoas aí fazem curso de cabeleireiros, né? E acaba se tornando aí dono de salões, né? De cabeleireiro ou cabeleireira, né? Quantas pessoas fazem cursos aí de bolos, de tortas e acaba se tornando aí dono do seu próprio negócio. Então, é aproveitar a oportunidade, qualificação profissional é oportunidade, tanto para você garantir uma porta de emprego, quanto também empreender. Então, a Prefeitura, por meio do programa Minha Vez, está com inscrições abertas para esses cursos gratuitos, tá? Pois bem, os cursos são oferecidos, são corte e finalização de cabelos crespos e cacheados. As inscrições acontecem no dia 14/10 de hoje, até a aula começa no período aí de 10/10, né, a 4/11. O curso possui carga horária de 40 horas e exige idade mínima de 15 anos. As aulas acontecem de 1 às 17 horas e os documentos exigidos são CPF e identidade. Preparo de bolos e tortas com inscrições, né, que começaram dia 3/10 e vai até o dia 15/10. O período das aulas começa dia 26 até dia 9/11. O curso possui uma carga horária de 40 horas, exige idade mínima de 15 anos e documentos também exigidos com inscrição como CPF e identidade. As aulas acontecem também de 1 da tarde até as 17 horas, tá? De 13 às 17 horas. Depilação com linha, inscrições de 13 até 15/10. Os períodos das aulas serão dia 26/10 a 29/10. O curso possui carga horária de 15 horas, idade mínima de 16 anos e aulas acontecem também de 13 às 17 horas. Já os cursos oferecem todo o material didático de forma gratuita, tá, gente? Os interessados têm que se inscrever presencialmente lá no Centro de Treinamento Profissional, que é localizado na rua Itajeba de Oliveira, 410, no bairro da Barra. Logo depois da UPA ali, ao lado do CRAS da Barra. Pertinho, pertinho, é fácil de achar, tá bom? Mais informações também poderão ser obtidas pelo telefone, anota aí, ó, 32 2020 8113, ou 32 98831 6390, 98831 6390. Antes da inscrição, é necessário conferir a documentação exigida para cada curso, tá bom? É isso aí, não dá mole não, vai se preparar aí profissionalmente, que quem sabe também é a oportunidade de você

0: montar aí o seu próprio negócio. Agora 6h26.
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2: E vamos juntos aqui no nosso Bom Dia 6:32 para você que está sintonizado com a gente, curtindo o nosso Bom Dia nesse horário desta quarta-feira, dia 14 de outubro. Nosso abraço. Já vamos dar um abraço aos aniversariantes de forma generalizada aqui, tá bom? Nós estamos com um probleminha aí no WhatsApp, mas já está sendo aí providenciado aí a manutenção do nosso WhatsApp aqui para que a gente possa atender os nossos ouvintes, tá bom? Fica tranquilo aí que já a gente atende, tá certo? Olha, eu quero dar um recado aqui que é bacana. Aos nossos ouvintes que estão sintonizados conosco, que é o seguinte, olha só, sobre vagas de emprego, nós falamos agora há pouco da qualificação profissional, né? A importância da qualificação profissional para você garantir sua vaga de emprego ou quem sabe até empreender em um novo negócio, tá? Mas empresas de mulher, gente, estão com oportunidade de trabalho aberta em diferentes áreas nesta terça-feira. Entre vagas divulgadas estão auxiliar administrativo, assistente de confecção, auxiliar de escritório, consultor, enfim, bacana, tá? Olha só, consultor de relacionamento para atuar em escritório de advocacia de alto padrão com foco em relacionamento e atendimento de clientes, tá? Interessados devem enviar currículo no e-mail que está no nosso site. Consultora de beleza, pessoas que amam aí o universo da beleza, que também gostam de vender, gravar conteúdo para a internet, deseja crescer profissionalmente, ó, a empresa promete benefício, salário comercial, mais comissão e premiação por resultados, tá? Currículos também devem ser enviados para essa vaga que é para Muriaé, para você que está aí curtindo o nosso Bom Dia, está no nosso site aí. O nome é contato@acertagep.com.br. Tá? O assistente administrativo também é a Consulplan que está oferecendo. Tem que ter ensino médio completo, conhecimento em Excel, e os interessados devem enviar currículo para currículo@consulplan.com. Benefício, vale transporte, convênios variados, refeitórios com nutricionista. Assistente de confecção também, fruto proibido, está precisando de pessoas com experiência com separação em conferência de corte, embalagem, enviar currículo também para o WhatsApp que está no nosso site, tá? Que é o 991-60-5239. Auxiliar do escritório no Central Imóveis está precisando aí de pessoas que possam trabalhar de auxiliar de escritório, que tenham CNH categoria A, experiência com atendimento, tem idade acima de 30 anos e entregue aí seu currículo diretamente na loja na Rua Desembargador Canedo, 202 no Terra, no centro de Muriaé. Vagas também no Economart, hein? Economart está com vagas para repositor exclusivo, né? Com pessoas com deficiência, açougueiro, assistente de TI, operador de empilhadeira, operador de câmara fria, repositor de hortifruti e mercearia. Todas as vagas são necessárias, disponibilidade de horário, candidatos a partir de 18 anos, incluindo acima de 50 anos. Benefício, vale alimentação, vale combustível, planos diversos de seguro de vida e entre outros, tá? É só entrar em contato pelo 998-240647, tá bom? É isso aí. Então, oportunidades de emprego estão aí no nosso site. Só conferir aí. Boa sorte pra você. Vamos abraçar os aniversariantes do dia. Parabéns pra você. Olha, abraço a todos os aniversariantes do dia de hoje. Pra você que completa aí mais um dia de vida. Ou você que tá comemorando aí aniversário de namoro, noivado, casamento. A festa é sua também, é nossa. Então, tudo de bom.

desejam esses anos múltiplos, com muito amor, com muita saúde, paz e grandes realizações. Para os aniversariantes, Daniel chega para cantar Declaração de Amor.

31 minutos. E vamos juntos aqui para você que está sintonizado com a gente, curtindo o nosso Bom Dia, gente. Cada coisa que acontece, olha só, um homem de 49 anos, olha só, se liga nessa, porque muita gente, infelizmente, pode cair nessa aqui, tá? Ninguém tá sucinto, todo mundo tá aí a qualquer momento a cair numa dessa aqui, tá? Principalmente pessoas que muitas vezes estão aí com aquela solidão, procurando uma pessoa na internet para conhecer, para conversar, e acaba muitas das vezes, como se diz, caindo em um golpe como esse aqui, ó. Um homem de 49 anos, ele viajou de Imperatriz do Maranhão para encontrar em Belo Horizonte com uma mulher que, chegando lá, né, ele acreditava ser real e que havia supostamente prometido dividir a vida com ele. Mas só depois de fazer a viagem de mais de 2 mil quilômetros de ônibus e buscar a pretendente na capital mineira, o homem descobriu que ela não existe. Olha só que coisa. Edmar Rocha Martins, ele contou que começou a conversar com a mulher depois que viu os vídeos dela aparecer aí nas suas redes sociais. Nos posts, a mulher se apresentava como Jéssica Oliveira, Jéssica Fazendeira, acumulava aí mais de 300 mil seguidores, com anúncios na plataforma de vendas, na internet, e com voz e traços humanos realistas, né? Ela relatava aí de ser divorciada e procurava um homem para morar numa fazenda no interior de Minas.

0: Gerais. Olha que coisa, hein? Mas segundo Edmar, o perfil mantinha conversas privadas com ele e a viagem, segundo ele, no entanto, ocorreu depois que ela disse que era para ele vir buscar a felicidade ao seu lado. E ele disse que, ele dizendo, olha, eu tenho 49 anos, sou divorciado, e enfim, na conversa vai, conversa vem, a mulher conseguiu convencê-lo a vir a Minas Gerais para conhecê-lo. Chegando lá, ele foi até uma rádio, né, a Rádio Itatiaí, e pediu aí para que os locutores de lá pudessem anunciar a mulher, né, que havia então conhecido, para que ele pudesse encontrá-la. E de repente ele descobriu que se tratava de uma mulher gerada por inteligência artificial. Que coisa, hein, gente? É isso aí. Era uma plataforma de vendas de anúncios da internet com traços humanos e realistas, e na verdade era inteligência artificial. Segundo ele, ele mantinha conversas privadas, mas infelizmente ele diz que veio buscar felicidade e que infelizmente, né, não conseguiu. Né? Perguntado aí referente ao assunto, ao conhecer a mulher, ele já disse que já tinha enviado várias fotos, perguntado se alguém conhecia, mas infelizmente deu com os burros na água, né, gente? É isso aí, como diz o bom mineiro. Mas, né, sempre que ele pretendia vir, ela oferecia até pagar sua passagem e muito mais. Mas olha que infelizmente o que aconteceu, né? Ele na realidade, né, passou aí por esse golpe, veio para Minas Gerais com a tentativa frustrada e agora iria voltar, né? A sua tentativa frustrada de encontrar uma namorada virtual em Belo Horizonte foi orientado a recorrer à unidade de acolhimento e atendimento de imigrantes da prefeitura e voltar então para sua cidade. Isso é uma coisa que não era nem para existir, mas era para uma lei botar em cima disso aí. Todo mundo pode ser enganado, qualquer um pode cair, é o que destacou Edmar. Então, fique atento com quem você conversa para não cair como Edmar caiu, né? Era uma inteligência artificial que na realidade aí convenceu ele a vir a Minas Gerais e viajar 2.000 quilômetros para conhecê-la. Que coisa, hein? 6h44.
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0: É isso aí, gente. 6h44. Vamos juntos com mais música e de Eduardo Costa cantando pra gente. Imagina eu.

0: Eduardo Costa cantando pra gente, imagina eu. Gente, a região sul tem projeções do INMET para acumulados de chuva acima da média histórica, hein? É isso aí. No início da safra para 2026-27, segundo o mercado externo, foi divulgado para esse trimestre, né? Referente ao clima, né? A situação climática, agroclimática para o trimestre de outubro a dezembro, que prevê um clima dividido no Brasil, tá? Segundo as informações, o mercado terá extremos nas questões climáticas que exigem um planejamento do homem do campo, tá? Para você aí, ó, de acordo com o mais recente boletim do agroclimático, né? Do Instituto Nacional de Meteorologia, o IMET, a permanência do fenômeno El Niño em 100% de probabilidade em que esse trimestre do ano seja dividido com forte contraste de padrão de chuva pelo país. Segundo o órgão, enquanto o sul enfrentará excesso de umidade, o norte lidará com calor excessivo e escassez de precipitação no início desse trimestre. Já a região sul tem projeções, segundo o IMET, que indica acumulado de chuva para uma média histórica, tá? Em armazenamento de água no solo superior em 80%. Para as culturas do verão na faixa azul do país, o órgão meteorológico avalia aí aquele encharco, gente, que atrasa muitas vezes a semeadura da soja, né? E também de outros, como milho, arroz, né? Que são irrigados com nebulosidade, deve limitar aí a radiação e favorecer aí também o aparecimento de pragas. Então, tem que haver aí um planejamento em virtude dessa questão climática, né, gente? Que será muito variado nesse trimestre aí, entre outubro a dezembro, para o agronegócio. Então, fique alerta, fique atento às informações para você ter aí o seu plantio garantido, ter todas as condições para que você possa aí fazer na hora certa o seu plantio, tá certo? Fique ligado, porque aqui nós também informamos. 6:50.
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7: Vamos abraçando os aniversariantes de hoje. Para você que está girando hoje o calendário, completando mais um ano de vida, saúde, paz e grandes realizações, é o que nós desejamos a todos vocês que também comemoram aí aniversário de namoro, noivado, casamento. Se a festa é sua, também é nossa. Então, nossos parabéns.

Vamos aí deixando a última de hoje com Marcelinho de Lima e Camargo cantando pra gente Tentação Cruel. Essa é a última de hoje. Na sequência tem programa eleitoral obrigatório, também Jornal da Itatiaia, Gilson Júnior na sua manhã, Marcelo Bittencourt na sua tarde. A gente se encontra amanhã a partir das 5 da matina. Um beijo no coração, uma ótima quarta-feira e até lá, se Deus disser que sim.

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14: Comissão do Senado pode concluir hoje a votação da PEC da Segurança Pública.
13: No Elos Itatiaia, os novos caminhos para lidar com a burocracia no setor de mineração.
14: Donald Trump anuncia exploração de petróleo, gás e minerais na Groenlândia.
13: Papa Leão 14 ainda internado para que médicos verifiquem se o câncer estava apenas no pulmão.
14: Com a Arena MRV lotada, Atlético inicia hoje a disputa por uma vaga na final da Copa Sul-Americana.
13: Cruzeiro acelera a chegada de Paulinho. O novo dirigente é aguardado nesta quarta-feira na Toca da Raposa.
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13: 7h11, Jornal da Itatiaia, quarta-feira, 14 de outubro de 2026. Apresentação, Fernanda Viegas e Eustáquio Ramos. Muito bom dia para você que está com a gente. Estamos ao vivo também no YouTube, no site, no aplicativo da Itatiaia, na Alexa, na TV a cabo e no canal 957 da Parabólica Digital. A partir de agora, toda a rede Itasat reunida para trazer os principais destaques de Minas, do Brasil e do mundo. Trânsito.
16: Trânsito começa a ser liberado agora na rodovia Fernão Dias, na pista em direção a São Paulo, onde uma carreta pegou fogo após bater na mureta central de proteção no quilômetro 521, na passagem pela Serra de Garapé. Mesmo com a liberação ainda parcial, já são pelo menos 7 quilômetros de congestionamento. De acordo com a concessionária,

0: ninguém ficou ferido. Na capital, manhã de trânsito impraticável por conta de um acidente na Cristiano Machado, no sentido centro. Na chegada à Avenida Sebastião de Brito, já tem reflexos desde o shopping estação. Direto da Central de Trânsito Itatiaia MIV, repórter Isabela Gouveia.
1: Polícia.
2: A Força Integrada de Combate ao Crime Organizado de Minas Gerais deflagra nesta manhã a Operação Bifronte. Ao todo, são cumpridos 46 mandados judiciais aqui em Minas e outros 4 estados: Rio Grande do Norte, Goiás, Santa Catarina e São Paulo. São 23 mandados de prisão, além de buscas e apreensões e medidas de recolhimento domiciliar. A operação também prevê o bloqueio de bens e valores de até 187 milhões de reais. Segundo as investigações, a organização criminosa adquiria drogas na Bolívia e no Peru para distribuição no Brasil, além de movimentar dinheiro e ocultar patrimônio. Os investigados poderão responder por tráfico internacional de drogas, associação para o tráfico e lavagem de dinheiro. Do Triângulo, repórter Matheus Malaquias.
3: 7:13.
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5: Nesta quarta-feira, a atuação de ventos, juntamente com o aquecimento pela manhã, deixam o tempo bastante instável em grande parte de Minas Gerais, favorecendo a ocorrência de pancadas de chuva na maioria das regiões. A nebulosidade aumenta ao longo do dia, mas as temperaturas seguem elevadas. As pancadas podem ser pontualmente fortes e até granizo em pontos isolados. Céu parcialmente nublado com pancadas de chuva no Triângulo Mineiro, Alto Paranaíba, Oeste, Sul-Sudoeste, Campo das Vertentes e Zona da Mata. Céu claro a parcialmente nublado com pancadas de chuva no Noroeste, Norte, Central Mineira e Metropolitana. Demais regiões, céu claro a parcialmente nublado com chuva isolada. BH terá um dia de céu claro a parcialmente nublado com temperatura elevada pela manhã e tempo seco. Há previsão de pancadas de chuva a partir da tarde. A temperatura máxima aqui na capital deve chegar aos 34 graus. Repórter Aline Neves.
1: 7:15 vai marcar o sinal eletrônico. Deve ser votada nesta quarta-feira no Senado a proposta de emenda à Constituição que propõe o fim da escala de trabalho 6x1.
6: A expectativa do Senado é que hoje vai ser um dia decisivo para a PEC que acaba com a escala de trabalho 6x1. Segundo o presidente da Casa, Davi Alcolumbre, a proposta está apta para ser votada em primeiro turno já hoje, nesta quarta-feira. Além disso, os senadores também devem analisar um calendário especial que pode vir a acelerar a tramitação e abrir caminho para a votação em segundo turno, ainda antes do segundo turno das eleições presidenciais. Inclusive, como eu disse, o próprio Davi Alcolumbre confirma que esta PEC deve estar apta para a votação nos dois turnos ainda hoje. Pelas regras normais do Senado, uma PEC precisa passar por dois turnos de votação. É importante a gente explicar isso. Entre um turno e o outro, há um intervalo de novas sessões. Esse calendário especial serve justamente para reduzir esse prazo, ou seja, ele não aprova a proposta, mas permite que o processo seja mais rápido. Foi esse, inclusive, o anúncio feito por Alcolumbre quando encerrou a quarta sessão de debates sobre a proposta.
7: Portanto, do ponto de vista regimental, esta matéria estará apta para sua deliberação no dia de amanhã. E lógico e evidente que já é público, vários senadores assinaram um requerimento de calendário especial solicitado por outras lideranças partidárias e que eu informo a vossas excelências e ao Brasil que já há o número regimental para a apreciação do calendário especial na tarde da sessão de amanhã.
6: Mas o que que acontece se o calendário especial for aprovado? Na prática, se ele for aprovado e a PEC alcançar os 49 votos necessários em cada turno, o Senado vai poder concluir de uma vez por todas a análise da proposta ainda antes da votação do segundo turno presidencial. Se o texto for mantido exatamente como veio da Câmara, vai seguir direto para a promulgação e passará a fazer parte da Constituição. A discussão também, claro, acaba tendo um impacto político. Isso porque o governo, por um lado,

0: tenta aprovar a medida ainda durante a campanha, enquanto a oposição vinha defendendo adiar essa votação. Mas a pressão em torno do tema fez com que o candidato do PL à presidência, Flávio Bolsonaro, mudasse de posição. Ele anunciou que vai votar a favor do fim da escala 6x1, embora continue defendendo um modelo alternativo com maior liberdade para que patrões e empregados negociem diretamente a jornada de trabalho. A PEC prevê a redução gradual da jornada semanal de 44 para 40 horas, sem redução de salário, e estabelece 2 dias de descanso remunerado por semana. De Brasília, Aline Peçanha.
1: 7:18.
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1: Após impasse judicial, o canal de WhatsApp Pro Lula já está funcionando novamente.
3: O presidente do TSE, Cássio Nunes Marques, mandou reativar o canal Exército do Lula no WhatsApp. A decisão saiu depois que a campanha do presidente registrou a página no tribunal. Ontem, o ministro tinha determinado pela segunda vez a retirada do canal do ar por falta de registro. O canal é administrado pelo deputado federal André Janones, da Rede de Minas Gerais. Na decisão, Nunes Marques afirmou que, com o registro feito, a suspensão não se justifica mais. Logo depois, a campanha de Flávio Bolsonaro registrou no TSE o seu próprio grupo de militância digital, chamado Tropa do Flávio. Segundo a equipe, o canal vai divulgar conteúdos do PL e organizar a mobilização dos apoiadores no segundo turno. O TSE se reuniu ontem com as campanhas e alertou para o risco de desinformação e de confrontos entre militantes. De Brasília, Manu Leones.
2: Agora, a análise do âncora da CNN Brasil, William Vaque.
4: O tipo de perda de imagem que agora enfrenta também o Tribunal Superior Eleitoral não se deve apenas a uma eleição muito disputada, na qual decisões monocráticas do integrante do tribunal parecem dirigidas a favorecer um lado na luta, revertidas então por outro integrante cuja pressa e empenho parecem imediatamente associadas a consertar os danos que a decisão anterior causou ao outro lado na disputa. Foram decisões monocráticas. A gente já conhece isso do STF, onde um ministro passa por cima do outro e no qual parece muito normal que um integrante organize coligação eleitoral para favorecer um dos lados na disputa, no caso, o de Lula. Note-se que já não se discute há tempos o mérito de decisões tomadas nesses tribunais superiores, mas sim a quem interessa. Esse é um dos resultados mais evidentes da politização no topo judiciário. Outro resultado foi exibido nas urnas do primeiro turno, no qual essa mesma politização acabou sendo identificada como um dos fatores de peso para explicar o resultado desfavorável ao governo que busca a reeleição. É difícil esperar que isso passe com as eleições, qualquer que seja o vencedor. O que estamos assistindo, e as eleições estão potencializando, é um espetáculo de degradação paulatina, porém constante, da imagem que a população tem do judiciário e seus tribunais superiores, cuja conduta política reforça essa perda de legitimidade. No momento, esse parece um processo irreversível. Em boa medida, as eleições são disputadas em torno de quem conseguirá depois mandar no judiciário. É um sinal muito ruim.
5: Da CNN em São Paulo, William Vac.
1: 7:21, no próximo bloco você acompanha. Principal comissão do Senado pode concluir hoje a votação da PEC da Segurança Pública.
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3: 7h24, a Comissão de Constituição e Justiça do Senado, a principal da casa, vai analisar hoje a proposta de emenda à Constituição da Segurança Pública. Vamos então a Brasília. Por lá, o nosso repórter João Pedro Melo tem mais informações. Ô, João, o texto base da proposta já foi aprovado em setembro. No entanto, ainda há destaques que impedem a votação em plenário. É isso, né? Bom dia para você.
4: Oi, Viegas, bom dia para você, para todo mundo que está nos acompanhando. É exatamente isso. O que que a gente destaca desse texto? Que ele é o item único da pauta da Comissão de Segurança, perdão, né? E o detalhe dessa situação é que a reunião está marcada para as 9 da manhã. O texto foi aprovado lá em setembro, de fato, mas tem esses três destaques. E o que que está pegando na análise desse texto agora? Alguns parlamentares concordam que destaques que foram apresentados precisam ser aprovados, enquanto o próprio relator diz que não, que esses destaques têm que ser rejeitados. E o que que eles propõem? O primeiro trata da inclusão de agentes de trânsito entre os órgãos de segurança pública, o segundo modifica as regras para a criação de polícias municipais e o terceiro, que foi apresentado por um aliado de Flávio Bolsonaro, Carlos Portinho, do PL do Rio de Janeiro, prevê a possibilidade de uso de recursos do Fundo Nacional de Segurança para determinadas operações das Forças Armadas. O relator, que é o senador Rogério Carvalho, do PT de Sergipe, já disse que todos esses destaques têm que ser rejeitados, exatamente para acelerar a tramitação dessa proposta e também para que ela seja aprovada antes do dia 25 de outubro, ou seja, segundo turno das eleições presidenciais. Esse texto inclui na Constituição o Sistema Único de Segurança Pública, que é uma das prioridades do governo Lula e que tem sido também bastante destacado pelo presidente da República. Ele, inclusive, condiciona a inclusão desse Sistema Único de Segurança Pública à criação do Ministério da Segurança. Diz que assim que essa PEC for concluída, ele vai criar esse novo ministério. Bom, depois da conclusão dessa votação na comissão, esse texto ainda precisa ir a plenário. E para passar no plenário, precisa do voto de pelo menos 49 senadores, exatamente por ser uma proposta de emenda à Constituição. Essa aprovação está ligada também a um plano do governo de criar, como a gente falou, esse Ministério da Segurança Pública. Ou seja, é uma prioridade do governo. O governo quer que seja aprovada antes do dia 25 de outubro. De Brasília, João Pedro Melo.
5: 7h27, dando continuidade à série em que os senadores eleitos por Minas Gerais, os deputados mais votados no estado, revelam as expectativas para o próximo mandato. A Itatiaia entrevista agora o deputado federal reeleito Reginaldo Lopes, do PT.
6: A Itatiaia está no ar com uma série de entrevistas com os 5 deputados federais e estaduais mais bem votados do estado de Minas Gerais. Dessa vez conversamos com Reginaldo Lopes, do PT, reeleito com 215.192 votos. Deputado, seja bem-vindo à Itatiaia, obrigada pela presença.
7: Eu que agradeço o convite, Kátia, é uma alegria enorme falar com o nosso povo.
6: Deputado, com a campanha

0: ainda fresca, como o senhor avalia essa votação conquistada e essa empreitada eleitoral?
1: Eu atribuo essas 7 eleições a um trabalho de muitas entregas e grandes temas para o Brasil. É bom lembrar que eu fiz a lei de acesso à informação pública, a principal lei de combate à corrupção, não é lacração, não é demagogia, é um instrumento de cidadania, né? Ou seja, todos os dados públicos, a regra é a transparência.

0: Tratei a reforma tributária do nosso país sobre consumo, com várias inovações, cashback, que é devolução de parte dos impostos para as pessoas de menor poder econômico, alimentação sem imposto, e também sou autor da PEC, que vai acabar com a escala 6x1. Acredito que são por essas razões que eu fui reeleito pelo povo mineiro para o sétimo mandato, com uma votação expressiva de 215 mil votos, 192 votos.
1: Já que o senhor citou temas nacionais, vamos começar então pela escala 6x1. Como é que o senhor projeta a votação do fim da escala de trabalho 6x1 no Senado? Acredita que a medida, se aprovada, pode ser revertida no futuro com uma bancada mais conservadora no Congresso Nacional?
0: Uma vez alterada a Constituição Federal nos direitos fundamentais, só uma nova constituinte poderia retroagir nos direitos dos trabalhadores, que é o trabalhador ficar intermitente, ou seja, um trabalhador por horas. Isso não funciona no Brasil.
1: O senhor tem a garantia de que o fim da escala 6x1 vai ser votado antes do segundo turno? Que o senhor citou a quarta-feira, já seria a votação em primeiro turno?
0: Primeiro e segundo turno.
1: Nós recebemos aqui na Itatiaia o deputado federal Reginaldo Lopes, um dos 5 mais votados em Minas Gerais. Obrigada pela entrevista, até breve.
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3: 7h29, com as recentes mudanças nas leis que tratam das licenças ambientais para mineração, o setor agora vê novos caminhos para lidar com a burocracia.
2: Na reportagem de hoje do Elos Itatiaia, vamos entender como o alívio nas regras, aliado à mitigação de danos ambientais e fortalecimento dos órgãos regulatórios, favorece a mineração responsável.
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5: O empreendimento de mineração precisa de licenciamento ambiental em praticamente todas as fases, desde a pesquisa até o encerramento de uma mina. Uma licença pode demorar meses ou anos para ser liberada pelo poder público, no marco dos minerais críticos, que é a lei deste ano. E na Lei Geral de Licenciamentos do ano passado, algumas destas burocracias para mineração e especificamente para minerais estratégicos foram reduzidas. E agora este ramo tem prioridade para licenciamento. E vale ressaltar, na lei, dar prioridade a um processo significa antecipar ou organizar a sua análise e não dispensar estudos ou reduzir a avaliação de impactos. Para ter noção dessas exigências, hoje várias mineradoras iniciam processos já contando que um outro passo da produção esteja licenciado lá na frente, criando um licenciamento complexo e de várias fases. É o que diz Carla Franco, gerente de sustentabilidade de uma mineradora de minerais críticos em Poços de Caldas.
6: Ele é considerado o mais completo que a legislação prevê. Ele é chamado de licenciamento ambiental trifásico. A gente passou para a primeira etapa, que é a licença prévia. Agora a gente requisitou e está em análise na Fundação Estadual do Meio Ambiente, que é a FEAM, a licença de instalação. Eles já fizeram a primeira fiscalização. A próxima etapa é a emissão da licença de instalação. E depois disso, a gente tem o cumprimento das condicionantes da licença de instalação, que acontece durante a obra, a implantação do projeto, e a solicitação da licença de operação, que é a última etapa.
5: O presidente da mineradora Vale, Gustavo Pimenta, diz acreditar que em meio a estas discussões sobre novas leis da mineração, há oportunidade para fortalecimento dos órgãos responsáveis por licenciamentos.
7: E o licenciamento é uma pauta muito importante para a indústria, a gente falou muito sobre isso, ela é fundamental, ela precisa ser bem feita, precisa ser feita com rigor, mas existe sim, na nossa visão, uma grande oportunidade de criar um ambiente mais célere. A gente quer, por exemplo, os órgãos ambientais fortalecidos, a gente precisa ser capaz de processar mais do que um projeto ao mesmo tempo, temos que ser capaz de processar 10 projetos ao mesmo tempo, porque tem mais gente, por exemplo, no IBAMA, no ICMBio.
5: Itabirito é município minerador que fica no quadrilátero ferrífero em Minas Gerais. O prefeito da cidade, Hélio da Mata, defende boa relação entre empresas e poder público na liberação de licenças.
8: Não tem como a gente se isolar das mineradoras e nem as mineradoras se isolar da administração pública. Porque existe uma codependência entre esses dois setores, sabe? E se você tensionar essa corda, se você esticar a corda aí e bater o pé, não tem progressão de nenhum dos dois lados, ninguém ganha com isso. Então, assim, a gente tem que mostrar o lado do município para eles, para que eles entendam e que eles possam nos ajudar.

0: desenvolver nossas atividades. E a gente também entende que é uma empresa que está ali trabalhando, né? O objetivo da empresa é produzir, é ter lucro, né? A gente entende isso também. Mas é uma atividade que tem que estar caminhando junto com o município.
1: Na próxima reportagem, o impacto das licenças na atração de investimentos internacionais. Repórter Edson Costa.
2: 7h33, no próximo bloco, o MDB tem maioria pró Flávio Bolsonaro no segundo turno das eleições.
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0: 7:36.
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0: A menos de duas semanas para o segundo turno das eleições, mais partidos articulam apoio aos candidatos à presidência da República. O MDB, por exemplo, tem maioria pró-Flávio Bolsonaro.
2: O candidato à presidência da República, Flávio Bolsonaro, do PL, recebeu o apoio ontem em São Paulo do presidente nacional do MDB, o deputado Baleia Rossi, que anunciou o apoio de 17 diretórios estaduais da legenda à candidatura do político do PL ao Palácio do Planalto neste segundo turno das eleições presidenciais. As apurações apontam que o apoio é fruto de uma articulação feita pelo governador de São Paulo, Tarcísio de Freitas, do Republicanos, e do prefeito da capital paulista, Ricardo Nunes, que pertence ao MDB. Como a Itatiaia já antecipou em outras reportagens, Nunes e Tarcísio têm se dedicado intensamente nos bastidores para ampliar o apoio em torno do nome de Flávio em São Paulo. No evento que aconteceu ontem no comitê de campanha de Tarcísio de Freitas, Flávio agradeceu o apoio do MDB e classificou a iniciativa como programática.
3: Agradecer, presidente Baleia Rossi, pelas suas palavras. O que eu tô achando mais cativador em todos esses apoios partidários que a gente está fechando é que tá todo mundo tratando de pautas programáticas. Tem um alinhamento que foi representado no resultado das urnas. Como você bem colocou, a resposta foi mudança. Então não tem mais esquerda e direita. É quem quer mudança e quem não quer mudança, o que está unindo diversos espectros de pessoas que querem o bem do nosso país. Como é o caso aqui do MDB, Baleia.
2: Agora falando do presidente.

0: também ontem representantes do MDB de 10 estados das regiões Norte e Nordeste divulgaram uma nota conjunta declarando apoio ao petista. No primeiro turno, o MDB havia optado pela neutralidade e liberado os integrantes para fecharem apoio de acordo com as realidades locais de cada estado. Ontem, em agendas em Brasília, Lula prometeu perdoar dívidas de 12 bilhões de reais de mês, microempreendedores individuais, e prometeu ainda criar o pé de meia para universitários, caso seja reeleito.
1: Estou fazendo uma selfie com os estudantes do Universitário Brasileiro, garantindo para eles que a gente está criando para o próximo governo o pé de meia universitário. Garantindo que todo jovem estudante das escolas universitárias vão receber R$ 700 de poupança por mês durante 10 meses e no final do ano nós depositaremos R$ 2.500. Como o curso é 4 anos, 4 de 2.500 dá R$ 10.000. Quando ele se formar, ele vai ter R$ 10.000 para começar a sua iniciação profissional. Esse é o Brasil do futuro do nosso estudante.
0: De São Paulo, repórter Mardélio Couto.
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3: Rita, e essas propostas anunciadas na reta final da disputa presidencial geram impactos econômicos direto no bolso da população, né? Bom dia para você.
4: Bom dia. Política e economia andam de mãos dadas. As decisões são políticas, as consequências são econômicas. Daí a responsabilidade que a gente tem nas nossas escolhas dos políticos que nos representam para que a gente arque com as consequências econômicas, pessoais, individuais, né? E também para o país. Mas vamos lá. Ontem nós assistimos uma reviravolta na expectativa dos investidores. Está certo que o mercado brasileiro deu uma reprecificada muito significativa nos seus ativos na semana passada, com o índice Bovespa batendo recorde, com o dólar caindo praticamente 5% e com os juros futuros também em queda significativa. O que nós vivemos na terça-feira, na volta do feriado, foi o inverso. O índice Bovespa caiu 1%. Fechou a 206.887 pontos. O dólar, apesar de ter caído em relação às principais moedas do mundo, subiu por aqui e voltou para casa dos R$ 5,02, com uma alta de 0,71%. E os juros futuros, com exceção do mais curto para 2026, tiveram altas significativas. Os mais longos, 2027, 2028, 29 e 30, subiram cerca de 1,82%. E o que que aconteceu? Houve uma perspectiva da votação do fim da escala 6-1 ainda nessa semana. Segundo o presidente do Senado, Davi Alcolumbre, a matéria pode ser apreciada a partir de hoje. E com isso, nós tivemos também um pacote de bondades para os MEIs. O presidente Lula, candidato mirando a classe C, anunciou um Pix MEI de R$ 5.000 para o microempreendedor individual turbinar o seu negócio ou ativar o seu negócio. Com isso, há essa possibilidade de uma mudança de votos da classe C. O teto do MEI também poderá ser elevado e o governo vai comprar as dívidas dos MEIs no mercado. Essas medidas poderão ter um custo superior a 17 bilhões. Mas agora, há 11 dias da eleição, há 12 dias ontem, o que importa é convencer, entre aspas, o eleitor. Depois a gente vê o que o vencedor vai fazer com essa bomba fiscal. Repito, política e economia andam de mãos dadas. As decisões são políticas, as consequências econômicas. Rita Mundim, para a Rádio Itatiaia.
5: 7:42. No próximo bloco, esporte, futebol, com a Arena MRV lotada, Atlético inicia hoje a disputa por uma vaga na final da Sul-Americana.
3: Cruzeiro acelera a chegada de Paulinho, novo dirigente, é aguardado nesta quarta-feira na Toca da Raposa.
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1: 7:45, quem chega com tudo é a Nath Fiuza para falar, Nath, que o galão da massa com a Arena MRV lotada inicia hoje uma busca pela final da Sul-Americana e pelo segundo ano consecutivo. Bom dia para você.
2: Bom dia para você também, viu, Eustáquio? A todos que nos acompanham, confirmando 7:46, é hoje o primeiro jogo da semifinal da Copa Sul-Americana. O Atlético começa jogando em casa na Arena MRV, que vai receber mais uma vez um ótimo público, como você destacou em manchete, estará lotada. O Galo sabe da importância de fazer um bom resultado hoje ao lado do seu torcedor para ter tranquilidade na semana que vem, jogo que será disputado no Uruguai. O adversário dessas semifinais é o Montevideo City Torque. O repórter Cláudio Rezende está conosco aqui no Jornal da Itatiaia com mais informações do jogo e também a provável escalação do Galo para hoje à noite. Cláudio, bom dia.
3: Bom dia, você também. No Galo, o técnico Barba Domingues não tem muito mistério na escalação da equipe. Ele preservou titulares importantes no fim de semana contra o Santos no Campeonato Brasileiro para colocar todo mundo inteiro fisicamente para esse jogo que é fundamental, o duelo de ida em casa para fazer um resultado positivo para decidir depois semana que vem lá em Montevideo, no Uruguai. A provável escalação do Galo, sem o Fred, que tá lesionado, o Gabriel Delfim no gol, o Alan Franco com o Vitão, Lianco e Renan Lodi, Maicon, Castanho, Bernardo e Victor Hugo, o Reinier ao lado do Coelho. Esse é o Galo que tenta mais uma vez chegar a uma decisão continental.
2: Atlético foi finalista, né? No ano passado, quer chegar a mais uma decisão, mas quer também, claro, escrever uma história diferente, né? Nesta temporada, soltando o grito de é campeão. A nossa jornada esportiva a partir de 5:05, acompanhando os preparativos para o jogo e acompanhando também a chegada do torcedor à Arena MRV com as atualizações do trânsito. A gente sabe, né? Esse horário de 7 da noite é mais complicadinho, o torcedor precisa se organizar para não perder nenhum detalhe da partida. O Atlético então hoje começa a disputar uma vaga na final da Copa Sul-Americana. Ainda sobre o torneio continental, na outra semifinal, ontem nós tivemos o Vasco conquistando

0: mostrando um baita resultado, viu? Venceu o Boca Juniors por 1-0, jogando em La Bombonera, em Buenos Aires. O Vasco teve um jogador expulso no segundo tempo, precisou de muita resiliência para sacramentar esse resultado, terá vantagem para a partida da volta. E sobre Copa Libertadores, hoje 21h30, teremos Fluminense e Palmeiras no Maracanã, primeiro jogo dessa semifinal entre brasileiros. Vamos falar também do Cruzeiro aqui no Jornal da Itatiaia, Cruzeiro que apressou a chegada do Paulinho, dirigente já aguardado hoje na Toca da Raposa. Não é isso, repórter Emerson Pancieri, bom dia.
1: Bom dia para você, Nath, para quem acompanha o Jornal da Itatiaia. O Cruzeiro hoje tem a novidade do Paulinho, novo homem forte do futebol do Clube Celeste. Ele que chega ao Cruzeiro com a experiência de ex-jogador do Corinthians, do Tottenham, do Barcelona, da seleção brasileira, para ocupar esse cargo com também protagonismo. Vai ser um homem forte nas decisões do Cruzeiro, já começar o planejamento para o ano que vem e também algumas situações que precisam ser resolvidas nesta temporada. Chega até com esse planejamento um pouco antecipado, estava marcada essa chegada dele para dia 19, segunda-feira, mas foi antecipada também com a diretoria do Cruzeiro, esperando o Paulinho, que vai conceder entrevista coletiva e toda a repercussão aqui durante o dia na Itatiaia. Nath.
0: Tá certo, Emerson Pancieri, muito obrigada pelas informações. As notícias do esporte com o Nath Fiuza. Volto com você, Fernanda. Bom dia.
2: Obrigada, Nath. Ótima quarta-feira. No próximo bloco, Donald Trump anuncia exploração de petróleo, gás e minerais na Groenlândia.
3: E ainda, médicos vão avaliar se câncer no Papa Leão 14 estava apenas no pulmão.
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0: 7h52.
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0: O Papa Leão XIV deve permanecer internado por cerca de uma semana após passar por uma cirurgia para retirar parte do pulmão direito. Na manhã de hoje, o Vaticano informou que o pontífice passou uma noite tranquila no hospital após o procedimento. Nos próximos dias, o Papa deve ser submetido a exames pós-operatórios e à análise do material retirado durante o procedimento para verificar a possibilidade do câncer ter se espalhado.
2: O presidente dos Estados Unidos, Donald Trump, afirma que deve começar uma exploração

0: massiva de petróleo, gás e minerais na Groenlândia. Em setembro, o presidente americano, líderes da Groenlândia e da Dinamarca assinaram um acordo que permite maior presença militar dos Estados Unidos no território ártico. Na publicação de hoje, Trump declara que a quantidade de petróleo na região é muito maior do que em qualquer outra área terrestre do mundo.
1: 7h53, a seguir, uma análise de como o próximo governador Cleitinho deve lidar com a situação fiscal de Minas.
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0: 7h56.
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2: Oi, Isabela Gouveia, o seu destaque agora é no anel rodoviário em Belo Horizonte.
3: Sim, Eustáquio, tem um engavetamento envolvendo pelo menos 3 carros no anel rodoviário para quem segue no sentido Rio de Janeiro, pouco antes da chegada ao trevo do Betânia, na região oeste de Belo Horizonte. Com uma faixa interditada, o motorista já enfrenta congestionamento. Quem puder já pode também buscar outros caminhos. Ainda não há informação sobre feridos. Destacando também a situação da rodovia Fernão Dias, trânsito completamente liberado para quem segue no sentido São Paulo, onde mais cedo uma carreta pegou fogo na passagem pela Serra de Garapé, no quilômetro 521, agora o motorista já não encontra mais congestionamento, assim como para quem segue em direção a Belo Horizonte. 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Anota aí, Central 01, direto da Central de Trânsito Itatiaia EMIV, repórter Isabela Gouveia.
0: 7h57.
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0: Berta, qual é a real situação fiscal de Minas para o ano que vem? Aquela situação que vai enfrentar Cleitinho Azevedo. Bom dia para você.
4: Bom dia, Fernanda. Bom dia, Eustáquio. Bom dia, amigos da Itatiaia. A primeira medida da equipe de transição do futuro governo Cleitinho, coordenada pelo vice-eleito Luiz Eduardo Falcão, foi formalizar ao governo Matheus Simões um pedido de informações sobre o déficit fiscal previsto para 2027. Há motivos técnicos e políticos para preocupação. O projeto de lei orçamentária anual de 2027, encaminhado à Assembleia Legislativa, previa em princípio um déficit de 8,9 bilhões. Mas esse valor foi recalculado pelo governo depois que revisou os números do Tribunal de Justiça de Minas Gerais.

0: Gerais. Agora o déficit previsto para 2027 é de 10,5 bilhões, o dobro em relação à lei orçamentária anual de 2026. O governador Matheus Simões e o eleito Cleitinho trocaram recentemente mais farpas em relação à situação fiscal de Minas. Em transmissão online da primeira reunião com a sua equipe de transição, Matheus insinuou que o futuro governo poderá não pagar em janeiro os salários do funcionalismo em dia. Cleitinho rebateu. Disse que se houver atraso em janeiro, o governo Matheus Simões estaria admitindo a sua própria incompetência. Em meio ao bate-boca nesta segunda 13, o governo de Matheus Simões anunciou que os salários de dezembro deste ano serão depositados nas contas dos servidores até 6 de janeiro, data da posse de Cleitinho. O governo também avisou que irá pagar o 13º integralmente ainda em 2026. Em meio a esses embates, Luiz Eduardo Falcão postou nas redes sociais a informação de que encaminhou o pedido de detalhamento ao governo Matheus Simões sobre a disponibilidade financeira do Estado. Falcão lembrou que a eleição já acabou e que a disposição do governo eleito é trabalhar de forma colaborativa. As reuniões de transição entre as duas equipes vão se estender a partir de 23 de outubro até 23 de novembro. Matheus Simões já informou ao presidente da Assembleia, Tadeu Leite, que estará fora por um mês a partir do final deste outubro. Quem vai conduzir o processo pelo lado do governo de Minas será Tadeu, presidente da Assembleia Legislativa, que irá assumir interinamente. Berta Macaron para o Jornal da Itatiaia.
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1: Bom dia!
6: Então, 8:02 pra você.
1: Bom dia!
6: Ó, hoje é quarta-feira, chegamos na emenda da semana, hein? Quarta-feira, 14 de outubro de 2026. Aonde quer que você esteja ligado comigo, valeu pelo carinho, pela audiência. É muito bom saber que você escolheu ou escolhe a Rádio Muriaé para ser a sua melhor companhia. Agora são 8:02 e eu já começo abraçando os nossos companheiros do Sistema Integrado de Comunicação.
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6: Alô, Paulinho, bom dia. Pô, cheguei cedo hoje, passei na sala do chefe, já tomei aquele cappuccino, tomei dois hoje, né? Porque ontem não consegui tomar, né? O chefe não tava aí e tal, mas hoje eu já

0: Talvez foi dois cappuccinos, porque eu cheguei cedo, né? Aí conversando e tal, toma outro, tal. Então tá beleza, agora podemos começar de verdade o nosso programa, né? Bom dia. Alô, Paulo Filho, aquele abraço, bom dia. Bom dia pro Silvério, bom dia pra Manu e o casca de bala chamado Pedro Luiz.
1: Bom dia!
2: Tô saindo pra batalha.
0: É, vambora que começou o dia, né? Vamos

0: você idoso, você idosa, bom dia. Canta comigo, vamos lá então. Tô saindo pra batalha, vambora. Alô, idoso, idosa, bom dia. Já tomou aquele cafezinho? Hã? Aquele pãozinho com manteiga? Que coisa maravilhosa. Mas o pão, quando você compra aquele pão quentinho, né? Você passa a manteiga assim, ó, chega até a derreter, né? Jesus. Gosto nem de lembrar. Gosto nem de pensar. Gostei de pensar nisso, essa hora, né? 8:04 agora, 8:04. Você que tem um idoso ou idosa em casa, trate com carinho, né? Vai trabalhar, vai sair, deixa, né, dá a benção e tal, dá um beijo na testa, né? Cuide bem aí do idoso, da idosa, né? Tem muita gente que tem idoso em casa e maltrata. Eu queria ter um idoso em casa, uma idosa, né? Pra poder trocar experiências, pra receber o carinho. Tem gente que tem um idoso em casa e não trata bem, né? Então você que tem um idoso, idosa em casa, vamos cuidar, vamos dar carinho, tá bom? As costureiras, bom dia, estão ligadas comigo, levanta às 5 da manhã, liga o rádio, vai fazer o cafezinho. Quem tá aí? Marcos Rogério, com o melhor da música sertaneja. É o Bom Dia Muriaé, não é isso, Pedro? Bom Dia Muriaé com Marcos Rogério. Logo depois tem o quê? A propaganda eleitoral gratuita. Aí vem o Jornal da Itatiaia e agora é nós. Contando sempre com o nosso departamento de jornalismo para deixar você por dentro de tudo que está acontecendo em Muriaé e toda a região. Aliás, o nosso portal, o nosso Instagram, o nosso Facebook é atualizado 24 horas, né? Enfim, aí você vai lá. Não tem mais aquele negócio de www.2.ht, não, vai direto radiomuriaé.com.br. Antigamente tinha isso, né? É www.http2. Então, agora não. O negócio agora tá mais fácil, né? Como é que é? Eu sou meio ruim aqui na digitação. Vamos lá, P2. A digitação aí, vamos lá. É rádio Muriaé. Peraí, devagar. .com.br. Eu sou meio ruim pra digitar. Eu fico catando milho, né? O pessoal fala, você não sabe digitar, fica catando milho, né? Então é isso. Aí você entra lá no portal, tá tudo em destaque pra você. 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O negócio ficou tudo muito mais fácil, né? Enfim, todo mundo tá ligado em 99,5 através do iPhone, iPad, não sei o que, tem tudo aí, né? Então dá pra ouvir a rádio aí em qualquer lugar, só tem internet, né? Vamos lá, bom dia aos amigos da Polícia Militar, aquele abraço. Polícia Civil, Corpo de Bombeiros, Polícia Penal, equipe do SAMU, Polícia Rodoviária Federal, equipe da Eco Rio Via Minas, né? Estão ligados comigo. A você, pedreiro, servente, pintor, serralheiros, gesseiros, padeiros, porteiros, carteiros, balconistas, minha querida empregada doméstica, bom dia, bom dia. Todo mundo sabe da admiração e o carinho que eu tenho pelas empregadas domésticas, eletricistas, jardineiros, contadores, dentistas, produtor rural e, claro, os meus amigos retireiro. Abraçando quem tá trabalhando no protocolo, no Hospital São Paulo, na Casa de Saúde, na Fundação Cristiano Varela e lá na UPA também, né? Todo mundo trabalhando e ouvindo a gente. Ao Poder Judiciário, aquele abraço. Sexta-feira nós temos a participação, hein? Da juíza eleitoral, da 187ª zona eleitoral, doutora Aline Arquete, comigo aqui no programa. Vamos ter aí o segundo turno, então a gente continua falando sobre eleições 2026. Ao Ministério Público, aquele abraço. Alô, alô, taxista, bom dia. Motorista de aplicativo, deu um montão por aí ouvindo a gente, bom dia. A você, médico, aquele abraço. Aos empresários, bons negócios. Aos vendedores, boas vendas. A você, caminhoneiro, transportando progresso para todo
1: Brasil.

Abraçando meus amigos e amigas nas confecções, tá todo mundo ligado, todo mundo amanhecendo em nossa companhia pela Rádio Muriaé FM em 99,5. Ah, mandar um abraço também aos amigos internautas, né? Acompanhando a gente aí através do Instagram, né? Todo mundo ao vivo com a gente lá, valeu pelo carinho. 8:08, vamos às principais manchetes do programa.

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1: São 8:09 agora, 8:09. Vamos às principais manchetes do programa de hoje. Bruno Santiago, bom dia.
2: Bom dia. Wilson, muitas ocorrências ontem, hoje pela madrugada. Eu trago duas. Motorista morre carbonizado após caminhão pegar fogo na Serra do Belvedere. E Polícia Militar recupera moto furtada no centro de Muriaé.
1: Aliás, o corpo segue sem identificação. Nenhum familiar apareceu até o momento lá no Instituto Médico Legal. Acabei de receber a informação. E aí agora é aguardar, né? Não tem como identificar documento. Não tem, né? A placa do caminhão deve ter, né? Derretido, enfim. Então, agora é aguardar pro familiar dar falta da pessoa ou a empresa, né? Parece que o caminhão estava carregado de frango. E aí aguardar a empresa se manifestar para poder dar sequência aí aos trâmites, né? De sepultamento, velório. Velório não vai ter, né? Vai ter que ser um sepultamento direto, lamentavelmente, né? Um trabalhador estava aí correndo atrás do seu papel bordado para levar o pão de cada dia para casa, se envolve nesse acidente e perde a vida nesse, né? Nessa, vamos dizer tragédia, né?
2: Uma tragédia,
1: porque o caminhão bate no outro, pega fogo e o motorista não consegue sair e acaba morrendo carbonizado, lamentavelmente. Bom, vamos seguindo. Marcelo Bittencourt, bom dia.
3: Ô Gilson, bom dia a todos os ouvintes da Rádio Muriaé. Hoje o dia tá tenso, hein? Olha, a Polícia Militar apreende 4 armas de fogo e cerca de R$10.000 no bairro Bom Pastor. 2 homens foram presos. E Polícia Militar prende 2 suspeitos de roubo à mão armada na zona rural de Divino, Gilson.
1: Aí, são os destaques policiais. A polícia continua trabalhando. 4 armas de fogo retiradas de circulação. Homem é preso após assalto à mão armada. Vamos que vamos. Seguimos com a nossa gloriosa Polícia Militar. Vamos lá, são 8:11 agora. Jota de Souza. Bom dia, e que bom dia hoje, hein? Saudações vascaínas para todo mundo, né?
4: Bom dia, Gilson. Bom dia a todos que estão ligados aí no Manhã da Muriaé.
1: O trem-bala da colina calou a La Bamboneira?
4: Rapaz.
1: Um a menos, né? Um destaque aí, né?
4: Eu já vi de vascaíno com a camisa do Vasco na rua hoje. Foi não, algo assim.
1: Camisa não. Terno.
4: Terno, né?
1: Respeito o manto sagrado.
4: O Bruno tá
5: de uniforme.
4: Não, o Bruno tá com o uniforme da rádio, mas por baixo ele tá com a camisa do Vasco, já mostrou certeza pra todo mundo.
1: Hoje você pode usar, pode tirar da rádio e colocar no Vasco, tem problema não.
4: Nosso manto.
1: É isso aí.
4: A camisa que tava naftalina já há quanto tempo, aí, guardada, tá, né? Agora tá saindo.
1: Sempre tem que ter um negócio pra mexer com o Vasco.
4: Eu não falei nada,
1: tá? Ele tá falando aqui que a camisa tava guardada há muito tempo. Não é camisa, é terno. Vamos respeitar.
4: O cheiro de naftalina.
1: Pois é, tá vendo?
4: Mas vale a pena. O Vasco ontem... O Vasco foi guerreiro, tá? Foi guerreiro lá na Bamboneira. Ó, há 75 anos o Vasco não vencia o Boca. Não. Então o Vasco tá quebrando aí um jejum de 75 anos. Não foi qualquer vitória, não, hein? Foi lá na Bamboneira, lotado. O Vasco ainda teve uma expulsão, pra mim, muito infantil, do Andrés Gomes, né? Mas o Vasco agora se prepara para jogar no Maracanã, né? Que dizem...
1: Liberou?
4: Não, que dizem que é do Flamengo e do Fluminense.
1: Liberou pra jogar no Maracanã?
4: Liberou.
1: Resolveu já?
4: Isso, liberou. Graças a Deus. O Flamengo e o Fluminense não mexerem os pauzinhos.
5: Vai entrar com outro.
4: Né? Aí vai ter que ser lá no Paraguai. Se não for no Maracanã, vai ter que ser no Paraguai. A Conmebol já até falou isso. Mas vai haver um bom

0: evento, né? Então, parabéns aos vascaínos, né? Dizer que a torcida do Vasco enche uma Kombi, né?
1: Ó,
0: quê?
1: Tá vendo? É terrível. Tá vendo? Tá vendo? Corta o microfone dele aí, Pedro. Você vai ficar suspenso também, hein? Você vai ficar suspenso junto com o Pedro.
0: Vamos fazer uma enquete aqui pra ver qual é a maior torcida. Vamos lá, Pedro. Flamengo. Marcelo Flamengo, tem um vascaíno e um botafoguense. Então deu Flamengo, né?
1: Flamengo. É sempre assim, né? É sempre assim. Ele tem que implicar com o Vasco, né? É desse jeito. Fala que enche uma Kombi. Hein, Pedro? E o Flamengo?
2: O nosso espaço lá na Bomboneira tava lotado.
1: Pois é. Aqui, conseguiu ganhar com menos um, hein? Você não falou isso aí. Você tem que dar esse destaque.
0: Falei.
1: Com menos um.
0: Falei. A arbitragem prejudicou o Vasco, tá? Uma expulsão ridícula.
1: Tá bom, já ganhamos.
0: Você acha que foi ridículo? Porque o jogador, ele foi empurrando, empurrou o juiz com nervoso.
2: Tem que
0: provocar o juiz.
2: O Jota, mas você vê como é que esse juiz estava mal intencionado?
1: O botafoguense discutindo com o flamenguês a respeito do Vasco.
0: Vasco é Vasco aí.
2: Você vê que
1: tá vendo? O Vasco tá causando discórdia até entre botafoguense e flamenguista.
2: Não, a verdade, Jota, que o jogador que foi expulso, você viu o pisão que ele tomou? Aqui é muito perigoso aquele lance.
1: É um
2: lance. Olha só.
1: Fica à vontade. Não, deixa ele falar.
2: Não. Tá me zoando.
0: Então, a Copa Sul-Americana hoje vai ter sequência hoje, já que o Atlético vai abrir aí, né, a outra semifinal contra tal de City Torque lá do Uruguai. Eu tô prevendo aí Vasco e Atlético Mineiro a final da Copa Sul-Americana, hein? Fluminense joga hoje, hein? Flusão e Palmeiras no Maracanã. Jogo de ida da semifinal da Libertadores. Então, bons jogos, hein? Bons jogos aí. Bom jogo, aliás. Flamengo joga amanhã. E falando agora do Corinthians, o Clarence Seedorf chegou a São Paulo para assumir o timão. Ele não sabe onde ele tá. Ele não sabe onde está se metendo. Ali é um barril de pólvora prestes a explodir. Vai ganhar lá R$1.700.000 por mês. Claro, Silva, fiquei.
1: Bicharia,
0: já jogou no Botafogo no fim de carreira, já como jogador, e agora vai dirigir a equipe do Corinthians.
1: O salário muito baixo dele. R$1.700.000.
0: R$1.700.000, realmente.
1: Pouco. Pelo que você já falou aí, o Ancelotti é 5 milhões, né?
0: É verdade.
1: Desse jeito aí.
0: Acho que é R$1.700.000
1: nada, não.
0: Por mês, gente. Ah, isso aí é salário de fome.
1: É
0: pra passar fome. R$1.700.000? É isso. Passar fome.
1: Ganhar R$1.700.000, bicharia também.
0: Eu não gostaria de ganhar esse salário.
1: Fazer igual enrolando, eu não quero essa porcaria. Mandar um abraço pra quem tá na live curtindo a gente aí, ó. Se eu conseguir enxergar aqui, né? São tantas pessoas. Tatiane Daniel. Quem? Flávia Miranda. Flávio José. Mas quem? Ih, tem muita gente ouvindo.
2: Lucimar.
1: Ah, vai falando aí. A Vilma Ribeiro tá com a gente. Vamos lá.
2: Tatiane. Tida.
1: Rosemar Souza Vieira. E tem muita gente. Bom, vamos lá. Um abraço pro meu amigo Kekel, o baiano, e também o Pedrão lá no Lavador do Baiano, ligados comigo. Alô, Kekel, bom dia, meu irmão. Um abraço pra você, muito obrigado pelo carinho aí, tá todo mundo ligado em 99,5. Vamos lá, as principais manchetes dos jornais.
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1: Eu começo com o G1. Canal Exército do Lula sai do ar. Suspensão por 48 horas ocorre após decisão de Nunes Marques. UOL. Governo busca votação a jato do fim da escala 6x1 e vê Flávio tentando neutralizar a pauta. Estado de Minas. TSE manda Nicolas e Flávio removerem vídeo com crianças contra Lula. Hoje em dia, Papa Leão XIV é diagnosticado com câncer de pulmão. O tempo de Belo Horizonte. Fim da escala 6x1 avança e votação pode ser hoje, hein? Revista Veja. Band manterá debate só com Lula e deixará púlpito de Flávio Bolsonaro vazio.

0: Jornal Globo, Flávio deverá votar fim da escala 6-1 à distância enquanto faz campanha com aliados em Porto Alegre. R7, Nunes Marques determina a reexibição da propaganda de Flávio Bolsonaro após problema técnico. Folha de São Paulo, bares e restaurantes, mercados e indústrias criticam o fim da escala 6-1 e apoiam trabalho pago por hora.
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0: Vamos aos fatos mais importantes que marcaram na história o dia 14 de outubro, ou seja, o dia de hoje, né? 1952 é criada a Conferência Nacional dos Bispos do Brasil, CNBB. 1964, Martin Luther King recebe o Prêmio Nobel da Paz por causa da sua luta pelos direitos civis dos negros dos Estados Unidos. Em 1969, a ditadura militar no Brasil. São editados os atos institucionais 16 e 17, criados pelos comandantes do Exército, Marinha e Aeronáutica, sem consulta à população ou participação do poder legislativo. 1988, o presidente José Sarney embarca para uma visita oficial à União Soviética, a primeira de um dirigente brasileiro ao país. 2015, morre o diretor brasileiro de televisão Luiz Carlos Miele. E em 2017, uma enorme explosão causada por um caminhão-bomba na Somália mata 358 pessoas e fere mais de 400.
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2: Essa aqui vai para todos os aniversariantes. Uma música querida para esse dia.

Parabéns para quem completa a idade nova no dia de hoje. Deixou para nascer justamente no dia de hoje, né? 14 de outubro, então é o seu aniversário. Tudo de bom, felicidades, muita paz e saúde. Temos famosos completando a idade nova. Cliff Richard, cantor britânico, nasceu em 1940. Marcos Breda, ator, nasceu em 1960. Carla Camurati, atriz e cineasta, nasceu em 1960. Kiko Zambianchi, hein? Músico, cantor e compositor, nasceu em 1960. E Alexandre Frota, que é ator, nasceu em 1963.

lá para nossa enquete de hoje falando sobre celulares nas mãos de crianças. Uma nova pesquisa divulgada pelo Instituto Locomotiva revela um dado impressionante. 82% dos brasileiros são contra o uso de celulares por crianças de até 3 anos. A rejeição é alta, mas na correria do dia a dia, a realidade nas casas nem sempre acompanha esse número. Por isso, hoje queremos saber a sua opinião na nossa enquete do dia. Você acha que é possível criar uma criança hoje em dia totalmente longe das telas e celulares até os 3 anos de idade? Você acha que proibir ou limitar drasticamente o celular na primeira infância é o caminho certo? Ou no mundo moderno de hoje isso é impossível? Hã? Participe!

0: gente, nós vamos falar desse assunto que é tão importante, as telas, né, nas mãos das crianças. Então, participe com a gente. Valendo o convite para você curtir o Daí de Paulo e Paulo Júnior e Natan, 17 de outubro, no sítio do Adelmo.
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2: Bom dia!
0: Um abraço pro meu amigo Pachá, tá me ouvindo lá na Serra do Capim. Aquele abraço, meu irmão, muito obrigado pelo carinho. 8h23, escancarando de vez com Elimar Santos, abrindo o nosso encontro nessa quarta-feira, na emenda da semana, né? Vamos juntos até o meio-dia. Que hoje seja o melhor dia da sua vida.

0: Elimar Santos é a música que o povo canta. Aí, ótima manhã pra você, hein? Escancarando de vez. São 8h27. Bom dia pro Elias da Conceição, tá lá no Porto já ligado comigo. Meu amigo Davi Miqueias, bom dia, aquele abraço. Obrigado pelo carinho, obrigado por amanhecer sempre em nossa companhia. E a nossa enquete continua para você participar, tá? 988301140. Você deixa aí a sua opinião na nossa enquete de hoje aqui na Rádio Muriá FM em 99,5. Hoje a gente está falando sobre celulares nas mãos de crianças de até 3 anos, tá? Então a gente está falando sobre isso, tá bom? Um abraço também para o Quebinha lá no bairro Encoberta, tá ligado comigo? Obrigado pelo carinho e pela audiência também. 8h28 agora.
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2: Vamos às primeiras informações do nosso programa 8h34. Bruno Santiago, me fala sobre esse acidente de ontem, que o motorista, lamentavelmente, morreu carbonizado, né?
3: Pois é, Gilson. Esse motorista, como você disse, morreu carbonizado num grave acidente envolvendo um caminhão e uma carreta bitrem lá na Serra do Belvedere. Isso aconteceu na noite de ontem. A ocorrência envolveu 3 pessoas e também deixou um ferido. Segundo informações preliminares, né, repassadas pelo Corpo de Bombeiros, o caminhão carregado de frangos e que seguia em direção a Patrocínio do Muriaé teria apresentado uma falha mecânica e se deslocado para o lado da bitrem. Na sequência, o veículo pegou fogo imediatamente. O motorista do caminhão, infelizmente, morreu no local. O ajudante conseguiu pular do veículo, mas sofreu uma fratura em uma costela, precisou de atendimento. Já o condutor da carreta bitrem que seguia viagem para São Paulo não sofreu ferimentos. Equipes da Polícia Rodoviária Federal, do Corpo de Bombeiros, da Perícia Técnica da Polícia Civil e da concessionária Ecovia Rio Minas atuaram na ocorrência. As circunstâncias do acidente ainda deverão ser apuradas e estão sendo, né? Todas as informações ainda são preliminares e poderão ser atualizadas a qualquer momento, Gilson.
2: Ok, obrigado então. O corpo segue, né, lá no Instituto Médico Legal, sem identificação. A empresa ainda não se manifestou. Nenhum familiar também acabou se manifestando. Mas, né, seguimos acompanhando esse caso lamentável, né? O motorista estava aí no corre do dia a dia, para levar o pão de cada dia para a mesa, se envolve nesse acidente e acaba perdendo a vida. Marcelo Bittencourt, 4 armas são apreendidas, 2 homens são presos no Bom Pastor?
4: Exatamente, Gilson. A Polícia Militar apreendeu 4 armas de fogo e aproximadamente R$10 mil durante uma operação realizada na manhã desta terça-feira no bairro Bom Pastor. A ação foi desencadeada após denúncias de porte ilegal de arma de fogo e tráfico ilícito de drogas. De acordo com a Polícia Militar, equipes da 97ª Companhia Tático Móvel e da 76ª Companhia de Polícia Militar participaram da operação com acompanhamento do capitão Reinaldo e de outros oficiais. No local, os militares cercaram o imóvel e fizeram contato com os moradores. Um advogado acompanhou a diligência e as buscas foram autorizadas. Durante a ação foram apreendidos 2 revólveres, uma pistola, uma cartucheira e cerca de R$10 mil em dinheiro. 2 suspeitos foram presos e encaminhados à Polícia Civil, onde ficarão à disposição da Justiça, Gilson.
2: Ok, tá aí, mais uma vez, né? A polícia atuando e retirando de circulação 4 armas de fogo. Que bom, são 8h37.
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5: Candidato à presidência da República pelo PL, o senador Flávio Bolsonaro, não irá participar do debate previsto para o próximo domingo na Band. A declaração foi feita nesta terça-feira durante a agenda do candidato em São Paulo. Respondendo ao questionamento de um jornalista sobre a presença no evento da emissora de TV, Flávio afirmou que não está previsto esse debate domingo e quem vai dar a palavra final vai ser a sua equipe técnica. Flávio deixou em suspenso a participação no confronto da Rede Globo, marcado para 23 de outubro, 2 dias antes do segundo turno. No caso de ausência de Flávio, a Band vai realizar uma sabatina com o presidente Luiz Inácio Lula da Silva, que a princípio confirmou presença. Também haverá um púlpito vazio com referência a Flávio.
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0: Faltando agora 16 minutos para as 9, o Jota de Souza está comigo trazendo as informações do esporte. Vamos lá, Jota.
1: Adilson, Vascão conseguiu um resultado muito importante na noite de ontem. Em plena La Bombonera, a equipe venceu o Boca Juniors por 1-0, mesmo ficando com um a menos no segundo tempo, após a expulsão infantil de Andreas Gomes, e abriu vantagem na busca por uma vaga na final. O gol foi de Adson. Partida de volta será disputada na próxima terça-feira, 21h30, no Maracanã, com todos os ingressos já vendidos. Os cariocas agora precisam de apenas um empate para assegurar a classificação. O resultado positivo, fora de casa, também quebrou um jejum de 75 anos. Em 14 jogos entre as equipes, os vascaínos só haviam vencido uma vez, e olha que foi lá em 1951. Dando sequência aí à semifinal da Sul-Americana, Atlético e Montevideo City Torque do Uruguai medem forças hoje, 19 horas, na Arena MRV, jogo de ida também da semifinal da Sul-Americana. Mais de 32 mil ingressos foram comercializados para o duelo. O jogo de volta será no próximo dia 21, quarta-feira, novamente 19 horas, no Estádio Centenário em Montevideo, no Uruguai. Atual vice-campeão da competição, o Galo deve ir a campo com Gabriel Delfim, Alan Franco, Lianco, Vitão e Renan Lodi, Kevin Castanho e Maicon, Vitor Hugo e Bernard, Tomás Coelho e Reiner. O técnico é Eduardo Domingues. Hoje tem Flusão em campo pela Libertadores, hein? Semifinal, um jogaço, hein? Então, Fluminense e Palmeiras, jogo de ida da semifinal, duelo de brasileiros, será às 21h30 no Maracanã. Olha aí, anote aí, o jogo terá transmissão ao vivo da Globo, TV aberta, na GETV no YouTube e na Paramount pelo streaming. Fluminense de Fábio, Guga, Thiago Silva, Milan e Guilherme Arana, Martinelli, Hércules ou Nonato e Paulo Henrique Ganso, Canóbio, Savarino e Hulk. Palmeiras de Carlos Miguel, Murilo, Gustavo Gomes e Barbosa, Giai, Lucas Evangelista ou Marlon Freitas e Andréas Pereira, Arias e Piquerez, Vitor Lopes, Vitor Roque, aliás, e Flaco Lopes. Então, mais um jogaço hoje, dessa vez pela semifinal da Libertadores da América, Fluminense e Palmeiras. E o novo treinador do Corinthians, o holandês Clarence Seedorf, chegou a São Paulo na manhã de hoje. Ele veio de Madrid, na Espanha, e evitou a imprensa no desembarque no aeroporto de Guarulhos. Ele comandará treinos em dois períodos no CT nesta quarta-feira, quando também será apresentado à imprensa em uma entrevista coletiva. A estreia dele será contra o Vitória na Neoquímica Arena na próxima segunda-feira às 20 horas, em jogo da 31ª rodada do Campeonato Brasileiro. Falando nacional, a equipe segue treinamento para o jogo decisivo, próximo sábado, às 15 horas, contra o Venda Nova. Nacional, que perdeu para o Novo no fim de semana por 1-0, precisava do empate para ir para o hexagonal final, agora precisa de um empate no sábado para passar para a fase que classificará duas equipes para o módulo 2 em 2027. Então, o Nacional, jogando em casa, diante da sua torcida, precisa de um empate para ir para a fase final. Então, torcedor, você que pode, vamos dar aí o apoio ao Nacional. É jogo importante, né, de passagem de fase. E a gente na torcida aqui para que o Nacional volte ao módulo 2. E a partir de 2027, fazendo uma boa campanha no módulo 2, quem sabe em 2028, já na primeira divisão novamente do Campeonato Mineiro. Gilson.
0: A situação também não está muito ruim, não. Empate para dentro de casa, né?
1: É verdade.
0: Sei que.
1: O Venda Nova, inclusive, já está classificado, né? Então vem sem nenhuma ambição, sem nenhum objetivo, né? Então. Tudo leva a crer que o Nacional vai passar com o empate.
0: É isso aí. 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Faltam 12 para as 9.
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10: O infarto, popularmente conhecido como ataque cardíaco, é o processo de morte ou isquemia de parte do tecido cardíaco, geralmente por uma obstrução da artéria coronária, popularmente a veia entupida. Sintomas como dor no peito, principalmente durante os esforços, queimação nos braços, falta de ar, palidez, suor frio, podem ser sintomas de infarto agudo, devendo procurar imediatamente o hospital para o tratamento precoce. A boa notícia é que o infarto pode ser prevenido. Procure um cardiologista, passe por uma avaliação. Fatores como colesterol em excesso, hipertensão arterial, glicose elevada, o temido diabetes, tabagismo, estresse e até mesmo a depressão devem ser controlados para que o nosso coração trabalhe melhor e seja reduzido o risco de infarto.
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0: lá então, abraçando quem completa a idade nova no dia de hoje, 14 de outubro, é o seu aniversário, parabéns pra você, felicidades, muita paz, saúde, deixa eu ouvir quem tá fazendo aniversário, vamos lá, bom dia.
1: Bom dia, Gilson Júnior, sou Rosana Fazenda Barbosa, hoje eu queria mandar os parabéns pra minha sobrinha Ludmila, que está fazendo aniversário hoje, ela mora em Eugenópolis, parabéns Lu, madrinha te ama, tá?
0: Vamos lá, tem mais aniversariantes. Bom dia.
2: Bom dia, Gilson Júnior. Meu nome é Ângela Maria da Silva Santos. Hoje estou ligando para abraçar minha querida cunhada, a Tereza, que mora lá no Rio de Janeiro, está passando feriado aqui com nós. Ela e a família dela. Ela está fazendo 86 anos hoje. Então gostaria de mandar um grande abraço para ela, desejar tudo de bom para ela. E você fala o aniversário dela aí outras vezes, por favor. Então, bom dia pra nós, Gilson Júnior.
0: Amém. Que assim seja. Parabéns.
2: Quarta-feira abençoada nós somos.
0: Aí. Um abraço, tá? 8h54. Mais uma aí, ó. Bom dia.
3: Oi, Gilson. Bom dia. Aqui é a Denise da Vila Vadiero. Gilson, quero parabenizar meu filho Éder Carlos, que está aniversariando, e também minha sobrinha Alessandra, que mora em São Cristóvão, está aniversariando. Todos eles recebem abraço do pai, tio Carlos, da tia Denis, do sobrinho, dos primos e de todos os amigos. Gilson, desejo todas as felicidades para eles. Obrigada. E uma quarta-feira, se possível, toca aquela música que você fala da vida, a vida não leva nada. Obrigada, Gilson.
0: Eu é que agradeço, tá? Desejo tudo de bom e pra quem tá completando idade nova no dia de hoje, 14 de outubro, deixou pra nascer justamente no dia de hoje, né? Então receba o nosso abraço e o nosso carinho. Kiko Zambian, que tá de aniversário hoje, né? Hey, Ju, pros aniversariantes.

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1: Nove horas. Senado deve votar nesta quarta a PEC que acaba com escalas 6x1.
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1: Após a quinta e última sessão de discussão prevista para esta quarta-feira, o Senado deve votar em primeiro e segundo turnos a proposta que acaba com a escala 6x1 e prevê 2 dias de folga remunerados por semana. Para viabilizar a votação em 2 turnos no mesmo dia, governistas vão trabalhar pela aprovação de um requerimento que acelera a tramitação do texto. Isso porque o regimento prevê um intervalo de 5 dias úteis e a realização de outras 3 sessões de discussão. Os parlamentares, no entanto, podem apresentar um requerimento para dispensar esse intervalo ou reduzir o prazo. Governistas e parlamentares da oposição dizem que há votos suficientes para aprovar a mudança na escala de trabalho no Brasil. A ideia que circula no Senado é promulgar a PEC até a quinta-feira, dia 22 de outubro, dias antes do segundo turno das eleições. A equipe do cantor Netinho anunciou que o velório e a cremação do cantor serão realizados de forma reservada apenas para amigos próximos e familiares. O artista morreu nesta terça-feira aos 60 anos. Nos últimos meses, ele enfrentava um linfoma não Hodgkin, do tipo B, que evoluiu para falência renal e disfunção múltipla de órgãos. Em nota, a equipe lamentou a morte e destacou a carreira do artista, marcada pela música, pela alegria e pela conexão com o público. Segundo a assessoria, Netinho enfrentou o tratamento com serenidade e costumava falar sobre a própria trajetória com gratidão. O Papa Leão XIV foi operado ontem no hospital em Roma para retirar uma lesão encontrada em exame de rotina. Ele teve o lobo inferior do pulmão direito removido em uma cirurgia videoassistida cerca de 90 minutos sem complicações, segundo o boletim médico do Vaticano. O pontífice acordou normalmente e a previsão é de uma semana de internação. O adenocarcinoma de pulmão, tipo de câncer diagnosticado no Papa Leão XIV, tem sobrevida de 90% a 92% em 5 anos quando é descoberto no estágio mais inicial. O concurso 3070 da Mega Sena pode pagar um prêmio de 150 milhões para os apostadores que acertarem as 6 dezenas. O sorteio ocorre excepcionalmente às 21 horas dessa quarta-feira em São Paulo. No concurso do último domingo, nenhuma aposta acertou a faixa principal e o valor acumulou. A aposta mínima para a Mega Sena custa R$ 6,00 e pode ser realizada em Muriaé até às 18 horas e também pela internet. 9 horas, 3 minutos. 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
4: Bom dia para você, meu irmão, que nos acompanha aqui pela Rádio Muriaé. Esse é o nosso programa A Palavra É.
5: Proclamação do Evangelho de Jesus Cristo segundo Lucas. Naquele tempo disse o Senhor: ai de vós, fariseus, porque pagais o dízimo da hortelã, da arruda e de todas as outras ervas, mas deixais de lado a justiça e o amor de Deus. Vós deveríeis praticar isso sem deixar de lado aquilo. Ai de vós, fariseus, porque gostais do lugar de honra nas sinagogas e de seres cumprimentados nas praças públicas. Ai de vós, porque sois como túmulos que não se veem, sobre os quais os homens andam sem saber. O mestre da lei tomou a palavra e disse: mestre, falando assim, insulta-nos também a nós. Jesus respondeu: ai de vós também, mestre da lei, porque colocais sobre os homens cargas insuportáveis, e vós mesmos não tocais dessas cargas, nem com um só dedo. Palavra da salvação. Quando olhamos fariseus, é um grupo de judeus muito religiosos, ligados à lei, tá? Nós temos vários grupos do judaísmo bíblico, né? Fariseus, saduceus, zelota e assim por diante. Eram grupos com características próprias. E eles eram muito religiosos, muitos da lei, normativos, né? Então, podemos atualizar para nós quem são os fariseus hoje, né? Não no sentido pejorativo. Os fariseus hoje somos nós, religiosos, que vamos à igreja, que conhecemos a palavra, que anunciamos, que temos uma fé de caminhada, ok? Não podemos cair no erro dos fariseus, só querendo contextualizar o passado com o hoje. Então, ele está dizendo para nós, que estamos preocupados com as rubricas, falei,

0: falava isso ontem com vocês, né? Preocupado com as rubricas litúrgicas, com as rubricas das coisas, do copo, da água e assim por diante, e esquecendo o principal, que diz Jesus aqui, que é a justiça e o amor de Deus. Gente, a justiça é algo gritante no mundo bíblico. Não é à toa que José é chamado José o Justo. Justo é uma qualidade extrema, altíssima. E mesmo essa qualidade deveria ser algo normal para o ser humano. Nós sofremos no mundo, desde o tempo bíblico até hoje, por causa do poder e da justiça. Vivemos hoje no nosso país um problema de justiça, de identidade, das instituições, do papel de cada uma delas. O Cristo nosso próprio foi morto injustamente, assassinado por tramas que tramaram, o religioso tramou com a justiça, e ali trama, isso é perigo, a religião misturar, né, com o poder. Entre nós católicos já tivemos isso na história, né, conhecemos a história, quando a religião se mistura com o poder, pode se tornar um pavio de pólvora. Quando o religioso quer o poder pelo poder, né, para poder se manter, legitimar, conquistar. Já tivemos muitos erros isso no mundo católico cristão. Hoje a gente vê essa religiosidade na política e vice-versa, que pode trazer consequências muito ruins, se não bem vivenciadas, alicerçadas, porque o poder pode corromper, gente. E quando os poderes estão ligados à justiça ou a injustiça, ela se torna avassaladora. E o ser humano tem essa grande tentação, né? Isso aí, gente, não é somente nos macros, não, tá? Vamos olhar a nossa vida aí pequena, no trabalho, na família, na empresa. O que é justo, o que não é justo, nas relações. Você que tem um poder ali de definir coisas, como é que você usa isso? É justo o que você está fazendo quando não olha somente o bem prazer, o seu bem próprio, né? Seu lado, a sua vontade, seus desejos. Buscar querer ser como Deus, né? Olhar a justiça e o amor a Deus. A gente pode ir à missa, pode ir aos domingos, celebrar e tudo, mas se a nossa vida não se transforma numa atitude justa, meus irmãos, estamos perdendo. E podemos perder o céu por isso. Diz o mestre da lei: nossa senhora, mas essa palavra é dura. Você vai atingir a nós, é para vocês mesmos. Essa palavra está nos insultando, diz aqui o mestre da lei. E diz Jesus: é para insultar mesmo. Não podemos acomodar, não, gente. O jeitinho brasileiro, querer ganhar sempre as coisas para si próprio, cuidado, não é justo. E aí a gente entra em outra questão, né? O que é justo, né? O que é justiça? Esse mundo é polarizado, esse mundo que só olha para um lado, é problema sério, gente. Um juiz, ele tem que, para dar o seu veredito, ele tem que ouvir as partes. E aí depois, então, ele pode emitir algum parecer. Hoje as pessoas estão rapidamente colocando as suas vontades, seus quereres, definindo sem olhar as partes de lei direito. Cuidado, para que na sua tomada de decisão você não se veja uma pessoa injusta. Tá? Cuidado, a injustiça é um dos pecados que grita ao céu. E cuidado para não usar a sua fé ou religião para poder justificar as suas atitudes. Pense sobre isso. Oremos. Senhor nosso Deus, ensinai-nos a sermos justos. Se por um motivo ou outro não tenho vivenciado e não tenho praticado a tua palavra, mostra-nos, dai-nos a tua graça, que o amor a vós possa inundar no nosso coração e também as nossas decisões. Guia-nos, Senhor. Que Deus abençoe o Pai, Filho e Espírito Santo. Amém. A palavra é a justiça. Procure a justiça de Deus.
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2: Vamos lá então para a agenda do programa de hoje. Bazar Beneficente da Pastoral Social da Matriz São Paulo, de 9 às 16h30, nos dias 14 e 15. Então é hoje e amanhã, tá? Tem o Bazar da Pastoral hoje, vai até às 16h30 e amanhã também no Pátio da Matriz São Paulo, com valor de R$5 a R$20. Excursão Basílica de Nossa Senhora Aparecida, no dia 20 de novembro. Mais informações, fala com Milton. O telefone é 32 99921 5519. Comunidade Santa Rita de Cássia no Encoberta convida para a celebração hoje, quarta-feira, às 19h30. Comunidade São Judas Tadeu no Recanto Verde convida para as festividades, com início dia 16, sexta-feira, às 19h30. Logo após, tem música ao vivo. Toda terça e sexta-feira, das 19 às 21 horas, e domingo, das 14 às 16 horas, o Grupo Alcoólicos Anônimos te convida para a reunião na rua Lincoln Marinho, na Barra. Toda segunda-feira tem Terço dos Homens, em Boa Família, na Igreja São Francisco, a partir das 7h30 da noite. Toda terça-feira, às 20 horas, tem Terço dos Homens e das Famílias na comunidade São José, lá no bairro São José. E toda quinta-feira, às 19h30, tem o Terço Mariano no Santuário Diocesano de Nossa Senhora Aparecida, no bairro do Porto. Então tá aí a agenda do programa de hoje. Agora são 9h16.
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3: Vamos lá, enquete do dia. Uma nova pesquisa divulgada pelo Instituto Locomotiva revela um dado impressionante. 82% dos brasileiros são contra o uso de celulares por crianças de até 3 anos. A rejeição é alta, mas na correria do dia a dia, a realidade nas casas nem sempre acompanha esses números. Por isso, hoje queremos saber, né, a sua opinião na nossa enquete. Você acha que é possível criar uma criança hoje em dia totalmente longe das telas e celulares até os 3 anos de idade? Você acha que proibir ou limitar drasticamente o celular na primeira infância é o caminho certo? Ou no mundo moderno de hoje, isso é impossível de controlar? É a nossa enquete de hoje. Participe. 988301140. 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Vamos lá? 9h20 agora. Bom dia.
4: Ô Gilson, sua pesquisa hoje é muito importante. E eu, como mãe, como vó, que eu sou agora de 3 netos, entendeu? Quero deixar um recado aqui para as mães que não deixam. Não deixe, porque tem muitas mães que não deixam ainda, Gilson, o celular na mão de criança, principalmente até os 3 anos. E depois dos 3 anos, 4, 5, 6, 7, 8, isso atrapalha a escola, Gilson, entendeu? Porque a gente vê hoje em dia, a gente vive num mundão aqui, a gente vê que atrapalha. Então, isso prejudica os professores na escola, nas escolas, entendeu? Então, eu quero deixar aqui meus parabéns para as mães que não deixam, porque se eu criasse meus filhos hoje em dia também, eu não deixaria, entendeu? Tem desenho na televisão, brincadeiras, entendeu? Porque hoje em dia os pais não estão tendo mais tempo para brincar com as crianças. Então, eu acho muito errado isso. Não concordo, Gilson, de deixar celular. Tá bom?
3: Tá bom. Obrigado, então, a Maria Aparecida da Fonseca Ramos, lá do Santa Terezinha, dando a sua opinião aqui. E a sua também é importante, né? Eu quero você participando, dando a sua opinião. 988301140, um assunto muito sério para que a gente possa debater com os nossos ouvintes. Maria Cassiana Lopes, do Planalto, bom dia.
5: Sobre a sua enquete, Gilson Júnior, eu fico assim meio descreditada, né? Porque os pais não devam dar celular para criança de 3 anos. Criança de 3 anos tem que assistir às vezes um desenho na televisão, brincar, dormir, né? Mais é dormir do que ficar vendo celular. Celular não é para criança, celular é para pessoas adultas, né? Eu acho que a criança até os seus 12 anos não deveria ter celular, não.
3: Obrigado, então, Maria Cassiano Lopes, lá do Planalto, também participando com a gente. Está faltando você. 988301140 é a nossa enquete de hoje. São 9h22.
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2: Muito bem, são 9:27, agora 9:27. Já já a gente tem a participação do nosso departamento de jornalismo atualizando você do que está acontecendo em Muriaé e toda a região, né? Eu havia falado agora há pouco que o candidato à presidência, Flávio Bolsonaro, ele não iria no debate da Band, mas agora já mudou tudo, né? Tudo muda em menos de enfim, vamos lá. O Flávio diz que vai ao debate da Band após Lula confirmar a presença, hein? O senador Flávio Bolsonaro disse nesta quarta-feira que vai comparecer ao primeiro debate do segundo turno promovido pela Band no próximo domingo, dia 18. A fala ocorre após o presidente Luiz Inácio Lula da Silva do PT confirmar a presença no evento. Então, só atualizando, eu falei agora há pouco que o Flávio não iria, né, no debate da Band, mas agora ele confirmou que vai no debate da Band e vai no debate da Globo também. Então já está decidido, né? Se nada mudar, nós teremos aí os dois candidatos confirmados nos debates, tanto da Band quanto da Globo. São 9:28.
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3: A síndrome do intestino irritável é um distúrbio gastrointestinal que provoca dor na barriga, excesso de gases, prisão de ventre e diarreia. Os sintomas da síndrome do intestino irritável podem piorar com situações como estresse, ansiedade e o consumo de alguns alimentos e bebidas. Essa síndrome acontece quando há uma alteração na comunicação entre o cérebro e o intestino, alterando o funcionamento normal do trato digestivo. É mais comum entre as mulheres com idade entre 30 e 50 anos. A síndrome do intestino irritável pode ser controlada com mudanças na alimentação, diminuição do estresse e uso de medicações específicas, melhorando muito a qualidade de vida dos pacientes.
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5: Muito bem, vamos a mais informações com o nosso departamento de jornalismo que está acontecendo não só em Muriaé e toda a região. Você fica sabendo em 99,5. A gente vai lá para Divino agora, onde dois suspeitos foram presos após um roubo. Marcelo Bittencourt.
6: Isso mesmo, Gilson. Dois homens de 28 e 26 anos foram presos pela Polícia Militar após um roubo à mão armada registrado na noite de segunda-feira na zona rural de Divino, nas proximidades do distrito de Bom Jesus do Divino. De acordo com a Polícia Militar, uma mulher foi abordada por dois criminosos que utilizavam um automóvel. Sob ameaça com uma arma de fogo, os suspeitos roubaram a motocicleta da vítima. Após o crime, as equipes da Polícia Militar iniciaram as diligências e levantamentos que permitiram identificar os suspeitos e o veículo utilizado na ação. As buscas mobilizaram uma operação integrada entre o 47º Batalhão da Polícia Militar e o 11º Batalhão da Polícia, com participação de equipes de diferentes municípios da região. A operação resultou na prisão de dois suspeitos em São João do Manhuaçu, onde também foi localizado e apreendido o automóvel utilizado no roubo. Dois aparelhos celulares foram recuperados durante a ação. Os presos foram encaminhados à delegacia de plantão em Manhuaçu. Segundo a Polícia Militar, as buscas continuam com o objetivo de localizar e recuperar a motocicleta roubada, Gilson.
5: É isso, não me causa surpresa nenhuma esse resultado positivo da Polícia Militar. Nós tivemos as participações dos militares do 47 e também do 11º Batalhão de Manhuaçu, né, trabalhando integrado. É o que a gente sempre diz aqui, a integração, não importa se é a Polícia Militar com a Polícia Civil, se é a Polícia Militar com a Polícia Rodoviária, se é a Polícia Militar com a Polícia Penal, o importante é o resultado. Nós tivemos o roubo e aí, imediatamente, the houses down, a casa caiu para os dois, né? Acharam que ia se dar bem, mas, né, o resultado é positivo para nossa Polícia Militar. Para cima deles, poliçada, vambora. 9:34, Bruno Santiago, a sua informação.
7: A Polícia Militar recuperou uma moto Honda ontem à noite aqui na cidade de Muriaé. Essa moto foi roubada na tarde, né, de ontem aqui no centro da cidade. Segundo essa ocorrência, após constatar o furto,

0: A vítima fez a denúncia, inclusive apresentou imagens da ação criminosa. A polícia então iniciou as diligências que identificaram, localizaram o autor do furto. Ele assumiu a autoria, informou o local exato onde tinha deixado a motocicleta. Ela foi recuperada na rua Edmundo Germano e também no centro. Já o capacete da vítima, que também foi furtado, ainda não foi encontrado. A polícia militar também apreendeu as roupas usadas pelo autor do furto. A motocicleta foi removida para o pátio credenciado. O autor, um homem de 46 anos, preso, conduzido para a delegacia da Polícia Civil para as providências cabíveis. Gilson.
1: Que bom, recuperação aí do bem, né? Que foi levado. Havia sido furtado no centro da cidade. Até que não mandou muito não, né? Ele pegou no centro, deixou no Edmundo Germano.
0: Edmundo Germano.
1: Então, bem pertinho. Acho que ele só queria estar com preguiça de andar. Aí pegou a moto para ir no Edmundo Germano. Mas, que bom, né? Brincadeiras à parte. Eu acho que é importante a polícia mostrar esse trabalho, a recuperação desse veículo. Às vezes a pessoa tem maior dificuldade de comprar uma moto. Às vezes é ferramenta de trabalho. O vagabundo vem, monta na moto e leva.
0: Exatamente.
1: Mas, graças a Deus, parabéns à equipe da Patrulha Rural, comandada pelo meu amigo Sargento Frisoni, né, que fez a recuperação dessa motocicleta. São 9h36.
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7: A insuficiência cardíaca é quando o coração não consegue bombear ou receber adequadamente o sangue para suprir as necessidades do nosso organismo. As causas variam desde infarto, pressão alta não controlada adequadamente a longo prazo, miocardite, diabetes e doença nas válvulas cardíacas, como a febre reumática. Os sintomas mais comuns são cansaço, falta de ar aos esforços ou à noite após se deitar, inchaço nas duas pernas ou pés e dores no peito. Se você sente ou conhece alguém com alguma dessas queixas, procure um cardiologista. O diagnóstico e o tratamento precoce pode curar ou melhorar sua qualidade de vida.
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0: Deixa eu ouvir a opinião aqui da Carmen, lá da Barra. Bom dia.
10: Bom dia, Gilson Júnior. Sobre a enquete de hoje, eu não concordo com as crianças usarem celular, porque até mesmo nós adultos, às vezes, não sabemos manuseá-lo. Então, imagina uma criança. Então, até mesmo próprios pais, avós, tios, sabem que não deveria, mas deixa para a criança ficar quietinha, porque sabe que se botar na mão da criança, vai ficar por horas ali mexendo, porque eu já vi isso acontecer. Então, a minha opinião é que eu não daria, apesar de não ter netos, mas eu não daria, nem neto e nem filho meu hoje, se estivesse menor. Essa é a minha opinião.
0: Ok, obrigado aí pela participação. Tem muitas mães aí que às vezes, não, tá fazendo bagunça aqui, vou dar o celular para me poder arrumar a casa. Isso não pode, né? Tem que realmente controlar, porque, e tem que saber o que o seu filho tá pesquisando na internet, hein? Isso é muito perigoso.

0: tomamos, nós já falamos esse assunto aqui com a doutora Jaqueline Rangel, inclusive, né, já foi tema do nosso programa a respeito das telas, né? Porque às vezes tem um pedófilo lá do outro lado e você não sabe, né? E aí seu filho ou sua filha pode estar caindo nas garras desse pedófilo. Então temos que tomar muito cuidado, temos que prestar atenção o que o seu filho está pesquisando na internet. Ainda mais nessa idade, 3 anos, 4 anos, tem que tomar muito cuidado, porque senão pode ser muito perigoso. São 9h45.
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10: A odontopediatria é uma especialidade da odontologia que aplica cuidados especiais na saúde bucal de bebês e crianças, além de gestantes e pacientes com necessidades especiais. Sua principal função é aplicar técnicas de psicologia infantil para eliminar desde cedo os traumas relacionados ao dentista, que podem ser iniciados nesse período da infância. Quando nascer o primeiro dente do bebê, já é recomendável o início do tratamento com um dentista especializado em odontopediatria. Os dentes de leite são os primeiros dentes a surgirem em seres humanos. Assim que nasce, devemos procurar um odontopediatra para fazer sua manutenção, para que no futuro a criança possa se tornar um adulto com dentes perfeitos, livre de doenças, com uma estética bucal bonita, com

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5: Às vezes o cuidado começa com um gesto simples. Na amiga que pergunta se está tudo bem, na irmã que lembra de marcar um exame, na conversa sincera entre mãe e filha. Quando falamos sobre saúde, os relacionamentos também fazem parte dessa história. O Outubro Rosa nos convida a olhar com mais atenção para a saúde da mulher, mas também para a rede de afeto que nos acompanha ao longo da vida. São as pessoas que incentivam, acolhem, escutam e ajudam a transformar a prevenção em um hábito possível no dia a dia. Cuidar de si é importante e lembrar alguém de se cuidar também é uma forma de amor, porque a prevenção ganha mais força quando caminhamos juntos. Neste Outubro Rosa, desejamos que o cuidado encontre espaço nas conversas, nos encontros e nos pequenos lembretes de carinho entre quem se importa.
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abraçando quem completa a idade nova no dia de hoje, é o seu aniversário. Parabéns, felicidades, muita paz, saúde, né? Que bom que você está completando idade nova hoje, deixou para nascer justamente no dia de hoje. Ludmila, lá em Eugenópolis, abraços da tia e madrinha Rosana de Antônio Prado de Minas e familiares. Éder Carlos na Vila Bardiero e Alessandra no bairro São Cristóvão, abraço do Carlos, Denis e familiares. A Tereza, ela mora no Rio de Janeiro, mas está em Muriaé, no Santa Terezinha, completando 86 anos hoje, hein? Abraços da cunhada Ângela e familiares. Maria Aparecida em Itamuri, abraços da irmã Marlene Fonseca da Barra e familiares. Parabéns para quem completa idade nova no dia de hoje. Já já o Marcelo Bittencourt e as notícias. Agora tem Martinho José Ferreira. É o nosso Martinho da Vila, no Off-Rio.

0: Flávio confirma presença no debate da Band.
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0: Depois da confirmação do presidente Lula, o candidato à presidência Flávio Bolsonaro disse que participará do debate da TV Bandeirantes no próximo domingo. Ontem, o senador disse à imprensa que sua participação no debate de domingo não era prevista. Hoje, contudo, ele fez um vídeo no Instagram afirmando que irá ao evento e só disse que não ia para ver a reação do presidente. Flávio disse o seguinte, abre aspas, Lula, como você é previsível, né? Bastou eu falar que não ia no debate da Band para você, no minuto seguinte, falar que vai no debate. É claro que eu vou no debate, eu só queria que você confirmasse, fecha aspas. O atual presidente e candidato à reeleição, Luiz Inácio Lula da Silva, estará em Juiz de Fora na próxima sexta-feira. A previsão é que ele participe de um ato na Praça da Estação, no centro da cidade, às 12 horas. A informação foi divulgada em vídeo publicado nas redes sociais pela prefeita Margarida Salomão e confirmada pela assessoria do Diretório Mineiro do Partido dos Trabalhadores. Ainda não há um roteiro divulgado. A Polícia Rodoviária Federal divulgou o balanço oficial da Operação Nossa Senhora Aparecida 2026, referente às rodovias federais que cortam Minas Gerais. As ações de fiscalização ocorreram entre a sexta-feira, 9 de outubro, e a segunda-feira, período em que os policiais registraram 10 mortes nas pistas mineiras. No quarto dia de mobilização em território mineiro, os agentes contabilizaram um total de 137 sinistros de trânsito. Essas ocorrências nas estradas federais deixaram 155 pessoas feridas. Durante as atividades operacionais em Minas Gerais, os policiais fiscalizaram cerca de 4.615 veículos. O contingente mobilizado abordou 9.480 pessoas ao longo das vias federais até a conclusão da operação na segunda-feira. O Banco Central informou nesta terça-feira que ainda há 5 bilhões e 790 milhões de reais em dinheiro esquecido em bancos e outras instituições financeiras. Os valores contabilizados até agosto de 2026 podem ser consultados por pessoas físicas, incluindo falecidos e empresas por meio do sistema Valores a Receber. Do total disponível, 4 bilhões 300

0: 210 milhões pertencem a 23.940.000 pessoas físicas. Há ainda 1.480.000.000 de reais destinados a 2.360.000 empresas. A consulta deve ser feita exclusivamente pelo sistema Valores a Receber do Banco Central. O procedimento permite verificar se há dinheiro disponível e identificar a instituição responsável pela devolução. 10h05, notícias da hora, oferecimento Elétrica do Povo, ligando você com economia. 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

0: Agora são 10:08, né? Vamos dar um bom dia aqui pro Donato de Paula, direto da Rede Nova Drogarias. Fala, Donato, bom dia.
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0: Muito bem, vamos lá para mais participações aqui. Deixa eu ouvir a Mariana lá na Vila Ulisses, na Vila Bardiero. Bom dia.
1: É, Silvio, eu não acho de acordo celular em mão de criança, não. Entendeu? Ah, tem pai que fala, ah, vou comprar um celular, vou dar de presente pro meu filho. É, eu não concordo. Criança é assim. Porque bota um celular na mão deles, eles estão quietinhos, mas vai lá ver o que eles estão aprontando no celular. Eles aprontam muitas coisas que não devem estar aprontando. Então eu não concordo não, Gilson. Eu não concordo. Comprar um celular para dar, compra um livrinho aqui, ó, vai lendo aqui a letrinha, vai conhecendo as letras, né? Para quando for no dia da manhã, que chegar na escola, eles estão sabendo o que que é, o que que é bom para eles, entendeu?
0: Ok, obrigado Mariana, um abraço a todos na Vila Ulisses, né? Mandar um abraço aí pra Maria Mábio, Feliciano, Bernardo, meu pequeno amigo Bernardo, grande pequeno amigo Bernardo, né? Tá sempre ouvindo a gente, é o neto aí do Feliciano e da Maria Mábio, um abraço a todos aí. Maria José do Carmo na Barra, bom dia.
2: Estamos felizes com a nossa vitória do Vasco,
0: verdade,
2: né?
0: Verdade, verdade.
2: Graças a Deus.
0: É que enfim, né?
2: Foi bem merecida. Olha só. Sobre a enquete de hoje, eu sou contra. Eu acho que as mães hoje não estão querendo ser mãe. Olha, a minha irmã criou 12 filhos, a minha tia 18, a minha mãe 5, e por aí vai. Não tinha celular e elas deram conta de todos. Agora as mães ficam no celular e arrumam um para os filhos, para os bebezinhos. Se não der, eles choram. E vou falar com você, hoje em dia está muito difícil, porque as crianças, quando começam a entender, já começam a pegar o celular e já vão começar a ver coisas que não devem. Eu acho muito errado, eu acho que o celular tem que ser a partir dos 14 anos. Fica com Deus.
0: Eu é que agradeço a sua participação. Pois é, então os pais, né, têm que tomar conta, prestar atenção, o que que o filho está pesquisando na internet, à noite, nada de trancar a porta do quarto e ficar com o celular sozinho no quarto, não, isso aí não. É, o pai e a mãe tem que fiscalizar realmente o que que os adolescentes estão pesquisando na internet, porque você sabe, né? A internet é muito perigosa, boa para quem sabe trabalhar com a internet. Agora, tem muitos maldosos aí do outro lado, né? Principalmente os pedófilos, né? Tomando conta das redes sociais aí, e aí já sabe. Então tem que tomar muito cuidado e

0: ficar de olho o que que o seu filho está pesquisando na internet. São 10h14.
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2: Manifestantes realizaram protestos a favor do presidente Lula em 11 capitais pelo país ao longo desta terça-feira. A mobilização faz parte de uma série de atos para manter a militância mobilizada nas ruas e estimular a conquista de votos para o segundo turno. Os apoiadores de Lula se mobilizaram em busca de votos para o petista, que terminou o primeiro turno atrás do adversário. Já o presidente do Tribunal Superior Eleitoral, ministro Cássio Nunes Marques, determinou nesta terça-feira a reexibição da propaganda eleitoral obrigatória do candidato do PL à presidência, Flávio Bolsonaro, após uma falha técnica fazer com que o programa fosse transmitido em rede nacional sem áudio. A nova veiculação ocorrerá nesta quarta-feira, logo após o horário eleitoral gratuito do período da tarde. Segundo o TSE, o programa foi exibido em rede nacional apenas com imagem sem áudio.
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1: 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Eu volto já!

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3: Olá, muito bom dia para você que nos acompanha pela 99.5 FM, Rádio Muriaé, e também está com a gente aqui no nosso estúdio audiovisual através do YouTube da Rádio Muriaé. Bom, hoje nós estamos aqui numa entrevista super bacana. Vamos conversar aqui sobre um tema que é muito atual: currículo, entrevista de emprego, processo seletivo e como você pode se destacar. Então, assim, são assuntos muito pertinentes para você que está procurando uma vaga no mercado de trabalho, para você que está buscando essa oportunidade. E claro, a gente vai entender um pouco de todo esse processo aqui com uma pessoa que é referência no assunto, está lidando com isso diariamente. Eu estou recebendo aqui no estúdio a Simone Monteiro, ela que é coordenadora dos cursos de administração e ciências contábeis lá da Faminas. E a Simone, que também trabalha com uma consultoria empresarial voltada também à gestão de pessoas, recrutamento, processo seletivo. E a gente vai ter essa conversa com a Simone para entender um pouco mais desses processos, da importância de se fazer um bom currículo, não deixar nenhuma informação para trás. A Simone vai trazer todos esses detalhes para a gente. Então, deixa eu aqui cumprimentá-la. Simone, muito bom dia, seja bem-vinda à Rádio Muriaé.
4: Bom dia, Franklin, uma honra estar aqui com vocês. Bom dia aos ouvintes da Rádio Muriaé. E é muito importante esse tema, realmente, a gente tocar nesse assunto e falar sobre as dicas que realmente importam hoje quando a gente vai fazer um processo seletivo. Então, um tema atual e muito interessante para todos aí.
3: Exatamente, Simone. Como eu já antecipei um pouquinho aqui, um dos nossos, né, principais pontos aqui que nós vamos abordar é sobre o currículo. Como fazer um bom currículo, não deixar nenhuma informação de fora. Então, eu quero começar te perguntando: dentro de um processo seletivo, o currículo ainda é o principal ali, é o carro-chefe? Eu quero que você me confirme isso. E claro, o que as pessoas não podem deixar de colocar no currículo?
4: Fundamental a sua pergunta. O currículo, ele é o cartão de visita, é a porta de entrada de um candidato dentro de uma empresa. Então, é extremamente importante que você elabore um currículo com bastante atenção e qualidade. Então, é importante que você coloque seus dados pessoais corretos. Já aconteceu a situação, por exemplo, de a pessoa deixar o currículo na porta da empresa e esqueceu de colocar o telefone atualizado. O currículo era até interessante, a gente não conseguiu contactar a pessoa, porque ela deixou ali, nem encaminhou por e-mail, certo? Então, é importante colocar o e-mail correto, colocar o contato correto, colocar os dados, né, de formação escolar, o objetivo que a pessoa está se candidatando àquela vaga, né? Os dados de formação escolar, sempre o mais atualizado para o menos atualizado. Por exemplo, se você está fazendo uma faculdade, já coloque primeiramente a faculdade, porque se você já está fazendo faculdade, eu já entendo que você se formou no ensino fundamental e médio. Então, de repente, eu nem preciso dessa informação, a menos que o seu ensino médio tenha sido feito juntamente com um curso técnico. Aí ele seria um diferencial, certo? Até para que o currículo não fique algo tão extenso e com informações desnecessárias. Outra informação muito importante que o currículo deve conter é a questão da sua experiência profissional. Se você colocar ali experiência profissional, você tem que colocar o nome da empresa que você estava trabalhando, o cargo que você ocupa ou ocupava na empresa e fazer um resumo das descrições do que você realizava enquanto tarefa naquele cargo. E é fundamental colocar o período que você trabalhou. Ah, eu trabalhei de agosto de 2024 a setembro de 2026. É importante colocar essa data. Às vezes as pessoas acham assim, ah, eu não vou colocar, porque eu fiquei muito pouco tempo na empresa e tal. Gente, nós vamos perguntar isso na entrevista de emprego de qualquer maneira. Então, não adianta não colocar. É importante essas informações pra gente, tá? E colocar, além disso, né, se você estiver fazendo algum curso extra, se especializando em alguma coisa, é importante também colocar isso pra gente, tá?
3: Como você bem adiantou, é um processo

0: seletivo, ele tem várias etapas, né?
1: Sim.
0: Começa ali pelo currículo e vai se encaminhando. O que que é importante, Simone, a gente levar para o candidato, né? Tanto, né, o pessoal que está aí nos assistindo, nos ouvindo, que tem essa necessidade de elaborar um bom currículo, está buscando uma oportunidade. O que que a gente deve dizer que são os erros que não devem ser cometidos para acabar não prejudicando o candidato?
1: Excelente pergunta e atenção nisso, né? Muitas vezes as pessoas, elas colocam o currículo, elas colocam uma foto e essa foto às vezes é inadequada. Então, eu já recebi, por exemplo, foto de pessoas de biquíni, eu já recebi fotos de rapaz sem camisa, de boné. Então, não são as fotos adequadas. Você me pergunta, tem que colocar foto ou não? Tem empresas que até optam em que o candidato não coloque foto. Eu gosto, eu particularmente gosto da foto, que me ajuda até a lembrar ali, né?
0: A aparência, a fisionomia,
1: pessoa,
0: né?
1: Fisionomia, uhum. Conectar com o que eu conversei com ela. Às vezes facilita pra gente. Mas isso é indiferente se tem ou não tem, não vai deixar de ser selecionado por isso. Mas, quando você coloca uma foto que ela realmente não condiz, né, com a proposta de trabalho, isso aí realmente é um erro grave. Então, muita atenção. Eu já recebi foto da pessoa fazendo biquinho, fazendo sinais. Então, é uma foto mais séria, uma foto mais profissional. Pode ter um sorriso, né, até para ser simpático, mas é uma foto mais profissional. Além disso, nunca minta no currículo. Tá? Colocar, por exemplo, que você tem algum tipo de curso ou que você tem algum conhecimento que você não tenha só para conquistar a vaga é complexo. Eu tenho uma história interessante, Franklin.
0: Por favor.
1: De uma conhecida minha, na época que eu morava em Juiz de Fora, que ela se candidatou a uma vaga de emprego e dentro da vaga perguntava se tinha conhecimento de inglês básico, intermediário e avançado. Ela colocou que ela tinha o avançado. E aí ela passou na primeira etapa, era um processo seletivo de duas etapas, ela passou na primeira etapa e quando foi chamada para a segunda etapa, foram três finalistas, ela era uma das finalistas. Ela realmente foi muito bem no processo, né, na primeira etapa do processo. Só que a segunda etapa do processo era uma entrevista em inglês e ela tinha, assim, o básico do inglês, ela não tinha o inglês avançado. E o entrevistador, ele começou a entrevista toda em inglês e ela só repetia assim, repeat please, ou seja, repete por favor, porque ela não estava entendendo o que ele estava perguntando.
0: Sim.
1: E aí, ao final da terceira pergunta, ele fechou ali o questionário dele, que ele estava fazendo a entrevista, e falou com ela, olha, você colocou no seu currículo que o seu nível de inglês era avançado, a vaga exige isso, a gente testa isso, né, porque a gente realmente precisa de uma pessoa que tenha fluência no inglês, e você não entendeu nada do que eu falei. Então, ele ainda colocou para ela, né, a gravidade da situação. Imagina se essa entrevista, inclusive, tivesse sido feita em conjunto com as outros candidatos, né? Que vergonha que seria também, né?
0: Sem
1: então, ela tomou isso como lição e é uma dica que eu dou que é muito importante, né? Não cometa esse erro de colocar que você tem determinado conhecimento.
0: Não minta, né, no currículo.
1: Não minta no currículo. Coloque as informações corretas. Busque colocar cursos que tenham relação com a vaga que você está se candidatando. Por exemplo, se eu fiz um curso de corte e costura, mas a minha vaga é auxiliar administrativo, não há necessidade de eu colocar esse curso. É mais uma informação que ela não tem conexão com a vaga que está sendo ofertada. Tá? Então, basicamente é isso. Um currículo, ele pode ser objetivo, mas ele precisa ter qualidade nas informações que estão sendo prestadas ali.
0: Muito bem. Ô Simone, com relação àquelas pessoas que elas estão ali buscando uma primeira experiência, elas estão num primeiro momento de buscar esse emprego, a trajetória, ela ainda é pequena.
1: Sim.
0: E como que ela vai deixar esse currículo atrativo, né, para o recrutador poder olhar ali e falar, olha, essa pessoa é bacana, né, para a vaga?
1: Então, isso é uma questão muito interessante e até vou dar uma boa notícia. Tem muitas empresas hoje que até optam em contratar pessoas sem experiência. Por quê? Porque ela vai pegar aquela pessoa e vai mostrar a cultura organizacional da empresa, vai trabalhar com ele ali dentro dos valores que importam para a empresa e vai criar, né, um colaborador já moldado ali as necessidades que ela realmente precisa. Então, tem empresa que opta por isso, né? Tem empresa que enxerga nisso uma oportunidade até para que aquela pessoa cresça, né, dentro dos valores. Então, quando você

0: você tem um currículo que está buscando o primeiro emprego, primeiramente a postura, né, de estar aí levando o currículo adequado, com as informações corretas. Mas você não tem muita bagagem para colocar, porque experiência profissional você não tem. Então, opte em falar sobre os cursos que você fez, opte em falar sobre se você tem algum diferencial dentro da faculdade que você está fazendo, ou não tem faculdade ainda, está no ensino médio, se você fez algum voluntariado, se você participou de algum projeto, se você tomou a frente de algum projeto dentro da escola que você estudou, isso tudo já são diferenciais. E mais do que nunca, a sua postura de demonstrar que você tem interesse em aprender, de você ter interesse em crescer dentro da organização. A gente olha muito isso, a gente observa muito essa postura do candidato.
1: Muito bem, nós estamos conversando aqui com a Simone Monteiro, ela que é coordenadora dos cursos de administração e ciências contábeis lá da Faminas, também atua na área de consultoria empresarial com gestão de pessoas, recrutamento e processo seletivo, que está contemplando muito da nossa temática aqui hoje, nessa abordagem sobre montagem de currículo, entrevista de emprego, processo seletivo. E Simone, um questionamento importante: o candidato passou ali da etapa do currículo, teve o seu currículo aprovado, vai continuar o processo, vai para uma etapa de entrevista, e agora, como que esse candidato deve agir?
0: Então, essa também é uma fase muito importante. Primeiramente, quando a gente recebe os currículos, a gente vai fazer uma primeira análise, tá? E a gente vai fazer um filtro dos currículos que mais se adequam à vaga. Então, nem todo mundo que manda o currículo a gente vai chamar, a gente vai convidar para o processo seletivo, tá? Existe esse primeiro filtro. Quando a gente entra em contato com o candidato, geralmente a gente ou manda por e-mail ou manda pelo WhatsApp, né? O convite, pode ser que até telefone também, dependendo. A gente já agenda ali o horário que ele vai estar na empresa, né? O dia, o horário, tudo certinho. A quem ele deve procurar. Primeira questão é: não chegue atrasado, tá, gente? E infelizmente isso acontece. Pessoas que a gente marca lá 10 horas, a pessoa chega às 11. Por mais que ela tenha ali uma justificativa, já criou uma incógnita no entrevistador, né? Será que realmente o que aconteceu, que a pessoa, ela está buscando emprego, na busca pelo emprego ela já está chegando atrasada? Olha a incógnita que gera na gente, né? Mas antes de você chegar para a entrevista, existe uma etapa que antecede a entrevista em si, que é o candidato, ele buscar informações sobre a empresa que ele vai participar do processo seletivo. Isso é fundamental. Isso antecede o processo da entrevista. E hoje a gente tem uma facilidade muito grande, né? Porque a gente tem o Google, a gente consegue as informações com mais facilidade. Então, busque saber a empresa, que segmento que ela atua, né? Que tipo de ramo é a empresa que você vai estar se candidatando, se ela tem filial, como que são os colaboradores, quantos colaboradores ela tem dentro da organização. Busque saber como que aquelas pessoas, inclusive, se vestem dentro da empresa. Eu falo isso porque é uma pergunta que sempre me fazem, lá na própria faculdade, né? Os meus alunos sempre perguntam: com que roupa eu devo ir numa entrevista de emprego? Eu acho que essa é uma dúvida. Eu digo, sempre olhe para a empresa, busque observar como as pessoas daquela empresa se vestem. Por exemplo, se você vai se candidatar a uma vaga numa instituição financeira, tá? Como que as pessoas se vestem lá? Mais formal. Então, busque se parecer com as pessoas que já trabalham ali dentro, né? Isso é uma dica importante, porque quando o entrevistador olhar para você, ele já consegue te visualizar ali na vaga, sabe?
1: Já se ambientou, né?
0: Já se ambientou, né? Instintivamente, uhum, né? Automaticamente a gente já olha e começa a observar aquela pessoa ali como parte da equipe, né? É uma dica interessante. Sim. Agora, nunca vá de bermuda, de chinelo, de boné. É complexo, né? Porque a gente já olha e fala assim: poxa, a pessoa está buscando um trabalho e ela não teve nenhum cuidado com o marketing pessoal dela, tá? Então isso é algo que a pessoa precisa observar e se preparar antes da entrevista, uhum, tá? E saber tudo sobre a empresa, porque quando alguém te perguntar por que você gostaria de fazer parte da nossa equipe, você saber responder: porque eu gostaria de fazer parte de uma empresa que cresce 12% ao ano, porque eu gostaria de fazer parte de uma empresa que tem um time que é bem treinado, capacitado, que é referência na cidade. Ou seja, você está falando

0: que aquela empresa te conquista, que aquela empresa te atrai, tá?
1: É, aí até você chegou num ponto que eu queria colocar, muitas vezes as pessoas geram uma insegurança ali, um receio na hora das perguntas, né? Que chegam, né? Ah, fale um pouco sobre você, ou o que que você espera aqui da empresa, é muito por aí, como que é essa preparação também?
0: Tem essas perguntas sim, Franklin. Fale um pouco sobre você, quais são os seus pontos fortes ou quais são suas qualidades, quais são os seus pontos de melhoria. Essas perguntas, elas geralmente são perguntas básicas que vão existir em todo processo seletivo. Na verdade, o que a gente quer entender é quanto a pessoa se conhece. É uma autoavaliação. O quanto eu realmente, que sou, estou ali fazendo uma entrevista de emprego, quanto eu me conheço enquanto candidato, enquanto profissional, certo? Então, quando a gente pede para falar um pouco sobre você, não é para contar a sua vida inteira, não. É para falar sobre você, sobre o que você tá, a sua formação, sobre as suas características, né? Se você é uma pessoa organizada, mas não é simplesmente também só falar eu sou organizado, eu sou responsável. Por que que você é responsável? Me cite algum exemplo, né, dessa responsabilidade, algum fato do que é ser responsável para você e como você utiliza isso no seu dia a dia, certo? Esse é o diferencial. E quando vão falar dos pontos de melhoria, né, que as pessoas falam dos seus pontos fracos, eu nem gosto muito de usar essa palavra, eu gosto de pontos de melhoria, né? Na verdade, é o autoconhecimento. Todos nós temos pontos de melhoria. Então, quanto você se conhece? De repente, você pode falar um exemplo, tá? Eu preciso melhorar a minha comunicação em público, mas já estou fazendo isso e isso para conseguir...
1: Para aprimorar,
0: né? Então, isso é importante. Sempre saber qual é o ponto de melhoria, mas o que você já está fazendo para melhorar isso, esse ponto que você tem como melhoria, tá?
1: Muito bem. O Simone, um detalhe importante também, a gente, né, caminhando agora pro fim de ano também, quando a gente fala, às vezes, em vagas temporárias de emprego, sim, ou também já pessoas que querem uma perspectiva de um novo ano já em um local de trabalho, já buscando uma nova chance, o que que você pode dizer de mensagem para essa pessoa buscar essa oportunidade com essas ações corretas na construção de um currículo, no comportamento de uma entrevista? O que que você pode colocar para essas pessoas?
0: Nossa, isso é muito importante, porque a gente já está caminhando aí para o final do ano e a gente tem aí grandes e várias oportunidades, né, que vão ser abertas aí de propostas de trabalho. Esse emprego temporário, ele pode vir a se tornar um emprego efetivo depois. Então, a pessoa, mesmo que ela se candidate, ela vá para o emprego, que a princípio ele é temporário, dê o seu melhor, se destaque. Porque acontece, e várias vezes isso é muito comum, de às vezes surgir uma oportunidade de contratação, e se você, nesse emprego temporário, já se destacou, chegou pontual, foi responsável, foi comprometido, é uma, aquela pessoa que sabe trabalhar em equipe, né, que é bem-humorado, que realmente está ali e não está enxergando simplesmente como uma vaga temporária, mas que está prospectando continuar dentro da empresa. Obviamente, se eu tenho uma vaga, eu tenho dois temporários lá, e você se destaca pelo seu comprometimento, pelo seu diferencial, eu vou ficar com você, eu vou dar oportunidade para aquele que se destacou. Então, não encare a vaga temporária simplesmente como uma passagem de tempo, né? Encare como uma oportunidade, de repente, de ficar na empresa e de ter um crescimento dentro dela. Essa é uma dica importante, tá?
1: Perfeito. Bom, gente, nós estamos conversando com a Simone Monteiro, ela é coordenadora dos cursos de administração e ciências contábeis lá da Famina, também trabalha com essa área de consultoria empresarial, recrutamento, gestão de pessoas, processo seletivo, e está trazendo para a gente todas essas informações pertinentes, principalmente para você que está aí buscando, né, uma oportunidade, elaborando o seu currículo, então, para você entender todas essas melhores formas. Ô Simone, a gente está caminhando para o final, mas antes de agradecer aqui a sua presença, eu queria deixar o espaço aberto, tá? Para você deixar alguma mensagem para quem está nos acompanhando, fique à vontade também sobre os cursos da Faminas, fique à vontade, tá?
0: Ok. Franklin, é muito importante a gente, eles sempre me perguntam também se a graduação, né, se ter uma faculdade, ela auxilia nos processos

0: seletivos. Sim, a prospecção, a ideia de crescimento dentro de uma organização, quando você tem uma graduação, quando você tem uma faculdade, obviamente isso é interessante para a empresa, porque ela sabe que você está buscando ali os seus conhecimentos que a gente chama de hard skills. As hard skills são os conhecimentos técnicos que envolvem o candidato. A gente hoje tem hard skills, que são os conhecimentos técnicos, e tem as soft skills, que são os conhecimentos comportamentais, o comportamental da pessoa. Hoje as empresas buscam um equilíbrio entre as duas coisas. Mas se você já tem um diferencial através de uma faculdade, uma organização, você já tem um passo à frente. Porque numa faculdade você também não desenvolve só os conhecimentos técnicos. Porque dentro da faculdade você vai ter várias habilidades comportamentais que vão ser estimuladas. Como, por exemplo, trabalhos em equipe, né? Uhum. Responsabilidade, pontualidade. Então, tudo isso também acaba sendo desenvolvido dentro de uma graduação. Né? Hoje eu sou coordenadora do curso de Ciências Contábeis e Administração na Faminas. O curso, por exemplo, de Ciências Contábeis é um curso muito amplo e eu gostaria até de colocar isso para as pessoas. Às vezes as pessoas acham que o curso de Ciências Contábeis ele é muito focado só em números. E, na verdade, você tem uma amplitude muito grande de oportunidades, né? Uma delas é, inclusive, ser empreendedor, montando seu próprio negócio, sendo um contador. A questão da auditoria contábil, a questão de concursos, a questão de controladoria, auditoria fiscal. Ou seja, é uma diversidade de áreas que o aluno pode atuar assim que formar. E um detalhe, né? Todas as empresas hoje necessitam de um contador para entender como eles vão fazer a sua gestão financeira. E dentro do nosso curso a gente prepara o nosso aluno para isso. Então, eu deixo aqui um convite para vocês, né? Se quiserem conhecer os nossos cursos da Faminas, o curso de Ciências Contábeis, terei o maior prazer em receber vocês lá.
1: Perfeito. Simone, então te agradecer mais uma vez aqui pela presença, trazer todas essas informações. Certamente quem nos ouviu, também nos assistiu aqui pelo YouTube, foram informações extremamente relevantes nessa etapa, né? De buscar fazer um currículo ali ideal, sem mentir.
0: Sem mentir, né? Chegando no horário.
1: Chegando no horário.
0: Se confirmou a entrevista, não deixe de ir.
1: Fazendo com todos os detalhes, destacando ali os principais pontos da trajetória. Então, de fato, foi uma entrevista aqui pra gente muito pertinente. Obrigado, viu?
0: Eu que agradeço a oportunidade, um abraço a todos os nossos ouvintes.
1: E a você que nos acompanhou, ficou com a gente até agora, muito obrigado pela sua audiência e até a próxima.
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2: Dez e 56, Donato de Paula tá de volta, direto da rede Nova Drogarias. É com você, Donato.
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4: Parabéns pra você
5: nesta data querida.
2: Parabéns pra quem completa a idade nova no dia de hoje. Deixou pra nascer justamente hoje, né? 14 de outubro. Então é o seu aniversário. Ludmila em Eugenópolis, abraços da tia e madrinha Rosana em Antônio Prado de Minas e familiares. Éder Carlos na Vila Vardieri e Alessandra no bairro São Cristóvão, abraços do Carlos, da Denise e familiares. A Tereza mora no Rio de Janeiro, mas está em Muriaé, no Santa Terezinha. Completa hoje de idade nova, hein? 86 anos. Alô, Tereza, aquele abraço, bom dia, tá? Abraços da cunhada Ângela e familiares. Maria Aparecida, em Itamuri. Abraços da Marlene Fonseca da Barra e familiares. Contrato assinado da Sandra de Sá. Já já o Marcelo Bittencourt e as notícias.

0: projeto estimula empresas a custearem medicamentos de funcionários.
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0: Está pronto para votação na Comissão de Assuntos Econômicos do Senado o projeto que permite que empresas ajudem funcionários e dependentes a comprar medicamentos em troca de incentivos fiscais. A proposta do senador Everton prevê a compra de remédios com receita médica. O relator Nelsinho Tradi sugeriu limitar a R$ 90 mensais por empregado as despesas consideradas para dedução fiscal e destinar parte da arrecadação das apostas ao financiamento do programa. Se aprovado na Comissão de Assuntos Econômicos, o projeto seguirá para a Comissão de Assuntos Sociais, onde poderá receber a decisão final do Senado. Um mês após iniciar a deliberação, a Comissão de Constituição e Justiça do Senado concluiu a votação da proposta de emenda à Constituição da Segurança Pública nesta quarta-feira. O texto segue agora para o plenário. O tema é considerado prioritário para o governo do presidente Luiz Inácio Lula da Silva, que pretende, após a aprovação, criar o Ministério da Segurança Pública. A proposta estabelece na Constituição o Sistema Único de Segurança Pública, o SUSP, com o objetivo de integrar a atuação das forças de segurança no combate ao crime organizado. De acordo com o texto, União, Estados e Distrito Federal poderão criar leis na área de segurança pública, incluindo forças-tarefa intergovernamentais, organização de polícias e guardas municipais e do sistema socioeducativo.
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0: O Tribunal Superior Eleitoral determinou a remoção até 24 horas de um vídeo publicado por Nicolas Ferreira, em que crianças acusam o presidente Luiz Inácio Lula da Silva de crime e tecem críticas ao governo federal, ao Partido dos Trabalhadores e ao filho de Lula, o Lulinha. A peça foi publicada nas redes sociais de Nicolas e replicada no canal de WhatsApp de Flávio Bolsonaro, que disputa a presidência com Lula. O vídeo foi removido do Instagram do deputado Nicolas Ferreira e do canal Tropa do Flávio, de Flávio Bolsonaro, no WhatsApp. Nas contas do deputado nas redes sociais X e Facebook, a publicação ainda estava no ar. Luiz Prevost, irmão do Papa Leão XIV, disse nesta quarta-feira que os médicos tiraram todo o câncer que estava no pulmão do pontífice e que seu irmão lhe garantiu que não corre risco

0: de vida. Louis afirmou também que o Papa estava se sentindo bem e sem dor após a cirurgia a que foi submetido na terça. A equipe médica confirmou ontem o diagnóstico de adenocarcinoma pulmonar no nódulo retirado do corpo do Papa. Leão XIV está se recuperando no Gemelli, o Hospital dos Papas em Roma, após uma cirurgia de 90 minutos nesta terça. A Santa Sé estimou que o pontífice passará por uma semana internado antes de receber alta. Louis disse também que perguntou a Leão XIV se ele corria risco de vida ou se o câncer era grave, e que o pontífice negou ambos. Ele afirmou que ficou chocado quando soube do nódulo do seu irmão caçula e que eles se falaram por telefone antes da cirurgia. 11:06, notícias da hora, oferecimento Elétrica do Povo, ligando você com a economia. A seguir, o plantão de polícia.
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4: Muito bem, são 11 horas e 12 minutos. Vamos às principais manchetes do programa de hoje. PM apreende 4 armas de fogo e cerca de 10 mil reais no bairro Bom Pastor. 2 homens acabaram presos. Polícia Militar recupera moto furtada no centro da cidade. Polícia Militar prende 2 suspeitos de roubo à mão armada na zona rural de Divino. Vamos a mais um destaque, né? O motorista morre carbonizado após caminhão pegar fogo na Serra do Belvedere. São os destaques a partir de agora no Plantão de Polícia.
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4: Muito bem, são 11 horas e 12 minutos. A Polícia Militar apreendeu 4 armas de fogo e aproximadamente 10 mil reais durante uma operação realizada ontem, terça-feira, no bairro Bom Pastor. A gente vai começar ouvindo o Tenente Benevides. Ele é o comandante da 97ª Companhia Tático Móvel e logo após a prisão e as apreensões, ele deu uma coletiva de imprensa e falou a respeito dessa ocorrência registrada na tarde de ontem.
5: Polícia Militar, nessa manhã de terça-feira, tomou notícia de denúncia de porte ilegal de arma de fogo, bem como tráfico disso de drogas. Foi montada a operação na cidade de Muriaé, por parte das equipes das 97 CIA Tático Móvel, bem como a 76 CIA PM, também do seu capitão Reinaldo, os demais oficiais. O imóvel foi cercado, fizemos contato com os moradores, um advogado acompanhou a diligência, foi autorizada as buscas no imóvel, e a Polícia Militar, durante as buscas, acabou logrando isso na apreensão de 4 armas de fogo, sendo 2 revólveres, uma pistola, uma cartucheira, e aproximadamente aí 10 mil reais apreendidos. 2 atores foram presos e em seguida serão encaminhados à Polícia Civil para as providências de Polícia Judiciária.
4: Mais uma vez, obrigado ao Tenente Benevides pela atenção dispensada à Rádio Muriaé. A gente não tem nem o que reclamar, né, do trabalho em parceria do 47 com a imprensa em geral, né? Então só temos que agradecer. E ontem não foi diferente, né, uma coletiva explicando a respeito dessas apreensões. Mais uma vez, meu grande amigo, Tenente Anderson está comigo, meu companheiro de bancada aqui da Rádio Muriaé, está presente todos os dias comigo e a gente já começa hoje trazendo essa boa notícia, menos 4 armas em circulação na cidade de Muriaé, né, Tenente? Bom dia, seja bem-vindo.
6: Bom dia, Gilson Júnior, bom dia, ouvintes da Rádio Muriaé, um prazer estar aqui novamente conversando com você e toda a comunidade muriaense e região, né? Mais uma ocorrência importante aí da PMMG, tirando aí de circulação 4 armas de fogo, né? Uma boa resposta, né, ao crime. É uma situação que pode estar ligada aí a tráfico de drogas também, né? Foi um dinheiro foi recolhido aí e agora segue para a Polícia Civil para que possa fazer um inquérito, apurar melhor os fatos e responsabilizar, né, o cidadão aí.
4: O dinheiro não comprovado, ele acaba sendo apreendido, né? Se tivesse comprovado, né, fosse

0: lícito, possivelmente não seria apreendido, mas como não foi comprovado, e aí foi juntamente com as armas apreendidas, o que dá um alívio, né, para todos nós aqui da cidade de Muriaé, porque é o que a gente sempre bate na tecla. Tem a sensação de segurança e tem a segurança em si. É o que nós estamos vivendo hoje aqui. Não a sensação, mas em si a segurança na cidade, né?
1: Com certeza. É importante, né? A Polícia Militar mostrar esse tipo de trabalho para a comunidade, para que a comunidade possa confiar cada vez mais na Polícia Militar, possa estar junto dela aí, né? Passando informações, denunciando pessoas envolvidas em crime. Que nós possamos estar dando as devidas respostas aí e não deixando impune essas pessoas que se envolvem em crime. Isso é muito importante para essa sensação de segurança que você acaba de falar.
0: É isso. Tenente, a Polícia Militar recuperou uma moto Honda Bros 160 que havia sido furtada na tarde de ontem no centro de Muriaé. É o que eu sempre digo. O crime acontece? Sim. Mas a polícia tem dado a resposta muito rápida. A gente vai falar daqui a pouco de Divino, uma resposta rápida, mas antes a gente vai trazer essa informação aqui dessa motocicleta que foi furtada, tá? Mais uma vez, eu quero só destacar aqui o furto com roubo, que tem muita gente que às vezes tem a moto furtada, o carro furtado, aí já entra na rede social e fala, roubaram o meu carro, roubaram a minha moto. Não, não é assim, roubaram o meu celular, é furto. Se você estacionou seu veículo, a pessoa foi lá e levou na manha do gato sem ninguém ver, é furto. Diferentemente se a pessoa colocar uma arma na tua cabeça, aí pode se considerar o roubo, né? Mas vamos ouvir antes aqui, ô tenente, da gente falar dessa ocorrência, o Sargento Frizone, comandante da Patrulha Rural, que esteve à frente dessa ocorrência. Bom dia, Sargento Frizone.
2: Bom dia, Gilson Júnior, ouvintes da Rádio Mulher. Na data de ontem, a Polícia Militar foi informada de um furto de motocicleta ocorrido no centro da cidade, onde a vítima relatou que deixou seu veículo por volta de 12h30. Quando retornou às 17 horas, não mais encontrou. Através de informações e filmagens conseguidas, conseguimos identificar o autor, deslocando até a residência do mesmo. O mesmo foi localizado e confirmou a prática do furto, sendo o mesmo encaminhado à delegacia para demais providências e o veículo recuperado e removido pelo pátio plantão para ser periciado posteriormente.
0: Bom, tenente, eu até fiz uma brincadeira aqui mais cedo, eu falei, pô, às vezes ele tava com preguiça de andar, porque ele furtou no centro, ele deixou no Edmundo Germano, então, poucos quilômetros que ele rodou com essa motocicleta, né, não sei qual era a intenção real desse autor, mas ele deu tanto azar e a polícia deu muita sorte de ter as câmeras de segurança que apontaram o autor do furto e ele, né, ficou igual o batom na cueca, não teve como falar que não, né? Ele tá na imagem ali, não tem como, né?
1: Exatamente, importante esse trabalho aí dos militares, né? Recebeu logo de imediato, receberam a notícia aí do furto, fizeram diligências, verificaram câmeras, trocaram informações ali nos nossos grupos até a identificação do autor, conseguiram localizar o autor e conseguiram recuperar a motocicleta e devolver aí ao seu verdadeiro dono, né? Importante o trabalho de recuperar o veículo e responsabilizar aquele que praticou o delito. A gente não quer, né? A nossa intenção, o nosso objetivo é que o crime nem aconteça, por isso é que nós trabalhamos preventivamente com o trabalho ostensivo, mas infelizmente por vezes o crime acontece, às vezes ele é inevitável, mas é importante que nós possamos dar também as devidas respostas. Então, parabéns aos militares que estiveram à frente dessa ocorrência, que correram atrás, né? E deram essa boa resposta aí. Agora o cidadão foi preso, né? E vai responder pelo crime e o bem, né? Talvez o mais importante aí foi restituído à vítima, né? Um bem de valor considerável, muito importante aí para a vítima. E graças a Deus, graças à Polícia Militar, esse bem foi restituído.
0: Então, Tenente Anderson, é o que a gente sempre diz aqui, às vezes a pessoa tem uma dificuldade de comprar uma motocicleta, às vezes está pagando ainda, é a própria ferramenta de trabalho, né? Às vezes usa para ir para o trabalho, para voltar, mora num bairro mais distante, ou mora até num distrito, e aí vem o vagabundo, leva a motocicleta. Mas a polícia já mostrou mais uma vez que o crime aqui na cidade de Muriaé não compensa. Não compensa. Mais uma resposta, né?
1: Exatamente. É importante deixar esse recado que a Polícia Militar, se o crime acontecer, a gente vai correr atrás até o final. Enquanto tiver possibilidade de identificar e fazer a prisão desse cidadão, né, do cidadão infrator, a Polícia Militar ela vai

0: correr atrás. E a gente aproveita, né, Gilson Júnior, para... A gente não tem muitos casos aqui de furtos de veículos, tá? São poucos, pouquíssimos casos. É, mas é sempre importante a gente estar orientando a comunidade, né? Para que tenha a cautela aí de ter um pouco mais de zelo pelo seu bem, né? É, trancar o seu veículo, trancar ali a direção do veículo, se possível colocar um cadeado. Nós temos outros dispositivos de segurança aí, consegue cortar ali a ligação que o cidadão não consegue sair com o veículo. Nós temos alarmes. Então é importante a pessoa tomar esse tipo de cautela. E a gente vê, por vezes, hoje, a cidade está muito tranquila, a gente não vê esses casos, e às vezes as pessoas vão acomodando. E às vezes a gente passa e vê. O camarada para, estaciona numa calçada, ele vai em frente rapidinho. Mas ele larga lá a chave, larga capacete.
1: Muitas vezes a moto ligada.
0: Às vezes deixa a moto ligada. Isso é um chamativo
1: na hora,
0: vagabundo,
1: né? Vagabundo. A ocasião faz o ladrão, né?
0: Exatamente, às vezes ele nem está com intenção de furtar, mas ele vê aquele convite.
1: Tanta facilidade, né?
0: Muito fácil, ele falou, opa, é só acelerar e pega e vai embora. Então a gente orienta as pessoas, né? Desliga a moto, tranca ela, tira o capacete, é coisa de segundo, né? Não vai tomar o seu tempo assim.
1: O negócio é dificultar pro vagabundo.
0: Exatamente, tem que dificultar as ações, né? É, não deixar o veículo em local ermo, enfim, tomar as devidas cautelas aí pra gente minimizar, né? A chance desses vagabundos subtraírem os nossos bens.
1: É isso aí, parabéns ao Sargento Frisoni, ao Sargento Júnior e ao Sargento Coelho, né? Estavam nessa ocorrência, a equipe aí da Patrulha Rural. Mesmo sendo Patrulha Rural, mas estava atuando aqui na cidade, né?
0: É, o trio aí de botafoguense.
1: É botafoguense, os três?
0: É, peguei uma carona com eles ontem.
1: É mesmo? Ué,
0: três botafoguenses numa viatura, coisa rara.
1: Aí entra o flamenguista no meio.
0: Pois é, eu me senti até estranho ali.
1: Tá certo, então. 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Mandar um abraço aí hoje. Saudações vascaínas, né? Você tem que mandar também, viu? Coronel Wesley, Capitão Amaral, Capitão Reinaldo. Tá todo mundo feliz, né? Feliz da vida com o Vasco, né? Você viu, né? Com menos um, hein?
0: Pois é, ganhou.
1: Com menos um, hein?
0: Ganhou lá na Bomboneira.
1: É isso aí, tá vendo?
0: Você
1: fica falando mal do Vasco aí, que o Vasco é isso, mas tá vendo? Tirou onda lá na Bomboneira.
0: Confronto aí de dois ex-grandes.
1: Aí, tá vendo?
0: Grandes.
1: Ele tem que falar alguma coisa do Vasco, né? Mas tá bom, parabéns aí a todos os vascaínos. Bom, tenente, voltando aqui à nossa pauta, dois homens de 28 e 26 anos foram presos pela Polícia Militar após um roubo à mão armada registrado na noite da última segunda-feira na zona rural de Divino, nas proximidades do distrito de Bom Jesus do Divino. E aí, a polícia consegue prender esses dois. A gente vai ouvir o tenente Fábio da Polícia Militar, o comandante Divino, não é o tenente Fábio? E a sargento lá do 11º Batalhão, que é Manhuaçu, que trabalharam integrados e conseguiram prender esses dois indivíduos. Vamos ouvir o tenente Fábio.
2: Na data de ontem, por volta de 10h40 da noite, a equipe policial militar de Divino foi acionada para atender um roubo ocorrido no distrito de Bom Jesus do Divino. As equipes policiais desencadearam um cerco bloqueio juntamente com equipes do 11º Batalhão para a localização dos autores.
3: Após informações repassadas pela Polícia Militar de Divino sobre o roubo ocorrido na noite anterior, iniciamos diligências na tentativa de localizar os autores com o apoio das equipes de Orizânia, RP4, de Realeza, CPU e São João do Manhuaçu. Logramos êxito na localização e prisão de um dos autores. E a equipe de Luisburgo logrou êxito na prisão do segundo autor do roubo ocorrido em Divino.
2: Importante destacar a ação da Polícia Militar desde a noite de ontem, 10h40 da noite, em diligências ininterruptas para a captura dos autores, logrou êxito na prisão dos dois autores envolvidos no roubo no distrito de Bom Jesus, reforçando assim o compromisso da Polícia Militar do Estado de Minas Gerais com a nossa população de bem.
1: Aí então, mais uma resposta rápida, né? Um roubo que aconteceu lá no distrito de Bom Jesus do Divino, e mais uma vez a polícia trazendo

0: a rápida resposta, né? Aí nós tivemos duas equipes, tanto do 47 como a do 11º Batalhão, que é Banhuaçu, né, Estrante?
1: Exatamente. É ação integrada, né, entre os militares aqui do 47, com militares do 11º Batalhão, divisa ali, né, Divino, Orizânia, faz divisa lá com o 11º Batalhão. Então, essa ação integrada, né, diligências aí ininterruptas dos militares, conseguiram lograr êxito aí na prisão dos envolvidos, né, e dando mais uma resposta importante, né, a um crime aí de roubo, uma ocorrência importantíssima, né, mostrando mais uma vez a importância de se fazer as diligências logo após o fato. Infelizmente, como nós dissemos lá no curto, o crime às vezes acontece, mas é importante que a gente corra atrás e tente dar a devida resposta.
0: E a gente parabeniza todas as equipes, né, empenhadas, porque ali a gente sabe que é um local de difícil acesso, porque tem muita zona rural, então você achar um autor de roubo é meio complicado, tem que realmente conhecer bem o terreno ali, porque a gente conhece aquela região, é muito complicado. Mas, de qualquer forma, a resposta foi dada, os dois estão presos e tiveram as prisões ratificadas, não é isso?
1: Exatamente, os dois autores presos, entregues aí à justiça, vai ser feito o inquérito e vão responder o processo aí pelo crime de roubo.
0: É isso, e o timaço lá também, de Divino, né? Te falou um negócio, né? Com aquele timaço em campo lá, não tem placar em branco, não, né? Tá lá o Tenente Fábio, né? Comandando Divino, tem o Cabo Lourenço, tem o Sargento Eric, então aquela galera lá, que aquele timaço em campo, não tem placar em branco, né? Aliás, faz parte do 47, e a gente se orgulha muito de ter militares comprometidos, assim como nós temos aqui, também na sede, né, em Muriaé, militares que realmente trazem a resposta rápida, como nós tivemos a recuperação dessa motocicleta, nós tivemos vários militares aí envolvidos na outra ocorrência lá do Bom Pastor, tava o Tático, tava o pessoal da POP, então o GPMO também, enfim, todos envolvidos nessas ocorrências e trazendo saldos positivos aqui pro 47. Isso nos deixa muito feliz e tranquilos, sabendo que a gente vai fechar o ano com esse saldo positivo. Aliás, já quero solicitar mais uma vez aqui ao Tenente Anderson, que é o assessor organizacional do 47, para que a gente possa, no mês de dezembro, trazer, Tenente, os números oficiais, né, das apreensões, das prisões, enfim, de todos, trazer um balanço mesmo do 47, do trabalho que foi o 47, para que a gente possa apresentar aqui aos nossos ouvintes, viu?
1: Com certeza, vamos trazer sim, vamos mostrar à comunidade o tanto que a Polícia Militar ela tem trabalhado, os brilhantes resultados aí da nossa instituição aqui na cidade, não só em Muriaé, nem em toda a área do 47. É importante a comunidade ver isso, né, acompanhar, porque a Polícia Militar é um patrimônio do povo mineiro, ela é uma instituição nossa, ela pertence a todos nós, e é importante a gente mostrar esse trabalho que vem dando tão certo.
0: É isso. Bom, pra gente fechar, um motorista de 47 anos morreu carbonizado em um grave acidente envolvendo um caminhão e uma carreta bitrem na Serra do Belvedere na noite de ontem. A ocorrência envolveu 3 pessoas e também deixou um ferido. Segundo informações, Tenente, preliminares repassadas pelo Corpo de Bombeiros, o caminhão carregado de frangos e que seguia em direção a Patrocínio do Muriaé teria apresentado uma falha mecânica e se deslocado para o lado da bitrem. Na sequência, o veículo pegou fogo imediatamente. O motorista do caminhão, identificado como Ivan Dutra de Oliveira, natural de São Pedro dos Ferros, morreu no local. O ajudante conseguiu pular do veículo, mas sofreu uma fratura em uma costela. Já o condutor da carreta bitrem, que seguia a viagem para São Paulo, não sofreu ferimentos. Equipes da Polícia Rodoviária Federal, Corpo de Bombeiros e Perícia Técnica da Polícia Civil estiveram no local juntamente com a concessionária Ecovia Rio Minas e atuaram na ocorrência. As circunstâncias do acidente ainda serão apuradas. As informações são preliminares e poderão ser atualizadas. A gente lamenta muito, né? Mais um caminhoneiro que acaba perdendo a vida. E dessa vez, muito triste, carbonizado, né? Após a carreta, o caminhão pegar fogo e não conseguir sair. O ajudante ainda conseguiu, mas o motorista, infelizmente, possivelmente estava de cinto e aí, naquele desespero, não conseguiu tirar, né? Mas é obrigatório, sim, usar o cinto de segurança, que muitas das vezes salvam vidas. Eu não estou dizendo aqui de cinto de segurança colocando a culpa no cinto. Eu estou dizendo que, possivelmente, ele poderia estar com o cinto e aí não conseguiu sair no momento que fogo é assim, né? Pegou, é rápido. Não tem como você fazer nada. E, lamentavelmente, esse homem acabou sendo

0: futebolizado.
1: É, infelizmente, né? Fato trágico aí, mas aconteceu aí na nossa rodovia e infelizmente é lamentar e continuar orientando a comunidade, para as pessoas, né, os usuários das vias, para ter cada vez mais cautela. A estrada não é brincadeira.
0: E a gente veio de um final de semana prolongado falando de vários acidentes ontem aqui, né? E ontem mais um, né?
1: É, vários.

0: né, que a gente falou aqui, não vai dar tempo, mas já vamos deixar aqui, amanhã a gente vai falar sobre a corrida da Polícia Militar, que já tem muitas inscrições, e a gente vai trazer mais detalhes, se está aberta a inscrição, se não está. Tenente Anderson vai trazer tudo amanhã aqui no programa. Mais uma vez, muito obrigado e até amanhã.
1: Gilson, muito obrigado mais uma vez. Só trazer uma notícia rapidinho.
0: Ah, fica à vontade.
1: Tô recebendo uma mensagem aqui agora, ó. Amanhã tô na SOU. Vou no plantão de polícia.
0: Aí, pronto. Quem? Sargento Mário.
1: Sargento aí. Mário. Sargento Mário aqui.
0: Então amanhã não vou falar da corrida, vou falar na sexta. Deixar pro Tenente Anderson falar a corrida. Então amanhã a gente tem a figura, né, do Sargento Mário aqui. Então já pode falar com ele, preparar uma piada para amanhã, que as pessoas ficam aguardando aqui a piada do Sargento Mário, não é isso?
1: Beleza.
0: Um abraço para você e até sexta-feira então, Tenente.
1: Até sexta.
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3: Agora são 11h34 para receber os nossos convidados especiais. Comigo está Bruno Santiago. Vamos lá?
4: Vamos lá, Gilson. Bom dia para você que nos acompanha também nas redes sociais. Estamos ao vivo pelo Instagram e também pela 99.5. Olha, vem aí a segunda festa dos aposentados rurais, evento realizado pelo Sindicato dos Trabalhadores Rurais de Muriaé, Barão do Monte Alto, Rosário da Limeira e São Sebastião da Varja Alegre. Vai ser lá no distrito de Belisário, na próxima sexta-feira, dia 16, a partir das 8h30 da manhã. Para conversar comigo sobre esse assunto, sobre esse evento, eu recebo o Eduardo, que é diretor do sindicato, também a Cida, que é secretária. Eduardo, bom dia.
5: Bom dia, Bruno, Gilson.
3: Bom dia.
5: Todos os ouvintes da Rádio Muriaé.
4: Bom dia também, Cida. Seja muito bem-vinda, tudo bem?
6: Obrigada. Bom dia, Bruno. Bom dia, todos os ouvintes da Rádio Muriaé.
4: Agora, Eduardo, para a gente começar, eu gostaria que você falasse para a gente da importância desse evento, já estamos na segunda edição dele, para os trabalhadores e trabalhadoras rurais, principalmente os aposentados.
5: Ô Bruno, já é o segundo ano que a gente faz essa festa com os aposentados, e a importância é aquilo, é estar vivendo esse momento com os aposentados. Talvez a pessoa... aposenta, acha que, né, tudo tá parado, mas

0: Não, a gente está valorizando o homem e a mulher do campo que se aposentou e falar deles, dos direitos, né? Tá sempre atento o que eles podem continuar fazendo, enfim, para ser pessoas, homens e mulheres, né, ativos na sociedade.
1: O sindicato acompanha a vida do trabalhador, da trabalhadora rural durante toda a vida lá na roça, o trabalho diário, na luta ali do dia a dia, até eles aposentarem, né? E quando aposenta, o sindicato continua cuidando deles, né, Eduardo?
0: Ô, Bruno, sim. Talvez a pessoa fale assim, eu aposentei, eu posso me desvincular do sindicato, eu não preciso mais. Mas não, é o contrário. É o momento que ele mais precisa do sindicato, porque ele aposentou, ele tem os direitos, né? O aposentado aí, ele tem os direitos. E também, muitos aposentados rurais, eles têm propriedades rurais, então... aquela propriedade, ela tem que se manter documentada, então a gente vê a importância deles continuar filiados ao sindicato. A gente vê também hoje a questão dos descontos, o desconto que os bancos faz aí, que são incorretos, o sindicato está acompanhando eles para falar dos direitos, né? Aquilo que está errado, aquilo que, enfim, está certo. Então, é importante eles permanecerem associados ao sindicato.
1: Pois é, eu acho que isso é muito importante, até porque durante esse evento lá, a festa dos aposentados rurais, terá um momento com um advogado, que acredito eu, Nessida, que vai tirar todas as dúvidas de todos os aposentados ali, principalmente dessas questões que o Eduardo acabou de levantar pra gente.
2: Correto. Isso é muito importante, né? Então a gente está sempre assessorando, né? Dando a eles, né, uma visão, né, orientação, para que eles possam estar aí assumindo essa visão de que a vida continua, né? E com mais garra, com muita experiência, igual esses aposentados têm. E também, outro ponto, né? Quando a gente fala, né, também de questões de atividades físicas, né?
1: Sim, sim.
2: Né? O trabalhador e a trabalhadora rural, eles têm uma atividade bem intensa, né? Mas não é só isso. Eles também vão ter nesse momento, nessa festa, essa oportunidade de estar sendo orientado, que uma atividade física mais específica também é muito importante para a longevidade deles.
1: Com certeza. Para você que chegou agora, estamos falando sobre a segunda festa dos aposentados rurais, do Sindicato dos Trabalhadores e Trabalhadoras Rurais aqui de Muriaé, Barão do Monte Alto, Rosário da Limeira e São Sebastião da Vargem Alegre. Estamos recebendo o Eduardo, que é diretor do sindicato, a Cida, que é secretária. Estamos abordando esse assunto agora. É para todos os aposentados, todos os filiados, sindicalizados ali, Eduardo, de todas essas cidades, é aberto? Como é que funciona?
0: Ô, Bruno, sim, tá? Todos os aposentados dos nossos quatro municípios aí que você citou, eles são convidados a participar dessa festa lá em Belisário, tá? Independente se ele está associado ou não, porque alguns dá baixa, mas enfim, o nosso objetivo é trazendo esse pessoal para falar deles, dos direitos que eles ainda têm, que eles precisam estar atento. Então, essa festa é aberta a todos os aposentados e aposentados aí dos quatro municípios aonde o nosso sindicato tem abrangência.
1: Agora, falamos também da saúde da terceira idade, a Cida levantou muito bem esse tema, Cida. Agora, importante até mesmo para cada um deles usufruir com dignidade a sua aposentadoria, cuidar da saúde. Quem vai dar essa palestra, sobre qual assunto específico que vai ter ou vai ser um assunto geral? Como é que vai funcionar essa palestra?
2: Então, a palestra nós vamos ter o pessoal da saúde, né?
1: Sim.
2: Lá próprio de Belisário.
1: Ah, tá.
2: Nós vamos estar falando, né? Vamos levantar essa questão da saúde mental, né? Que
1: muito
2: isso
1: importante nessa época.
2: Muito,
1: né?
2: Importante, que atinge todos nós, né?
1: Com certeza.
2: Então, os idosos também nessa transição, vamos falar assim, de idade, né? Fica pensando o que agora eu vou fazer ou deixar de fazer, mas muito ainda tem que contribuir, né? Então, vai ser esse pessoal nessa questão da saúde, vai ser o próprio pessoal da prefeitura.
1: Lá da UBS mesmo, de Belisário,
2: isso,
1: né?
2: Tudo.
0: E, Bruno, só reforçando aqui a fala da Cida, em parceria com a prefeitura, né? A UBS vai estar lá, a médica lá que está fazendo atendimento lá vai falar um pouco também sobre a questão do Outubro Rosa. Então, a gente vai ter
1: estamos
0: participação.
1: Em outubro aí, né? Tema importantíssimo aí de
2: com
1: prevenção
2: certeza.
1: Do câncer de mama, né?
0: Isso, vai ter a participação lá dessa médica lá falando sobre esse tema lá.
1: Então nós teremos, ó, palestra com o advogado.

0: advogado para falar sobre os direitos da pessoa idosa, palestras sobre saúde, mas tô sabendo também que tem momento de recreação, tem coisa bacana aí que os aposentados gostam. Fala pra gente um pouquinho.
1: Com certeza. Então, além de ser um momento de informação, né, de formação, vai ter também esse momento de lazer, de descontração para os aposentados. Então, nós vamos ter essa atividade física, que acaba sendo, sim, né, um lazer. Vamos ter bingos, né, sorteios e outros tipos de brincadeiras também para os nossos sócios e para o trabalhador e para a trabalhadora rural.
0: Agora, o evento começa às 8h30 da manhã, prossegue durante o dia, porque eu estou vendo na programação aqui que vai ter uma visita lá à Vila Franciscana, tem visita à Cachoeira. Se fizer calor, acho que o pessoal vai gostar, hein, Eduardo?
2: Então, Bruno, isso é programação mesmo. A gente vai estar a partir das 8h30, né? Questão do café, credenciamento e as falas aí nas nossas palestras. E após o almoço, vai ser servido um almoço lá no Gabi. E após o almoço, a gente vai estar indo lá na Vila Franciscana, conhecendo lá a estrutura da vila. E também ali, como é muito próximo à Cachoeira do Naô, as pessoas, vai ser um momento livre para as pessoas, assim, fazer o que quiser lá, participar, conhecer a localidade lá.
0: Tem algum custo a participação dos aposentados nesse evento?
2: Ô Bruno, não, tem não, tá? Esse tudo é o sindicato que tá fazendo, entendeu? Que é um fundo, né? Que a gente fez da participação, que a gente tá cobrindo o evento lá. Então é tudo, 0800, a gente inclusive vai ter um ônibus saindo aqui de Muriaé. Quem é aposentado aqui da região pode estar ligando para o sindicato, entrando em contato com a CID, a Zane, para estar confirmando aí a participação lá. Almoço, enfim, bingo, tudo vai ser aí referente a esse fundo aí de participação.
0: Então, assim, você disse, isso é muito importante a gente salientar aqui, que vai sair um ônibus aqui de Muriaé, de Rosário da Limeira, por exemplo, também vai ter uma excursão, vocês já estão sabendo, pode divulgar pra gente. Pessoal de Limeira, ouve muito a gente aqui também. Quem sabe o pessoal de Limeira vai pra Belisário pra curtir esse dia maravilhoso, né?
2: Ô Bruno, sim, vai ter um ônibus saindo de Rosário da Limeira, saindo da comunidade dos Mendes ali, passando dentro do município de Rosário da Limeira com destino a Belisário.
0: Ah, então bacana. Gente, estamos falando da segunda festa dos aposentados rurais, um evento que será realizado neste ano lá no distrito de Belisário, próxima sexta-feira, lá no Gabi, a partir das 8h30 da manhã, com palestras sobre o direito da pessoa idosa, terá um advogado, palestras sobre saúde na terceira idade, né? E eu queria saber de você, Eduardo, para a gente dar continuidade aqui, sobre mês passado, falamos aqui também, divulgamos até uma matéria sobre o ITR lá no sindicato, que está sempre ajudando o produtor rural nessas questões. Tem mais alguma coisa interessante que você lembrou aí que pode falar para deixar o recado para os trabalhadores rurais?
2: Ô Bruno, sim. A declaração de imposto de territorial rural, ela é feita no mês de setembro. Então, já finalizamos aí, tá? Mas a gente deixa o recado para os nossos ouvintes, porque tem muitos proprietários de terra que acaba esquecendo de fazer essa declaração, tá? E quem faz com nós, a gente meio que faz automático, a pessoa tem uma pasta lá que deixa a documentação, e tem outros que fazem contadores, enfim, é um documento obrigatório, né? A pessoa tem que fazer a declaração, vai pagar um imposto. Então, assim, quem não fez, quem mais procure, né? Porque foi feito, tá a tempo ainda, senão vai ficar inadimplente aí com a Receita Federal.
0: Ô Cida, quem não é filiado ao sindicato, dá tempo ainda, Cida?
1: De fazer o...
0: Não, de se filiar ao sindicato, de participar de todas as ações.
1: Sim, com certeza. E além de dar tempo, é importante para ele, né?
0: Sim, sim.
1: Então, todo trabalhador rural, trabalhadora, venha, participe do sindicato, venha, né, se beneficiar aí dos seus direitos, né, saber. Porque hoje em dia, o cidadão e a cidadã é primordial, ele tá documentado, né, Bruno? Sim. Ele necessita disso, né? Para ele ter seus direitos conquistados aí, né? Quando ele necessitar, ele tem que cumprir alguns deveres.
0: Claro.
1: Né? Então, isso é muito importante. E ele vai ter essa boa informação, essa orientação no Sindicato dos Trabalhadores.

0: rurais. Nós estamos de portas abertas para acolher, para tirar qualquer dúvida, né? Se eles tiverem anseio de alguma coisa, de alguma informação, procure o sindicato. Nós estamos sempre abertos para que eles possam procurar e saber dos seus direitos e deveres também. Né?
1: Ótimo. Bom, estamos chegando aqui ao final da nossa entrevista. Eu gostaria, né, também de agradecer a participação da Cida, do Eduardo, e deixar uma mensagem, Eduardo, deixa uma mensagem para os nossos ouvintes, todos os trabalhadores, trabalhadoras rurais, que acompanham com certeza a nossa programação, sobre as ações do sindicato. Pode ficar à vontade.
2: Ô Bruno, primeiro agradecer, né, esse espaço aqui da Rádio Muriaé, e falar para os nossos ouvintes que o sindicato está de portas abertas. Você falou da prestação de serviço. Hoje a gente faz essa prestação de serviço com o cartão produtor, ITR, CCIR, CAF, a questão dos processos de encaminhamento de benefícios como aposentadoria, salário maternidade, auxílio doença. Então, quem não conhece o sindicato, que passa a conhecer, faça uma visita, associe-se, ver a importância de uma defesa de classe. Então, a gente quer agradecer aqui o espaço e falar para os nossos trabalhadores, trabalhadoras rurais, principalmente os aposentados, que aproveite esse momento. É um momento de curtir, mas também é um momento de você aprender, você tirar a dúvida, você ser um cidadão aí que sabe, que vai saber de fato os seus direitos, deveres. Então, fica esse convite aí para os nossos associados, para participar desse segundo evento aí, que é a Festa dos Aposentados Rurais, no Distrito de Belisário, nessa sexta-feira, dia 16 de outubro.
1: Cida, muito obrigado pela sua participação. Deixe também um recado a todos que nos acompanham.
0: Obrigada a todos, né? Obrigada, Bruno. Nós queremos agradecer aqui também e falar, né, Eduardo, da parceria, né, que temos, né, com a prefeitura, né, esse fundo que veio da Cresol, né, o Fundo Social que veio da Cresol e também a Copaf.
1: Exatamente, tá? É uma junção, né, de,
0: isso,
1: de órgãos, né, para que tudo funcione da melhor maneira possível.
0: Com certeza, e isso aí tudo em prol aí do trabalhador e da trabalhadora rural. E outra coisa que eu quero destacar nesse evento é o local, né? O local é um passeio com os idosos, né?
1: Exatamente.
0: E só de estar lá naquele ar, né, naquele ambiente gostoso, né, no meio da natureza. Então, isso é muito primordial, que já vai favorecer, né, essa questão, igual a gente falou, né, da questão mental, do próprio descanso, do bem viver, né? Nossa. Esse ambiente aí, que Belisário é realmente um cartão postal, né? Eu gosto muito daquela região lá, né? Então, é isso. Então, trabalhador e trabalhadora rural, vocês que já estão aposentados, né, venha participar com a gente. Qualquer maior informação, ligue para a gente, ligue para o sindicato.
1: Deixa o telefone.
0: Sim, o nosso sindicato, o nosso telefone, ele também é Zap, é 32, né? 3722-5468.
1: Exatamente. Muito obrigado aos amigos, né, do Sindicato dos Trabalhadores Rurais de Muriaé, Barão do Monte Alto, Rosário da Limeira e São Sebastião da Vargem Alegre. Daqui a pouquinho essa matéria também vai estar em nosso site, radiomuriaé.com.br. Segunda Festa dos Aposentados Rurais. Gilson.
3: É isso, faltam 10 para o meio-dia.
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7: Muito bem, agora faltando 5 minutos para o meio-dia, acabou o programa. Não dá tempo para mais nada. Obrigado a todos pelo carinho, pela audiência. Eu volto amanhã, 8 horas da manhã. Saideira de hoje, a nossa homenagem a Kiko Zambianchi, que está de aniversário hoje. Primeiros erros, na sequência, a propaganda eleitoral gratuita. E à 1 da tarde, te convido para ouvir o Marcelo Bittencourt e o Boa Tarde, Muriaé. Um abraço a todos, boa quarta e até amanhã, às 8 da manhã.

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2: O infarto, popularmente conhecido como ataque cardíaco, é o processo de morte ou isquemia de parte do tecido cardíaco, geralmente por uma obstrução da artéria coronária, popularmente a veia entupida. Sintomas como dor no peito, principalmente durante os esforços, queimação nos braços, falta de ar, palidez, suor frio, podem ser sintomas de infarto agudo, devendo procurar imediatamente o hospital para o tratamento precoce. A boa notícia é que o infarto pode ser prevenido. Procure um cardiologista, passe por uma avaliação. Fatores como colesterol em excesso, hipertensão arterial, glicose elevada, o temido diabetes, tabagismo, estresse e até mesmo a depressão devem ser controlados para que o nosso coração trabalhe melhor e seja reduzido o risco de infarto.
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0: Quando falamos sobre saúde, os relacionamentos também fazem parte dessa história. 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São as pessoas que incentivam, acolhem, escutam e ajudam a transformar a prevenção em um hábito possível no dia a dia. Cuidar de si é importante e lembrar alguém de se cuidar também é uma forma de amor, porque a prevenção ganha mais força quando caminhamos juntos. Neste Outubro Rosa, desejamos que o cuidado encontre espaço nas conversas, nos encontros e nos pequenos lembretes de carinho entre quem se importa.
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Estamos chegando, gente. Marcelo Bittencourt aqui mais uma vez pela 99.5 Rádio Muriaé FM. Pois é, aí o que que aconteceu? É o que a gente costuma sempre falar, né? Quartou, é a emenda da semana. Que maravilha, hein? Chegou a emenda da semana. Aliás, né, gente? Chegou mais rápido, por quê? Porque essa semana a gente teve um feriado na segunda-feira, aí fica parecendo assim, né? Uma semana, é uma segunda, é uma terça, parecendo que é quarta. Agora é uma quarta-feira que já tá quase chegando na quinta e na sexta, muito rápido, né? Maravilha! Esse final de semana vai chegar mais rápido porque a gente descansou um dia da semana. Tá bom, né? O tempo tá encoberto, a temperatura tá 31 graus, a máxima tá 32, a mínima 21. A umidade relativa do ar tá 59% e o índice ultravioleta está muito alto. E o tempo tá fechado, parece que vai chover. A hora que começar a chover, aí você manda mensagem pra mim, fala assim: Marcelo, aqui já começou, tá? Tá bom, me conta aí. Gente, o nosso departamento de jornalismo, ele não para nunca, tá sempre em movimento, atualizando para te informar com credibilidade. As reportagens e entrevistas com Franklin Ribeiro e, claro, Bruno Santiago. Tudo sobre o futebol com ele, Jota de Souza. O mundo badalado dos famosos com a nossa queridona Alice Ottoni. E hoje tem programação também do Cine Veredas Boulevard no finalzinho da nossa programação. Você manda uma mensagem pra cá, nós vamos sortear um par de ingressos pra você curtir o cinema hoje, tá bom? E é claro, né? Participando pelo WhatsApp 98830-1140. Vamos abrir bem o nosso programa? Você que tá no trânsito, na correria do dia a dia, vai devagar, hein? Você que tá em casa, tá trabalhando em casa também, tá descansando, tá de férias, o nosso Boa Tarde Muriaé é pra você, abrindo com Zé Felipe e Ana Castela, Sua Boca Mente.

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E essas são as manchetes dos assuntos que são destaque na imprensa do Brasil e do mundo nesta quarta-feira, dia 14 de outubro de 2026. Comissão do Senado aprova PEC que cria SUS da segurança e endurece combate a facções. Temor de pressão do novo Senado leva a STF a buscar saída para o caso Master. Flávio recua e diz que vai a debate no domingo após Lula confirmar presença. TSE derruba vídeo divulgado por Nicolas que crianças criticam Lula. Irmão de Leão 14 diz que médicos extraíram tudo e que o pontífice está sem dor. Fluminense e Palmeiras abrem semifinal da Libertadores na noite desta quarta-feira no Maracanã. Quase 30% de crianças e adolescentes têm hipertensão, diz pesquisa. Canal Exército do Lula sai do ar. Suspensão por 48 horas ocorre após decisão de Nunes Marques. Bares e restaurantes, mercados e indústria criticam o fim da escala 6x1 e apoiam trabalho pago por hora. Lula lança carta aos evangélicos e diz que está vivo por intervenção divina. Prazo para devolução de dinheiro das bets termina hoje. Vaticano diz que Papa se recupera bem após cirurgia no pulmão. Projeto estimula empresas a custearem medicamentos para funcionários. Agora são 13 horas 15 minutos. 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
2: A odontogeriatria é uma área da odontologia com foco no atendimento dos pacientes idosos, considerando fatores da saúde bucal, atuando na prevenção e bem-estar desses pacientes. Algumas doenças bucais, por serem inflamações, podem acabar provocando doenças crônicas pré-existentes, como, por exemplo, doenças cardíacas, diabetes, reumatismo, entre outras. A boca seca é uma queixa comum dos pacientes idosos e relacionadas a diversas causas. O aumento da quantidade de água ingerida ao longo do dia vai minimizar esse sintoma. A escovação adequada é a forma mais efetiva para manter esses dentes saudáveis e inclui desde a escovação até o uso de fio dental após as refeições. Com o avanço da odontologia, é possível ter uma melhora na saúde bucal dos idosos e, com isso, uma melhora na qualidade de vida.
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6: Hoje iremos falar sobre o câncer colorretal, também conhecido como câncer do intestino grosso ou do reto. Esse tipo de câncer é mais comum após 50 anos e está entre os tumores mais comuns, tanto em homens como em mulheres. Tem como os principais sinais e sintomas alterações do hábito intestinal, sangue nas fezes e emagrecimento. Quando diagnosticado na sua fase inicial, tem grandes chances de cura. O principal exame para o seu diagnóstico é a colonoscopia, na qual podemos realizar biópsias da lesão, como também definir a sua localização. O câncer do intestino tem como ser prevenido através da realização da colonoscopia a partir dos 45 anos a cada 5 anos.
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2: É claro, Alice Ottoni, sempre bem informada, chegando para trazer as novidades pra gente. Boa tarde, Alice!
3: E aí, gente, tudo beleza? Uma ótima quarta-feira para os melhores ouvintes do mundo. Eu sou Alice Ottoni, mas pode me chamar de Apura Alice, porque eu apuro tudo no mundo dos famosos.
4: Conta aí!
5: Conta aí!
3: Se vocês pudessem escolher entre ser famoso ou ter um super talento, o que vocês escolheriam? A cantora Priscila, aquela que apresentava o Bom Dia e Companhia junto com o Yudi lá no SBT, foi entrevistada pela blogueirinha e contou vários detalhes sobre a sua vida. Ela contou na entrevista que ela prefere ser considerada uma artista do que uma celebridade. E logo de cara, a blogueirinha colocou a Priscila numa saia justa e questionou o afastamento de alguns amigos da famosa. Entre os nomes estão a Sasha Meneghel, filha da Xuxa, e o marido dela, João Lucas. Também a atriz Bruna Marquezine e a influenciadora digital Maju Trindade. Esse grupo já foi bem próximo e tinha uma ligação religiosa, mas com o passar do tempo, algumas dessas amizades acabaram se distanciando. Durante a conversa, a blogueirinha perguntou por que a Priscila teria parado de falar com tanta gente e ainda insinuou que o problema seria a entrevistada, já que só ela sobrou desse grupo. A explicação da Priscila é que nem todo mundo que passa pela nossa vida vai ficar pra sempre. E tudo bem. E essa aí tá com a terapia em dia, né, gente? Por mais pessoas com essa mentalidade, chega de sofrer pelos ciclos encerrados. E se teve briga ou não, eu acho que nós nunca vamos descobrir. Mas o que os relatos mostram é que a relação mudou e que cada um seguiu o seu próprio caminho. Quem aí nunca passou por isso, né? Mas como disse a própria Priscila, a pessoa pode até marcar a nossa vida, mas isso não significa que ela vai ficar pra sempre.
2: Pois é, vida que segue, né? Não pode ficar chateado por essas coisas, não. É normal, né? As pessoas vão e vêm, isso aí é normal na vida da gente. Não pode ficar chateado com essas coisas, não é isso, Alice? Obrigado aí a nossa queridona Alice Ottoni. Daqui a pouco ela volta de novo, gente, pra contar mais novidades pra gente.
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8: É isso aí, gente, vamos de música. Chegando o sucesso de Christian Ralph, Vira Virou.

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0: falando sobre saúde, os relacionamentos também fazem parte dessa história. O Outubro Rosa nos convida a olhar com mais atenção para a saúde da mulher, mas também para a rede de afeto que nos acompanha ao longo da vida. São as pessoas que incentivam, acolhem, escutam e ajudam a transformar a prevenção em um hábito possível no dia a dia. Cuidar de si é importante e lembrar alguém de se cuidar também é uma forma de amor, porque a prevenção ganha mais força quando caminhamos juntos. Neste Outubro Rosa, desejamos que o cuidado encontre espaço nas conversas, nos encontros e nos pequenos lembretes de carinho entre quem se importa.
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0: Aliados do presidente Luiz Inácio Lula da Silva avaliaram ontem, em reunião com o presidente do PT, Edinho Silva, que uma eventual virada de Lula na disputa presidencial depende de uma melhora razoável nas pesquisas até o fim dessa semana. As mobilizações realizadas no país desde a semana passada serviram como injeção de ânimo aos aliados de Lula. Também houve uma avaliação interna compartilhada na reunião de que a estratégia de redes sociais tem sido bem sucedida desde a semana passada. Foi uma forma de os presentes demonstrarem apoio às mudanças feitas na campanha petista depois do primeiro turno.
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10: Chegando a nossa primeira edição da tarde do Giro de Notícias, aqui comigo o Bruno Santiago para trazer informações para a gente. Ô Bruno, boa tarde.
11: Boa tarde, Marcelo, tudo bem?
10: Tudo jóia.
11: Vamos com a primeira notícia do dia, né? Olha, durante todo o mês de outubro, a Secretaria Municipal de Saúde aqui de Muriaé realizará uma ação especial nas unidades básicas de saúde, as UBS, ampliando o acesso aos serviços, fortalecendo o cuidado com a saúde da mulher. Nos dias específicos dessas ações, né, a UBS realizará solicitação de mamografia, coleta de preventivo, atendimento odontológico, vacinação, testes rápidos e consulta médica agendada. A iniciativa integra a campanha Outubro Rosa, que reforça a importância da prevenção, da conscientização sobre o câncer de mama e do diagnóstico precoce. Agora confira o cronograma das unidades que estarão abertas até 19 horas, hein? Hoje, por exemplo, a UBS de Itamuri estará aberta fazendo todos esses serviços. Aproveite essa oportunidade para cuidar da sua saúde. A prevenção e acompanhamento regular faz toda a diferença. E a lista com os dias de todas as UBSs de Muriaé em suas ações especiais, você encontra em nosso site radiomuriae.com.br.
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11: O Papa Leão XIV já voltou a andar e a comer após a cirurgia, o que foi submetido para a retirada de um tumor no pulmão, disse nesta quarta-feira o Vaticano. Em um novo boletim médico, o Vaticano disse também que o pontífice teve de fazer fisioterapia respiratória após a cirurgia, mas que a recuperação segue conforme o previsto. Na terça-feira, médicos revelaram que uma biópsia em um nódulo encontrado em exame de rotina detectou que o Papa Leão XIV tem adenocarcinoma pulmonar, um tipo de câncer. Também na terça, Leão XIV foi submetido a uma cirurgia que removeu o nódulo e parte do pulmão. A Polícia Rodoviária Federal divulgou o balanço oficial da Operação Nossa Senhora Aparecida 2026, referente às rodovias federais que cortam Minas Gerais. As ações de fiscalização ocorreram entre a sexta-feira, dia 9 de outubro, e a segunda-feira, período em que os policiais registraram 10 mortes nas pistas mineiras. Nos 4 dias de mobilização em território mineiro, os agentes contabilizaram um total de 137 sinistros de trânsito. Essas ocorrências nas estradas federais deixaram 150 pessoas feridas. Durante as atividades operacionais em Minas Gerais, os policiais fiscalizaram cerca de 4.615 veículos. O contingente mobilizado abordou 9.480 pessoas ao longo das vias federais até a conclusão da operação na segunda.

0: Segunda-feira. 14h03. 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
5: Vamos lá, gente, vamos falar de esportes, vamos trocar ideia, bater papo. O Jota de Souza já chegou aqui para trazer as novidades pra gente. Ô Jota, boa tarde.
6: Boa tarde, Marcelo, boa tarde a todos que estão ligados aí no seu programa. Tá chegando a hora, é sábado, a última rodada da primeira fase do Campeonato Mineiro do Módulo 2. E o Nacional vai receber o Venda Nova às 15 horas lá no Estádio Soares de Azevedo. Já era para estarmos classificados, né? Mas perdemos o jogo para o Novo na última rodada e agora temos a obrigação, né? Vamos ter que empatar pelo menos para entrarmos aí na fase final, que é aquele hexagonal que vai aí apontar as duas equipes que subirão para o Módulo 2 em 2027. Jogo é às 15h, ainda não temos informações sobre o preço do ingresso. Eu imagino que, para atrair mais público, né, deve ser mantido aí R$20 a inteira, com R$10 a meia entrada. Como é que está a situação do Nacional? O Nacional está no grupo A, é segundo colocado e vai pegar o líder, o Venda Nova, com 10 pontos, vai vir a Mulher já classificado. Então, quer dizer, né, tira um pouco a tensão do jogo, né? Então vai pegar um Venda Nova que vem apenas para cumprir tabela. Mesmo o Venda Nova perdendo, ele já vai estar entre os três melhores. Então, quer dizer, né, os três melhores terão vantagem aí no hexagonal, no jogo da volta.

0: Então, o Venda Nova tem 10 pontos, é o adversário do Nacional no sábado. O Nacional é segundo com 9, terceiro Novo Sport com 7 e em quarto Nova Lavras com 6. São esses quatro times aí que estão brigando por duas vagas para o hexagonal final. O Venda Nova já está lá com 10 pontos. O grupo B, primeiro Betim, 12 pontos ganhos, já classificado também. Segundo, Paracatu, 9. Terceiro, São João del Rei, 6. Em quarto, Funorte, 4. Em quinto, Araxá, 3. Em sexto, Siderúrgica, com 1 ponto ganho. A última rodada, todos os jogos, sábado, dia 17 às 15 horas. Grupo A, Nacional e Venda Nova, no Soares de Azevedo. Inter de Minas e Nova Lavras, em Contagem. Santarritense Novo, esse jogo no comando de campo do Santarritense. Então, por que o Nacional tem que jogar bola, empatar pelo menos e ganhar? Porque se ele perder, ele pode ficar de fora, porque o Santarritense está só levando sacola, né? Só... E se o Novo ganhar, o Nacional fica fora. Então, tem o Inter de Minas contra o Nova Lavras. O Inter de Minas também já está fora. Então, o Nacional está brigando aí, ó, com o Nova Lavras e o Novo, né, pelas duas outras vagas para o hexagonal final. Então, quer dizer, né, o Nacional precisa, no mínimo, do empate para ir a 10 pontos e não depender de outros resultados para ir para o hexagonal.
1: Ô Jota, é só duas vagas?
0: São três vagas.
1: São três?
0: Cada chave.
1: Ah, tá.
0: Nós temos classificados no grupo A o Venda Nova com 10 pontos. E o Betim Futebol classificado com 12 pontos ganhos, né? Então temos aí ainda as quatro vagas restantes para o hexagonal final. Então, boa sorte ao NAC, nós estaremos lá acompanhando esse jogo.
1: Isso aí.
0: Que vai começar às 15 horas. Eu vou estar nessa partida, vou levar meu filho comigo para a gente torcer pro NAC. Ainda não tive a oportunidade de assistir uma partida, mas no sábado eu estarei lá na arquibancada torcendo com certeza por uma vitória do Nacional e a classificação para o hexagonal final. Então, boa sorte aí ao NAC, hein? Confirmando os jogos da última rodada, grupo A, Nacional e Venda Nova, Soares de Azevedo, Inter de Minas e Nova Lavras, lá em Contagem, Santarritense e Novo. Grupo B, Araxá e Funorte, Paracatu e Betim Futebol, Siderúrgica e São João del Rei. Então, repetindo, Nacional jogando por um empate para se classificar à próxima fase do Campeonato Mineiro do Módulo 2, classificado para o hexagonal final. 6 times disputando 2 vagas para o Módulo 2 de 2027. E o Vascão, hein?
1: Rapaz, ó, é uma coisa que eu queria comentar com você, Jota, é que é o seguinte. Eu achei injusta aquela expulsão do jogador do Vasco, porque ele tomou um pisão feio e o juiz só deu amarelo.
0: É verdade, mas não adianta, né? Ele insistiu na discussão, empurrou o juiz 2-3 vezes, né? Ah, cara.
1: Não pode, né?
0: O árbitro ficou nervoso.
1: Ficou nervoso, hein?
0: Até deixou o cartão amarelo cair no chão pra poder tirar o vermelho, né?
1: É.
0: Então, quer dizer, o torcedor do Vasco tá pé com ele, com o André Gomes, por essa expulsão, porque é um jogador chave, um jogador muito importante. O Vasco ontem venceu por 1-0, teve esse jogador, ó, podia ter comprometido esse resultado, né? Só que o Vasco se segurou, o Boca errou muitos lances ali, debaixo dos 3 paus, né? E, enfim, ontem não era o dia realmente do Boca. O Vasco venceu por 1-0 e agora vai levar pro Maracanã, né? A gente espera que seja o Maracanã, porque, né, toda hora fala uma coisa, né?
1: É, vamos torcer.
0: A princípio, a justiça já determinou que o jogo vai ser lá no Maracanã. Se
1: tiver
0: confusão de novo, a Conmebol tá prometendo levar esse jogo lá pro Paraguai. Aí, meu amigo, aí complica mais ainda, né?
1: Aí atrapalha, né? Porque aí vai um gasto muito grande pro torcedor, né?
0: Ontem o gol do Vasco foi de Adson. A partida de volta, próxima terça-feira, 21h30, no Maracanã. Lembrando, todos os ingressos já vendidos e o Vasco precisa aí de um empate para segurar a classificação. A vitória do Vasco ontem, você tem uma ideia, quebrou um jejum de 75 anos. Em 14 jogos entre as equipes, os vascaínos só haviam vencido uma vez em 1951, faltava 9 anos para me nascer.
1: Nossa senhora.
0: E faltava 9 anos para me nascer, imagine você.
1: Eu nem imaginava.

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1: A semifinal da Copa Sul-Americana prossegue hoje com Atlético Mineiro e Montevideo City Torque. Esse time é meio assim, novidade pra
0: City
1: gente.
0: City Torque, né?
1: É, City Torque lá do Uruguai. Jogo é 19 horas na Arena MRV também. Jogo de ida da semi. Eu tô prevendo aí uma final Vasco e Atlético Mineiro. Vai ser muito bonito, hein? Mais de 32 mil ingressos foram comercializados para o duelo. Jogo da volta será no próximo dia 21, quarta-feira, novamente às 7 da noite, no Estádio Centenário em Montevideo, no Uruguai. O Galo deve ir a campo com Gabriel Delfim, Alan Franco, Lianco, Vitão e Renan Lodi, Kevin Castanho e Maicon, Vitor Hugo e Bernard, Thomas Cuejo e Renier. É o time do Galo, dirigido aí pelo Eduardo Domingues. Hoje tem uma semifinal aí da Libertadores.
0: Ah, é?
1: É, a semifinal começa hoje com o jogo Fluminense e Palmeiras.
0: Opa, jogão, hein?
1: É, e eu tô prevendo Fla-Flu na final da Libertadores, tá?
0: Fla-Flu?
1: É, vai dar. Eu acho que vai dar Fla-Flu. Então hoje tem Fluminense e Palmeiras no Maracanã, 21h30. Pra quem quer assistir aí pela televisão, né? A Globo TV aberta vai transmitir. A GE TV no YouTube e também a Paramount no streaming. Então hoje, 21h30, Fluminense Palmeiras no Maracanã, jogo de ida, semifinal da Taça Libertadores da América.
0: Você acha que é o Fluminense que ganha?
1: Eu acho que o Fluminense vai pra final.
0: Eu acho que o Palmeiras ganha.
1: Não, vai dar, o Flusão vai ganhar bem no fim, vai segurar lá em São Paulo.
0: É, vamos ver.
1: Fluminense, Fábio, tá numa grande fase. Eu acho que o Fábio vai jogar até os 60 anos. Cada ano que passa ele tá pegando mais.
0: O Ancelotti tinha que levar ele, né?
1: É verdade.
0: Tinha que dar uma chance, né?
1: Preconceito, né? A idade.
0: Isso é verdade.
1: Fluminense, Fábio, Guga, Thiago Silva, Milan e Guilherme Arana, Martinelli, Hércules, Ononato e Paulo Henrique Ganso, Canóbio, Savarino e Hulk. O Palmeiras de Carlos Miguel, Murilo, Gustavo Gomes e Barbosa, Giai, Lucas, Evangelista ou Marlon Freitas, Andrés Pereira, Arias e Piquerez, Vitor Roque e Flaco Lopes é o Palmeiras para esta partida. O Seedorf já foi apresentado lá no Corinthians, é o novo técnico do Timão, depois da demissão aí do Fernando Diniz. Ele chegou direto de Madrid, lá da Espanha, evitou a imprensa em seu desembarque lá no aeroporto de Guarulhos. Ele já está comandando aí o primeiro treino, né? Vai ganhar R$1.700.000 por mês. Claro, esse Seedorf. A estreia dele será contra o Vitória na Neoquímica Arena na próxima segunda-feira às 8 da noite, em jogo da 31ª rodada do Campeonato Brasileiro. Então, Vitória é o primeiro desafio aí do Clarence Seedorf à frente do Timão.
0: Eu quero ver quando tiver um jogo do Corinthians contra o Botafogo, hein? O tanto que eles não vão vaiar o Seedorf, hein?
1: Será que vai?
0: Ah, acho que não.
1: Assim, eu tenho... Se ele tivesse saído do Botafogo assim, direto para ir pro Corinthians, né? Mas ele agora é treinador, né?
0: É, porque eu lembro que ele teve uma passagem no Botafogo e os torcedores do Botafogo não gostaram muito, não.
1: É.
0: Ele não foi muito legal, né? Não, a passagem dele, né?
1: Não, foi.
0: Você acha que foi?
1: O time tava bom. Inclusive, o time terminou em oitavo e conquistou até uma vaga na Libertadores, coisas que não havia acontecido.
0: Na época, né?
1: Então...
0: É porque eu tenho uns amigos aí que são botafoguenses, assim, que falam que não gostou da passagem dele, não.
1: Não, ele foi, ele até que... O time não era grande coisa, né? E ele jogou muito, né? Ele foi um dos destaques do time, né? Conseguiu levar o Botafogo à Libertadores da América. Ele não participou, né, da Libertadores, mas... Conseguiu levar a equipe, né?
0: Ah, tá bom. Ô Jota, o que a gente vai ouvir hoje?
1: Vamos ouvir hoje uma união do Raça Negra e Thiaguinho. Ih, então só tem coisa, quando se fala Raça Negra e Thiaguinho, né? Só tem coisa boa, né? Vamos ouvir Tá Vendo Aquela Lua? Então, vamos lá?

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6: Quatorze horas, 30 minutos, chegando mais informações aqui pela Rádio Muriaé 99.5. Bruno Santiago tá aqui trazendo pra gente mais novidades, aliás, falar sobre o Sejusc itinerante, não é isso, Bruno?
7: Exatamente. Moradores dos distritos de Belisário e Tamuri terão acesso a diversos serviços gratuitos de orientação, conciliação por meio da ação do Sejusc itinerante, promovido pelo Tribunal de Justiça de Minas, com apoio da Prefeitura de Muriaé, da Secretaria de Direitos Humanos e Cidadania, também do PROCON. A iniciativa acontece nesta quinta-feira, oferecendo atendimento à população para atendimento e solução consensual de conflitos, além de orientações em diversas áreas do direito, como divórcio, exame de DNA, pensão alimentícia, guarda, regulamentação de visitas, negociação de dívidas, entre outros. Os atendimentos serão realizados em Belisário de 9 às 11:30 da manhã, na Casa de Trabalho Papa Francisco, localizada na rua Luzia José de Carvalho Paiva, e no distrito de Tamuri o atendimento será de 1 até 3:30 da tarde no CRAS, que está localizado na rua das Flores 786. 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

0: Vamos lá, gente, vamos pro nosso Falando com Você, vamos bater papo, vamos mandar mensagem, porque hoje é quarta-feira, é a emenda da semana, a gente sempre fala, né? Hoje é dia de futebol na televisão, é dia também que o pessoal costuma sair para tomar aquela cerveja, né? Para tomar aquele beer, né? Aquela gelada. Tem gente que é de refrigerante, tem gente que é de cerveja, e você faz o que você quiser, lógico, com muita moderação, com muita tranquilidade, não é isso, gente? É assim que a gente tem que curtir a vida. Deixa eu ver quem que mandou mensagem aqui. Fala comigo!
1: Isso já terminou.
2: Boa tarde, meu amigo Marcelo! Demorei, mas cheguei! Boa tarde para todos os ouvintes aí, para toda a sua equipe aí. Boa tarde para minhas amigas aí, para a Massa Simão, Márcio Simão, a Massa na Fazenda do Baseiro, a Dona Graciema, a Dona Nina, Marta Helena, Marta Tavares, a Fátima, o Geso, a Eva lá em Patrocínio de Mulher, é Pequeno Bal no bairro do Raul Velho. Vou mandar também para o Jameson, a Michelle Duron, a Sandra Beatriz e para o Divaldo, sua esposa Nilza, lá na Fazenda Urbinha. Vou mandar para a Doerli, seu Antônio, lá na Fazenda Santa Luzia, Silveira Carvalho. E vou mandar também para a Liette aqui no centro da rua, para

0: Mariano, no Bairro Distrito, e todos os ouvintes aí que estão curtindo a programação da Rádio Mulher aí. Ô Marcelo, se for possível, toca pra mim aí, pensa em mim com o Leandro e Leonardo aí, se der pra tocar aí, tá bom? Desde já lhe agradeço e tenham todos um bom final de tarde aí, pra todos aí. Fica com Deus aí, meu amigo. Tchau, tchau.
1: Valeu, Sandrão. Tchau, tchau. Deus abençoe. Obrigado, Sandra. Um abraço aí pra você e toda a sua família aí, tá? Tamo junto sempre, obrigado. Deixa eu ver aqui mais quem mandou mensagem aqui. A Zilda mandou também. Fala comigo, Zilda.
2: Boa tarde, Marcelo Betecô. Sou a Zilda Maria da Fazenda da Grama Capitinga. Hoje eu quero abraçar o meu filho, o Anjo, que tá aniversariando. Ele mora aqui na Fazenda da Grama. Então ele recebe meu abraço, que sou a mãe dele, e o abraço da esposa dele, a Sônia, e do filho Eusébio, e da filha Zislene. E de toda a família, que Jesus, Maria e São José abençoem ele hoje, amanhã e sempre. Agora que chegou a energia, né? Agora que eu pude homenagear o aniversário dele.
1: É isso aí, Zilda, tava sem energia aí, né? Mas tá bom também, né? Dessas chuvas, você viu aquele raio que caiu aqui, mulher? Meu Deus do céu, ainda bem que não aconteceu nada, né? Eu acho que deve ter caído num para-raio, né? Graças a Deus. Quando a gente vê assim, é até bonito, mas a gente assusta, né? A hora que caiu aquele raio, né? Deu aquela queda de energia. Isso acontece, né, gente? Mas tá tudo bem. É coisas de época de chuva, né? A gente tem nessa época mesmo, né? É setembro, saindo de setembro para outubro, tem muitas chuvas, é normal. Obrigado, Zilda, pela mensagem. Deixa eu ver quem tá mandando mensagem aqui. Fala comigo.
3: Oi, oi, Marcelo. Boa tarde. Tudo beleza? Sou eu aqui, a Maria Helena. Marcelo, a minha mãe tá pedindo para você tocar uma música para ela. Toque Divinal, o mundo vai saber. Gente, a gente se amarra nessa música, acho muito maneira. Então, aí a gente vai oferecer para todos os ouvintes, como sempre, né? Para as meninas do meu grupo, Mulheres Virtuosas e Homens de Fé. Vai lá para a família do seu Guilherme, para a família do Milton Luiz, vai para o Paulo Soane, um beijão para ele, né? Vai também aqui para o meu esposo Fernando, para minha mãe, né? Para você, para todos aí da rádio, Muriaé, falou, Wagner Melo, e uma ótima tarde para vocês. Estamos no meio da semana, falta 2 dias para o sexto, né, beijo? Aí vem fim de semana maravilhoso. Beijo, Marcelo, tudo de bom para você, bom trabalho, que Deus abençoe a sua tarde, seu trabalho, falou? Fica com Deus.
1: Com Deus também, Maria Helena, obrigado, tá? Dá um beijo aí na mãe, tá? Um abraço no esposo, tamo juntos sempre e vamos ouvir a pedida musical. Quem pediu, gente? Ai, meu Deus do céu, acho que foi a Sandra que pediu. Aliás, mandar um abraço também pra Sandra Carneiro, minha amiga. Ô Sandra, tá sumida, hein? Tô te vendo. Ó, não pode mandar mensagem pra Michelle mais não, tá? Michelle Durães, porque ela sumiu, não quer falar comigo, brincadeira, tá, gente? Tô brincando. Michelle, minha amiga, gente boa demais. Tô pegando no pé dela. Um abraço pro Michelle Durães também. Vamos seguindo!

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0: Em nome do Pai, do Filho e do Espírito Santo.
1: Amém.
0: Louvado seja nosso Senhor Jesus Cristo.
1: Para sempre seja louvado.
0: Salve Maria.
1: Salve Maria.
0: Muito bem-vindos, queridos irmãos e irmãs, aqui no Santuário da Mãe Aparecida. Neste momento estamos aqui na Capela do Santíssimo, rezando a consagração a Nossa Senhora. Esta oração que acompanha a história da Rádio Aparecida, que nos transmite ao vivo neste momento, compartilhando o sinal com mais outras 65 rádios espalhadas pelo Brasil. Dentre essas, nós temos a Rádio Caetité, de Caetité, Bahia, Rádio Difusora de Monte Aprazível, São Paulo, Rádio Difusora M, de Casabranca, São Paulo, Rádio Fapesp, Web Rádio Fapesp, a Rádio Sul Goiana, de Quirinópolis, Goiás, Rádio Catedral de Muriaé, Minas Gerais, Rádio Educadora de Coronel Fabriciano, Minas, Rádio Centro Minas de Curvelo, Rádio Diocesana FM de Campanha e Rádio Diocesana de Cachoeiro de Itapemirim. Queridos irmãos e irmãs, além destas, muitas outras emissoras estão conosco neste momento em que renovamos a nossa consagração batismal à Mãe Aparecida. Por isso rezamos. O anjo do Senhor anunciou a Maria.
1: E ela concebeu do Espírito Santo.
0: Ave Maria, cheia de graça, o Senhor é convosco. Bendita sois vós entre as mulheres, e bendito é o fruto do vosso

0: ventre, Jesus.
1: Santa Maria, Mãe de Deus, rogai por nós, pecadores, agora e na hora de nossa morte. Amém.
0: Eis aqui a serva do Senhor.
1: Faça-se em mim segundo a vossa palavra.
0: E o Verbo se fez carne
1: e habitou entre nós.
0: Rogai por nós, Santa Mãe de Deus,
1: para que sejamos dignos das promessas de Cristo.
0: Oremos. Infundi, Senhor, vos rogamos, a vossa graça em nossos corações, para que nós que conhecemos pela anunciação do anjo a encarnação de Jesus Cristo, vosso Filho, por sua paixão e morte na cruz, cheguemos à glória da ressurreição, pelo mesmo Cristo nosso Senhor.
1: Amém. Amém.
0: Podemos nos assentar um instante. Queridos irmãos e irmãs, nesse momento em que fazemos a nossa renovação da consagração batismal, vamos meditar a carta de São Paulo aos Gálatas, que é o texto da primeira leitura de hoje. Na carta aos Gálatas, capítulo 5, versículos 18 a 25, São Paulo nos traz um convite a fazer uma revisão profunda sobre a liberdade cristã. É para a liberdade que Cristo Jesus nos libertou. E aprendermos a deixar de viver sobre o domínio dos instintos egoístas, das paixões desenfreadas. A vida cristã é um convite para vivermos dando, gerando frutos que agradem, que possibilitam-nos ser continuadores de Deus. Na carta aos Gálatas, São Paulo nos chama a atenção, no capítulo 6, logo na sequência, ele chama a atenção para o seguinte: não ficarmos ou não entrarmos num circuito de vigilância crítica negativa sobre os outros. Não ficarmos criando hábitos de apontar dedo para as falhas. Por quê? Porque embora tenhamos a graça de viver guiados pelo Espírito, somos todos frágeis. Todos nós podemos ter momentos de fraqueza e queda. E aqui na carta aos Gálatas, capítulo 5, ele vai nos falar: deixar-nos conduzir pelo Espírito não é uma questão de regra fria, é simplesmente a liberdade, o amor e o respeito ao sagrado. Isso vai fazer com que a gente não olhe para o outro de maneira não boa, independente de quem seja e de como faça e de como viva. Contrário à liberdade do espírito, contrário à sabedoria, é o perigo do egoísmo, da fraude, de buscar apenas evidências e não experiência de Deus. A fé, ela nos move para que aprendamos a confiar. Antes mesmo que peçamos, o Pai já sabe do que nós precisamos. E quando nós rezamos, a gente abre as portas do coração para receber aquilo que Deus nos tem a oferecer. Se nós somos conscientes dessa grandiosidade de Deus, por que querer que Deus seja do tamanho que nós achamos que ele tenha? Por que pensar que Deus haja só dentro dos esquemas que pensamos que ele age? Por que querer prender Deus dentro de um quadro ou dentro de uma estrutura? A liberdade é o que Deus nos deu. E com esta liberdade, buscando essa firmeza na fé, que nos leva a viver sem cultivar preconceitos, distanciamentos, julgamentos, sem cultivar apontamento de dedos para os outros, vivamos conscientes de que somos todos iguais, frágeis vasos de barro que portamos um tesouro inestimável, que é a graça de Deus. Então, meus queridos e queridas, com esta consciência profunda é que nós rezamos. Quando nós rezamos, não é orgulho, olha só como eu sou bom, como Deus cuida de mim porque eu rezo. Não, é por saber que sem esta profundidade do amor,

eu nada sou. Eu nada sou. São Paulo vai dizer em outro momento. Vamos pedir essa graça ao Senhor e ao abençoar esta água que será aspergida, e você que está em casa também conservando a sua água para aspersão e uso, que esta vivência profunda de amor e de humildade seja cultivada por cada um de nós. Oremos. Deus eterno e todo-poderoso, quisestes que pela água, fonte de vida, princípio de purificação, as nossas almas fossem purificadas e recebessem o prêmio da vida eterna. Abençoai esta água para que nos proteja e renovai em nós a fonte de vida de vossa graça, a fim de que nos livre de todos os males e possamos nos aproximar de vós com o coração puro e receber a vossa salvação. Senhor, que esta água recorde a água do nosso batismo como fonte que jorra para a vida eterna, por Cristo nosso Senhor. Amém. E desejando viver nesta água viva e levando esta água viva de Deus para os irmãos e irmãs, renovemos o nosso batismo. Cedamos as mãos para a pequenina imagem de Nossa Senhora Aparecida e a ela nos apresentemos. Ó Maria Santíssima, pelos méritos de Nosso Senhor Jesus Cristo, em vossa querida imagem de Aparecida, espalhais inúmeros benefícios sobre todo o Brasil. Eu, embora indigno de pertencer ao número de vossos filhos e filhas, mas cheio do desejo de participar dos benefícios de vossa misericórdia, prostrado a vossos pés, consagro-vos o meu entendimento, para que sempre pense no amor que mereceis. Consagro-vos a minha língua, para que sempre vos louve e propague a vossa devoção. Consagro-vos o meu coração, para que depois de Deus vos ame sobre todas as coisas. Recebei-me, ó Rainha incomparável, vós que o Cristo crucificado deu-nos por mãe, no ditoso número de vossos filhos e filhas. Acolhei-me debaixo de vossa proteção. Socorrei-me em todas as minhas necessidades espirituais e temporais, sobretudo na hora de minha morte. Abençoai-me, ó celestial cooperadora, e com vossa poderosa intercessão, fortalecei-me em minha fraqueza, a fim de que, servindo-vos fielmente nesta vida, possa louvar-vos, amar-vos e dar-vos graças no céu, por toda a eternidade. Assim seja.

0: O Senhor esteja convosco.
1: Ele está no meio de nós.
0: Por intercessão de Nossa Senhora Aparecida, Rainha e Padroeira do Brasil, desça sobre vós, as vossas famílias e os vossos projetos a bênção de Deus Todo-Poderoso, Pai, Filho e Espírito Santo.
1: Amém.
0: Amém. Uma boa e abençoada tarde. Ide em paz e o Senhor vos acompanhe. E viva a Senhora Aparecida! Viva a Rainha e Padroeira do Brasil!
1: Viva!
0: Viva nosso Senhor Jesus Cristo!
1: Viva!
0: Após o canto final, nós fazemos a bênção dos objetos. Aí você pode também ficar aí no seu lugar, a gente vai fazer a aspersão logo depois.

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5: A odontopediatria é uma especialidade da odontologia que aplica cuidados especiais na saúde bucal de bebês e crianças, além de gestantes e pacientes com necessidades especiais. Sua principal função é aplicar técnicas de psicologia infantil para eliminar desde cedo os traumas relacionados ao dentista, que podem ser iniciados neste período da infância. Quando nascer o primeiro dente do bebê, já é recomendável o início do tratamento com um dentista especializado em odontopediatria. Os dentes de leite são os primeiros dentes a surgirem em seres humanos. Assim que nascem, devemos procurar um odontopediatra para fazer sua manutenção, para que no futuro a criança possa se tornar um adulto com dentes perfeitos, livre de doenças, com uma estética bucal bonita, com dentes fortes e resistentes.
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4: 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Na amiga que pergunta se está tudo bem, na irmã que lembra de marcar um exame, na conversa sincera entre mãe e filha. Quando falamos sobre saúde, os relacionamentos também fazem parte dessa história. 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Neste Outubro Rosa, desejamos que o cuidado encontre espaço nas conversas, nos encontros e nos pequenos lembretes de carinho entre quem se importa.
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0: 15h38, chegando mais informações aqui pela Rádio Muriaé. O Bruno Santiago vai trazer pra gente informações importantes agora, não é isso, Bruno?
1: Olha, Marcelo, o distrito de Belisário vai receber na próxima sexta-feira, agora dia 16, a partir das 8:30 da manhã, a segunda edição da Festa dos Aposentados Rurais, realizada pelo Sindicato dos Trabalhadores Rurais de Muriaé, Barão do Monte Alto, Rosário da Limeira e São Sebastião da Vargem Alegre. O evento acontecerá no Grupo de Artes de Belisário, GABI. Em entrevista na manhã desta quarta-feira no programa Manhã da Muriaé, o diretor liberado Eduardo Alcântara e a secretária do sindicato Cida falaram sobre a programação especial do evento, que é totalmente voltada ao cuidado e valorização dos trabalhadores e trabalhadoras rurais aposentados. Dentro da programação estão dois temas importantes que serão abordados em duas palestras distintas: os direitos da pessoa idosa e os cuidados com a saúde. Os participantes também participarão de momentos de recreação e sorteio de brindes, além de uma visita à Vila Franciscana e Cachoeira do Naor. Ao final da entrevista, os convidados salientaram a importância do evento para o conhecimento em torno dos direitos e deveres dos aposentados e reafirmaram o convite para que os trabalhadores e trabalhadoras rurais participem ativamente do sindicato e usufruam dos serviços ofertados.

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12: 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É uma doença comum que pode afetar todas as idades. Tem como principais sintomas azia, queimação, pigarro, dor torácica e tosse seca. O refluxo tem como principais fatores de risco a obesidade, tabagismo, uso de bebidas alcoólicas e gasosas, café em excesso e alguns alimentos. O hábito de comer e deitar também pode colaborar com essa doença. A endoscopia está entre os principais exames para o seu diagnóstico. O tratamento consiste em mudanças de hábitos e estilo de vida, como também a utilização de medicações.
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Gente, vamos pro resumo de novelas da novela Quem Ama Cuida. Você tá acompanhando? Tá assistindo? Pois é, a novela tá bombando, hein? Olha só, o resumo de terça-feira, né? Mais conhecido como ontem. Olha só, o Pedro descobre um rastreador em seu carro. Kleber tenta convencer Helenice a denunciar Tom. Ademir pede ajuda a Pilar para sair do país. Yuri e Adriana presumem que Pedro pode estar em perigo. Tom arma para Pedro. Silvana não aprova a aproximação de Tiago com Nancy. André descobre com que Diná trabalhava e com ela como ela conheceu Arthur. Yuri e Adriana vêm quando o carro de Tom bate no veículo de Pedro, que sai da pista. Tom avisa a Pilar que o serviço foi feito. Adriana salva Pedro.

Esse foi o capítulo de ontem, agora a gente vai pro capítulo de hoje. Heitor visita Pedro no hospital. Pilar celebra a suposta morte de Pedro. Carmita e Bruna ficam sabendo do acidente com Pedro. Pedro informa ao pai que sofreu um atentado. Yuri desconfia de Pilar. Helenice confronta Tom. Ademir sugere que ele e o filho saiam do país. Pilar se assusta ao ver Pedro vivo. Fábia acolhe Ademir e os dois se beijam. Heitor comunica a Adriana que já sabe o que fazer com a família Brandão, mas que antes precisa de respostas. E esse é o capítulo de hoje, hein?

a trilha sonora de hoje vem da novela Louco Amor. De. É isso mesmo? Ah, não. Isso mesmo, Louco Amor Tititi, de 1985. Metrô canta Tudo Pode Mudar.

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2: A Sociedade Brasileira de Pediatria defende a ampliação da presença de pediatras na atenção primária à saúde do Sistema Único de Saúde. O objetivo é fortalecer o acompanhamento preventivo de crianças e adolescentes, facilitar o diagnóstico precoce de doenças e reduzir a procura por unidades de urgência e emergência em situações que poderiam ser avaliadas antecipadamente. Segundo dados, o SUS realiza, em média, menos de uma consulta de puericultura por criança ao ano. A puericultura é o acompanhamento periódico da saúde infantil, com avaliações do crescimento, do desenvolvimento, da alimentação e de outros aspectos fundamentais para a prevenção de doenças. O deputado federal reeleito André Janones pediu nesta quarta-feira ao presidente do Tribunal Superior Eleitoral, ministro Cássio Nunes Marques, que autorize imediatamente o funcionamento integral do canal Exército do Lula no WhatsApp sem a espera de 48 horas determinadas pela corte. Se o ministro mantiver a decisão de só liberar o canal de comunicação no prazo determinado anteriormente, Janones quer que o caso seja levado com urgência ao plenário do TSE. Com mais de 4 milhões de seguidores, o canal de apoio à reeleição do presidente Luiz Inácio Lula da Silva foi suspenso após ação de campanha de Flávio Bolsonaro, que apontou disseminação de desinformação. Confira agora as manchetes das principais notícias nesta quarta-feira, dia 14 de outubro de 2026. Flávio volta atrás e diz que participará do debate da Band contra Lula. Campanha de Lula aciona o TSE após inteligência artificial da Meta favorecer Flávio. Brasil supera 1 milhão de carros eletrificados vendidos. Lula descreve carta a evangélicos com defesa da família. Fim das bets e da escala 6x1. Mega Sena 3070 tem sorteio hoje e pode pagar 150 milhões de reais. 16 horas, 4 minutos, notícias da hora, oferecimento Elétrica do Povo.

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2: O senador e candidato à presidência da República, Flávio Bolsonaro, voltou a pedir empenho de seus apoiadores na disputa pelo segundo turno nesta terça-feira e alertou para a mobilização da esquerda. Não tem eleição ganha. A esquerda está se mobilizando, afirmou Flávio durante o grande encontro do associativismo no Clube Monte Líbano, em São Paulo, na presença do governador Tarcísio de Freitas e de Ronaldo Caiado. Flávio já havia feito apelo para seus eleitores que retornem às urnas em 25 de outubro e busquem ampliar os votos da candidatura. Pediu que os aliados procurassem convencer abstencionistas, indecisos e até eleitores do PT.
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5: Pois é, antes de ir embora, Alice Ohtoni volta para trazer pra gente as novidades, não é isso, Alice?
6: Tô de volta, pessoal, e trago comigo o apresentador Rodrigo Faro. Ou melhor, a história dele. Talvez você conheça o Faro da época que ele atuava nas novelas da Globo. Ou talvez do programa Vai Dar Namoro, lá da Record. Mas a história dele começa muito antes dos holofotes. O Rodrigo Faro contou em uma entrevista que começou a trabalhar ainda aos 8 anos de idade. Para ajudar a sustentar sua casa e a sua família, ele e o irmão Danilo Faro participavam de comerciais. Segundo o apresentador, a família enfrentou uma fase difícil depois da separação dos pais e da morte precoce do seu pai. Enquanto a mãe trabalhava como professora, os irmãos começaram a contribuir financeiramente. Os irmãos chamaram na responsa e todo o dinheiro que ganhavam ia direto para casa. Agora imagina comigo, no auge da sua infância, você precisa abrir mão de brincar para ter responsabilidade financeira e contribuir com as despesas da casa. Tem gente que tá nos quarentão e não faz metade do que ele fez aos 8, hein? Falo mesmo. Essa responsabilidade acompanhou o apresentador durante a adolescência e ele só conseguiu guardar o próprio dinheiro depois dos 18 anos. Antes disso, todo o seu ganho era destinado às necessidades da sua família. E falando em carreira e pessoas bem-sucedidas, parece que ter um grande sucesso não é o suficiente para ser escolhido. É, o clima tá tenso, hein? Pode ser que você já tenha ouvido falar do nome Manuela Dias, né? Se você não ouviu, você com certeza conhece o remake da novela Vale Tudo, que foi estrelado por Thaís Araújo em 2025, certo? Então, você sabia que antes de uma trama chegar na TV,

existe um monte de decisões nos bastidores. Por exemplo, avaliação de roteiro, escolha de elenco, orçamento, planejamento da programação. E a autora Manuela Dias voltou a ser notícia depois que um novo projeto dela não foi aprovado pela TV Globo. Segundo minhas apurações, a autora apresentou uma sinopse, um resumo de uma novela das nove. Porém, entretanto, todavia, a ideia não agradou à direção da emissora. Mas isso não foi do nada, tá? Algumas pessoas especulam que tudo isso seja por causa das decisões da Manuela em relação ao roteiro de Vale Tudo. Durante o remake, houve uma grande discussão, principalmente por causa do rumo da personagem Raquel, interpretada pela Thaís Araújo. Na versão original, exibida no fim dos anos 80, a Raquel começava vendendo sanduíches na praia e conquistava espaço no mundo dos negócios, até se tornar uma empresária de sucesso. Já no remake, as coisas foram um pouco diferentes. Se você assistiu, você sabe que a personagem sofre um golpe, perde o que havia conquistado e volta a vender sanduíches na praia. E foi isso que desanimou o público. Inclusive, a Thaís Araújo disse que ficou surpresa com o rumo da história e questionou as mudanças no roteiro. Para a atriz, a trajetória da personagem era uma oportunidade de mostrar que uma mulher negra pode sim crescer na vida social e conseguir permanecer nesse lugar. A discussão foi além da novela e levantou um debate também nas redes sociais, na internet. Apesar de tudo indicar que esse é o motivo do veto, ninguém confirmou que a decisão tenha sido, sim, uma consequência do caso de Vale Tudo. Enquanto a Manuela Dias continua no cantinho do pensamento, a emissora negocia com a autora Rosane Svartman, conhecida por novelas como Totalmente Demais, Bom Sucesso e Vai na Fé. Ela prepara uma sinopse e o seu projeto pode ganhar espaço no horário nobre. E vocês imaginavam que era assim tão burocrático lançar uma novela?

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0: 16h41. Chegando o nosso giro de notícias, trazendo para você informações atualizadas, agora também com Bruno Santiago.
1: Gente, a Polícia Militar recuperou uma moto Honda NXR-160 que havia sido furtada na tarde de ontem, no centro da cidade de Mulher. Segundo a ocorrência, após constatar o furto, a vítima fez a denúncia, inclusive apresentou imagens da ação criminosa. A polícia então iniciou as diligências que identificaram e localizaram o autor desse furto. Ele assumiu a autoria e informou até mesmo o local exato que estava a motocicleta. Ela foi recuperada na rua Edmundo Germano, mas o capacete da vítima, né, que também foi furtado, ainda não foi encontrado. A Polícia Militar apreendeu as roupas usadas pelo autor no furto. A motocicleta foi removida para o pátio credenciado. O autor do furto, um homem de 46 anos, foi preso, conduzido para a delegacia da Polícia Civil para as providências cabíveis. 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
6: 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Na amiga que pergunta se está tudo bem, na irmã que lembra de marcar um exame, na conversa sincera entre mãe e filha. Quando falamos sobre saúde, os relacionamentos também fazem parte dessa história. O Outubro Rosa nos convida a olhar com mais atenção para a saúde da mulher, mas também para a rede de afeto que nos acompanha ao longo da vida. 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Neste Outubro Rosa, desejamos que o cuidado encontre espaço nas conversas, nos encontros e nos pequenos lembretes de carinho entre quem se importa.
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É isso aí, gente. Tá chegando o final da minha transmissão. Marcelo Bittencourt aqui, que ficou com você até quase 5 horas. Olha, daqui a pouco tem um Boa Tarde com Cristo. A Tereza já tá aqui, o Pedro Luiz também, se preparando e preparando o programa para você se sentir ao lado de Deus, tá? Amanhã eu tô de volta para as nossas quinta-feiras. Aproveite bastante a quarta-feira e fico com Deus, gente. Mas...

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é dia de São Calixto I. E ao recordarmos esse santo, somos convidados a refletir sobre uma das maiores experiências do amor de Deus, a misericórdia. Vivemos tempos em que, diante de tantos erros e injustiças, é natural que o nosso coração se encha de indignação. Queremos justiça, segurança e um mundo melhor. Mas será que, em meio a tanta indignação, não corremos o risco de perder a capacidade de reconhecer a humanidade do outro? Jesus nunca nos ensinou a fechar os olhos para o mal, mas também nunca nos ensinou a responder ao mal com o ódio. A justiça é necessária, mas a vingança não pode ocupar o lugar da misericórdia. Corrigir não significa destruir. Punir não significa desumanizar. Se acreditamos no poder de Deus de transformar corações, precisamos acreditar também que ninguém deve ser privado da possibilidade de se arrepender e recomeçar. Que São Calixto I nos ensine a buscar a justiça sem ódio, a verdade sem crueldade e a paz sem perder a compaixão. Que Jesus abençoe a nossa tarde e nos ensine a ter um coração cada vez mais parecido com o dele. Em nome do Pai, do Filho e do Espírito Santo. Amém. Boa tarde com Cristo, queridos ouvintes, fiéis patrocinadores, companheiros da nossa rádio Muriaé 99,5. Estamos aqui nessa quarta-feira, hoje, dia 14 de outubro de 2026. E convidamos vocês a ficar conosco mais essa hora de muito amor, de muita reflexão e de muito louvor. Sejam todos muito bem-vindos. Vou dar uma boa tarde especial para Maria Helena e para Viana. Hoje eu estou aqui na bancada sozinha. Elas prepararam um programa, mas não puderam vir. Um grande abraço a todas. E eu queria também dar uma boa tarde para o meu amigo Pedro, que está aqui comigo hoje. E uma boa tarde para todos vocês. E gostaria de começar o nosso programa invocando o Espírito Santo para que ele esteja conosco sempre, nessa próxima hora e em todos os momentos da nossa vida. Vinde, Espírito Santo, enchei os corações de vossos fiéis e acendei neles o fogo do vosso amor. Enviai o vosso Espírito e tudo será criado e renovareis a face da terra. Oremos, ó Deus, que instruíste os corações de vossos fiéis com a luz do Espírito Santo, fazei que apreciemos retamente todas as coisas, segundo o mesmo Espírito, e gozemos sempre da sua consolação, por Cristo, Senhor nosso.

0: Convido vocês agora para prestar bastante atenção ao evangelho de hoje.
1: Eu pregarei.
0: Essas palavras poderosas estão no evangelho de Lucas, capítulo 11, versículos de 42 a 46. Então, por alguns instantes, ouçamos essas palavras e em seguida, ouçamos a partilha.

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Agora, o evangelho do dia.

0: Ele de Jesus. Segundo Lucas.
1: Glória a vós, Senhor.
0: Naquele tempo disse o Senhor: ai de vós, fariseus, porque pagais o dízimo da hortelã, da arruda e de todas as outras ervas, mas deixais de lado a justiça e o amor de Deus. Vós deveríeis praticar isso sem deixar de lado aquilo. Ai de vós, fariseus, porque gostais do lugar de honra nas sinagogas e de serdes cumprimentados nas praças públicas. Ai de vós, porque sois como túmulos que não se veem, sobre os quais os homens andam sem saber. Um mestre da lei tomou a palavra e disse: mestre, falando assim, insulta-nos também a nós. Jesus respondeu: ai de vós também, mestres da lei, porque colocais sobre os homens cargas insuportáveis e vós mesmos não tocais nem nessas cargas, nem com um só dedo. Palavra da salvação.
1: Glória a vós, Senhor.
0: Lado a justiça, o amor. Desmascar os donos da estrutura antiga. Os fariseus deixam de lado a justiça, o amor de Deus, e para esconder os roubos e maldades, se refugiam atrás de todo um aparato de falsa religiosidade. Meus irmãos, esse texto sagrado, ele traz para nós hoje as duras palavras de Jesus contra a hipocrisia, a busca por honrarias e mesmo até o esquecimento da justiça e do amor de Deus. Jesus, ele critica severamente os fariseus e mestres da lei por essa hipocrisia e um apego enorme por coisas superficiais, por regras superficiais. Ai de vós, fariseus, porque pagais o dízimo da hortelã, da arruda e de todas as outras ervas, mas deixais de lado a justiça e o amor de Deus. Então nós temos aí

essência acima de tudo, acima do ritual. Jesus, ele não condena a observância das normas, mas ele alerta que cumprir ritos externos, né, como pagar dízimos de pequenas ervas, perde o sentido. Não faz sentido se o seu coração está vazio. Vazio de quê? De justiça. Vazio de amor a Deus. Jesus, ele adverte sobre a substituição da justiça. Ele adverte sobre isso. E o perigo da vaidade. Esse evangelho de hoje, ele nos aponta para a busca de um reconhecimento pessoal. Ele nos alerta sobre isso. Sabe, você procurar os lugares de honraria. E aquela questão da religiosidade de aparências para se mostrar diante do povo, né? E outra coisa é as cargas insuportáveis. Que cargas são essas? Os mestres da lei, eles impunham normas e normas e leis tão pesadas ao povo, mas que, ao contrário, para eles, a proposta era de liberdade. Havia aí um contraponto, né? Contraste muito grande. Aliviar os fardos. Então, esses líderes religiosos da época, eles exigiam dos outros um rigor tão grande que eles mesmos não praticavam. Então, essa fé, né, não é fé autêntica, não é uma fé que acolhe, não é uma fé que tem coerência. Ela não está centrada na misericórdia, mas centrada na opressão. Na opressão, né? Essa religiosidade de aparência, né, versus uma essência que faltava. E um grande perigo que a gente, muitas das vezes, a gente corre, que é o orgulho de ter o status, né? O status. Você quer se mostrar. Você quer se mostrar. E a gente sabe que a gente não pode. Esse se mostrar, ele é perigoso. Ele é muito perigoso. É uma coisa que você... Que nós estamos numa caminhada, que estamos ali numa pastoral, que estamos, né, numa comunidade. Principalmente quando é aquela comunidade pequena, aquela comunidade de pessoas mais humildes, sempre vai ter alguém que vai querer. Não, eu tenho mais estudo, eu sou mais letrada, eu tenho mais sabedoria. E aí tenta viver uma religiosidade de aparência. Isso é muito perigoso, é muito perigoso. Então nós temos que ter esse cuidado. Então essa alerta desse evangelho de Lucas hoje, ele vem nos mostrar justamente isso. O quanto é perigoso a gente viver de uma fé de aparência. Você sobrecarrega o outro porque você quer se mostrar, porque você quer achar que você sabe mais, você pode mais, você tem mais estudo. E isso é um grande perigo para nós. Nós precisamos ter esse cuidado. Outra coisa, quando você se mostra, aparece mais, você está em evidência. E vai haver pessoas que vão te observar também. Então, a gente tem que ter esse cuidado. Porque a gente sabe que nada fica escondido aos olhos de Deus. Esse é um grande problema que muitas das vezes a gente não presta atenção.

a gente não observa. Então nós vamos ter que cuidar disso, ter esse cuidado, né? Ter esse grande cuidado para que nós não cometamos o mesmo erro. Olha, faltava justiça, faltava amor. Ah, eu dou o dízimo, tá tudo bem, tá tudo certo. Mas é a sua prática, e a sua prática diante da comunidade. O cumprimento dos preceitos também estava tudo ok? A sua oração estava tudo ok? Será que não estava faltando nada? Será que é só me apresentar diante da comunidade, né, naquela época, diante das sinagogas, adquirir os lugares de honra, né? E estava tudo ok? Então, todas as atitudes, né, desvirtuadas dos fariseus, porque nem todos eram assim. Não é que todos os fariseus daquela época se comportavam dessa forma. Então, Jesus aqui, ele faz uma crítica ao comportamento daqueles que não estavam de acordo. Por quê? O que a palavra fariseu significa? O que ela quer dizer? Quer dizer uma pessoa zelosa, uma pessoa que observa as leis, né? E o zelo, o cuidado, ele não pode ser confundido com radicalidade, não. Ah, eu sou cuidadosa, então eu tenho que ser rígida com todo mundo. Muitas vezes, se até chegar a ser ao extremo. Não, jamais. A gente não pode perder o lado manso, tranquilo, amável, o lado misericordioso, né? É muitas das vezes essa observância da lei leva a pessoa, às vezes, a levar numa radicalidade que passa a ser um descontrole. É isso que a gente precisa ter muita atenção. Então, nós precisamos com esse cuidado, ter esse cuidado. O comportamento equilibrado, que sabe dosar todas as coisas, e principalmente tendo Deus como centro,

0: Amém. São 17h18. A palavra de Deus é uma carta de amor, escrita para nós por aquele que nos conhece como ninguém. Vamos aos nossos fiéis patrocinadores.
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vulneráveis. Nós estamos no mês de outubro. É um mês muito especial para nós, católicos brasileiros, porque celebramos Nossa Senhora Aparecida, nossa mãe e padroeira do Brasil. Só Deus pode. E eu faço uma pergunta: será que um único dia é suficiente para falar de Maria? Será que conseguimos, em apenas uma celebração, expressar toda a nossa gratidão, nosso amor e nossa devoção àquela que nos aponta o caminho para Jesus? Por isso, outubro é muito mais do que o dia 12. É um convite para caminharmos durante todo o mês de mãos dadas com Nossa Senhora, conhecendo sua história, meditando sobre suas virtudes e aprendendo com seu exemplo de fé, humildade e entrega a Deus. Nossa Senhora Aparecida, encontrada nas águas do Rio Paraíba do Sul, tornou-se sinal de esperança para milhões de brasileiros. É a mãe que acolhe e consola, que intercede por seus filhos e que nos recorda em todos os momentos que devemos fazer tudo aquilo que Jesus nos disser. Que esse mês, meus amigos, não seja apenas uma lembrança no calendário, mas uma oportunidade de renovar nossa devoção, nossa oração e nosso compromisso com Cristo. Porque, afinal, o caminho de Maria sempre nos conduz a Jesus. E é com Maria que queremos caminhar, hoje e sempre. Ave Maria, cheia de graça, o Senhor é convosco. Bendita sois vós entre as mulheres, e bendito é o fruto do vosso ventre, Jesus. Santa Maria, Mãe de Deus, rogai por nós, pecadores, agora e na hora de nossa morte.

ergue e restaura a confiança. Este é o cerne da missão da igreja: comunicar a alegria daqueles que foram amados precisamente quando não o mereciam. É a força que fez nascer e crescer a comunidade cristã. Homens e mulheres que descobriram a beleza de regressar à vida para poder dá-la aos outros. Esse texto, né? Essa mensagem do Papa vem a calhar muito com a introdução de hoje, né? Se acreditarmos no poder de Deus de transformar corações, precisamos acreditar também que ninguém deve ser privado da possibilidade de se arrepender e recomeçar. A gente vive hoje num mundo muito, muito duro, né? As pessoas estão perdendo o carinho, o respeito à humanidade. Mas não, a gente não pode perder. A gente tem que sempre se lembrar de Cristo e se lembrar que Ele era só amor e Ele era só perdão. Então vamos perdoar.

Você já parou para pensar em quantas vezes a vida nos oferece a oportunidade de recomeçar, mas nós insistimos em permanecer presos ao que passou? Às vezes, carregamos dentro de nós lembranças que machucam, palavras que não conseguimos esquecer, escolhas das quais nos arrependemos e situações que gostaríamos de ter vivido de maneira diferente. E sem perceber, levamos esse peso conosco. Acordamos pensando no ontem, atravessamos o dia preocupados com o amanhã e nos esquecemos de viver o presente, que é o único tempo que realmente temos nas mãos. A vida, porém, não nos pede que sejamos perfeitos. Ela nos convida a aprender. E aprender também significa reconhecer que erramos, que nem sempre fizemos as melhores escolhas e que muitas vezes precisamos de coragem para mudar de direção. Recomeçar não significa apagar a nossa história, significa permitir que ela não determine sozinha o nosso futuro. Talvez você esteja vivendo um momento difícil. Talvez a porta tenha se fechado, alguém tenha partido, um sonho tenha ficado pelo caminho, ou o coração esteja cansado de tantas lutas. Mas eu quero lhe dizer uma coisa: não confunda o fim de uma etapa com o fim da sua história. Há momentos em que Deus permite que a vida nos conduza por caminhos que não escolheríamos. E mesmo sem compreendermos tudo, podemos continuar confiando. A fé não é a certeza de que tudo acontecerá como desejamos. A fé é a confiança de que não precisamos caminhar sozinhos, mesmo quando não sabemos exatamente para onde estamos indo. Meus amigos, Jesus nunca nos prometeu uma vida sem dificuldades, mas ensinou que o amor, a esperança e a confiança em Deus podem nos sustentar até nos dias mais difíceis. Por isso, não tenha vergonha de recomeçar, não tenha vergonha de pedir perdão, de mudar de opinião, de reconhecer que precisa de ajuda ou de admitir que já não consegue carregar tudo sozinho. Existe muita força em quem reconhece as próprias fragilidades. E existe muita beleza em quem, apesar das decepções, ainda consegue oferecer carinho. Em quem, apesar das lágrimas, ainda encontra motivos para agradecer. Em quem, depois de tantas quedas, decide levantar mais uma vez. Talvez você não consiga mudar tudo o que está acontecendo na sua vida hoje, mas pode começar mudando a maneira como olha para si mesmo. Pode parar de se condenar por aquilo que passou. Pode aprender a tratar suas feridas com mais paciência. Pode escolher não devolver ao mundo toda a dor que recebeu. E pode, sobretudo, entregar a Deus aquilo que já não consegue resolver sozinho. A vida continua nos oferecendo pequenos milagres. Um abraço sincero, uma palavra amiga, o nascer de um novo dia, a oportunidade de fazer diferente. Então, por isso, hoje, permita-se respirar, agradecer, aprender com o que partiu. E não deixe que as dores de ontem roubem a possibilidade de viver as alegrias de amanhã. Shalom.

0: São 17h39. Deposite seus planos e suas inseguranças na mão do Senhor e confie, pois Ele é o Deus do impossível. Vamos aos nossos queridos patrocinadores.
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0: completa idade nova. Parabéns você, dizimista. Aquele que comemora hoje uma idade de felicidade, idade de amor. Está curtindo esse momento com a família. Que bom comemorar a vida. Porque Deus nos criou para sermos felizes. Mas essa felicidade também depende muito do que façamos com ela na nossa caminhada por aqui. Hoje, aniversariante de dizimistas, nesse 14 de outubro, quarta-feira, na matriz Nossa Senhora Imaculada Conceição, é a Eva Cláudia Aparecida Jane, o Ítalo Mileno Rodrigues Coelho, o João Miguel Barbosa de Faria Costa, a Thaís Aparecida Fagundes e a Viviane Ferreira. Na comunidade São Vicente de Paulo, no Bico Doce, é o Heitor Mendes Oliveira e o Magno José de Oliveira. Aos aniversariantes das outras comunidades, né? Nós temos diversas comunidades que não mandaram os seus nomes. Mandem, gente. É tão gostoso ouvir falar o nome da gente aqui no rádio, né? Então, parabéns. E parabéns também àqueles que não são dizimistas, aqueles que não fazem parte da nossa matriz, mas faz parte desse enorme público, né? O enorme ouvintes da Rádio Buriaé. Parabéns, que Deus abençoe. E aí, Tereza, para quem vão os abraços?
1: Lucimar, Cláudio, Breno na Fazenda da Grama, Elisete Bueno no Inconfidência, Dona Áurea Brandão, Maria Helena e Fernando no Rosário, Zé do Cão no Belvedere, Aide no Bairro São Pedro, Dejanira Moreira Martins do Safira, Homero, Emanuel e Luciane lá em Espera Feliz, a Dona Joaninha, a Dona Madalena no São Cristóvão, a Aparecida Pinto e a Rebeca no Santo Antônio 2. E eu quero mandar

0: Um abração pra dona Cidinha, lá da Rua Tiradentes, dona Cidinha, da Cidelma, toda a família, tá? Um grande abraço. E minha mãe também mandou um abraço pra vocês, tá? Patinha, um abraço pra você também. Tem mais abraços aí, Viana?
1: Eu quero mandar abraços para os meus ouvintes, né? Assíduos aí, de maneira muito especial. Pra dona Eunice, Jaqueline, Geraldo. Pra Ana e pro Hélio Mazinho. Pro Zé Carlos, meu amigo aí da Ministério. Pra Ivani, pra Ivânia. Pra Delfina. Eu não estou muito enganada, Delfina, minha companheira, lá da época que eu comecei, lá no Rosário da Limeira. Eu acho que a Delfina mora no São Pedro, não tenho certeza. Vou mandar para minha amiga Orcileia, professora, parceira, irmã em Cristo, um grande abraço também. Já cumpriu a sua missão no magistério. Todos os professores, de maneira especial, os meus amigos, professores desses anos todos de labuta, muitas histórias para contar. Maria Helena, professora, então vai um grande abraço, Jaqueline, Marlene, Neuza, Tia Rita, né, que são as professoras que fazem parte desse Boa Tarde com Cris. E vamos ao nosso presente musical.
0: Então vamos ao nosso presente musical.

0: Tô faltando aqui, ó. É aniversário do Guilherme Adriano, lá da Vila Bardiero. O irmão Luiz Otávio, a mãe Maria José e o Adriano Júnior estão mandando um abraço. Parabéns, parabéns, Guilherme. Um grande abraço para você.
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5: Jesus é o pedagogo da história, porque ele não apenas ensina a verdade sobre o tempo, mas entra na nossa cronologia humana para transformar cada acontecimento em um processo de salvação e amadurecimento espiritual. Na teologia católica, a história não é um emaranhado de fatos caóticos, mas uma grande sala de aula conduzida pela providência divina, onde o Verbo encarnado é o mais mestre excelência. A pedagogia humana frequentemente se limita a transmitir informações e técnicas dentro de uma sala de aula. A pedagogia de Jesus, no entanto, opera no solo concreto da existência humana, nas estradas da Galileia, nas crises dos discípulos, nas dores dos marginalizados e nos silêncios da história. Como nos recorda o Catecismo da Igreja Católica, Deus educa o seu povo gradualmente. Desde o Antigo Testamento, o Pai prepara a humanidade por etapas, como um professor paciente que respeita o ritmo de crescimento de seu aluno. Na plenitude dos tempos, essa pedagogia divina ganha um rosto, uma voz e um coração, Jesus Cristo. Jesus não nos deixou um manual de regras frias ou uma ideologia abstrata. Ele escolheu a pedagogia do encontro. Ele caminha com a humanidade. Ao aproximar-se de Nicodemos na calada da noite, ao sentar-se junto à samaritana no poço, ou ao caminhar lado a lado com os discípulos desiludidos de Emaús, o mestre ensina, escutando, acolhendo e decodificando os anseios mais profundos do coração humano. Ele é o pedagogo que não desiste da história quando ela se torna sombria. No auge do pecado e do sofrimento, ele transforma a própria cruz na lição mais eloquente sobre o amor e a obediência. O método de Jesus

Jesus é profundamente respeitoso. Ele corrige sem esmagar, impulsiona sem forçar e desafia os seus a darem passos concretos. Ele ensinou os apóstolos na prática, lidou com a impetuosidade de Pedro, com a dúvida de Tomé e com a ambição dos filhos de Zebedeu. Com paciência histórica, transformou homens rudes e medrosos em colunas da igreja e mártires destemidos. Da mesma forma, ele conduziu a história de cada um de nós, transformando nossas quedas, fraquezas e demoras em oportunidades de conversão e amadurecimento. O mistério de Cristo como pedagogo da história permanece vivo por meio da Igreja, através do ano litúrgico, do Advento, a Pentecostes. A Igreja atua como uma mãe e educa como uma mãe e repete e atualiza os mistérios de Cristo em nossa própria vida. Cada celebração, cada sacramento e cada momento histórico de purificação eclesial são ferramentas didáticas pelas quais o Espírito Santo nos molda a imagem do Filho. Olhar para Jesus como pedagogo da história nos traz uma profunda esperança e paz interior. Significa compreender que nenhum período de crise, seja pessoal, social ou eclesial, está fora do controle do Mestre. O que hoje nos parece incompreensível ou doloroso faz parte de uma lição maior que se esclarecerá na eternidade. Que saibamos nos colocar na história não como juízes arrogantes do tempo, mas como discípulos atentos e dóceis sentados aos pés do Mestre, prontos para aprender a amar e perdoar o mundo através dele, com ele e nele. Esse texto eu escolhi com muito cuidado, porque é uma homenagem também que eu faço a todos os profissionais da educação, porque nós somos educadores, nós somos os que precisam estar atentos a cada postura nossa diante de uma instituição escolar. A instituição escolar é uma coisa sagrada, os nossos alunos são pessoas, são seres humanos que necessitam de todo o nosso respeito, cuidado, mas acima de tudo, somos profissionais. Somos aqueles que, de uma forma ou de outra, estamos dentro de um processo educacional para formar homens críticos e livres e viver, sim, um momento histórico formando homens conscientes. Então eu faço uma homenagem a todos os meus colegas, de maneira muito especial àqueles que há 45 anos conviveram comigo dentro de uma instituição escolar. Feliz dia do professor, que se comemora amanhã, mas para mim é todos os dias. É aquele profissional que sai de casa com uma única missão: educar, ensinar, passar valores, passar conhecimento, sim, mas também passar valores. Precisamos ser profissionais

0: mais valorizados, porque nós temos uma massa muito importante. Nós temos que todos os dias modelar com carinho, com amor e com conhecimento.
1: Tenham todos uma boa noite com Cristo. Fiquem com Deus.
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4: Em nome do Pai e do Filho e do Espírito Santo. Amém. Pai nosso que estais no céu, santificado seja vosso nome, venha a nós o vosso reino, seja feita a vossa vontade, assim na terra como no céu. O pão nosso de cada dia nos dai hoje, perdoai-nos nossas ofensas, assim como nós perdoamos a quem nos tem ofendido, e não nos deixeis cair em tentação, mas livrai-nos do mal. Ave Maria, cheia de graça, o Senhor é convosco, bendita sois entre as mulheres e bendito é o fruto de vosso ventre, Jesus. Santa Maria, Mãe de Deus, rogai por nós pecadores, agora e na hora de nossa morte. Amém. Ave Maria, cheia de graça, o Senhor é convosco, bendita sois entre as mulheres e bendito é o fruto do vosso ventre, Jesus. Santa Maria, Mãe de Deus, rogai por nós pecadores, agora e na hora de nossa morte. Amém. Ave Maria, cheia de graça, o Senhor é convosco. Bendita sois entre as mulheres, e bendito é o fruto do vosso ventre, Jesus. Santa Maria, Mãe de Deus, rogai por nós pecadores, agora e na hora de nossa morte. Amém. Glória ao Pai, ao Filho, ao Espírito Santo, como era no princípio, agora e sempre. Amém.

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0: Deu 8:06. Muito boa noite. Estamos chegando com o programa Esporte Total desta quarta-feira. E que quarta-feira é esta, hein? Bastante badalada. Temos aí jogos da Taça Libertadores e um deles nada mais nada menos que Fluminense e Palmeiras. Ó, que jogaço no Maracanã, para que toda a galera realmente possa acompanhar aí essa partida importantíssima no Maraca. O Fluminense tendo a oportunidade de receber aí esse jogo muito legal e tem que vencer se quiser realmente aí sonhar com algo a mais na Taça Libertadores. Mas vamos destacar primeiramente, primeiro bloco do programa Esporte Total, vamos falar do Nacional, que volta a campo no próximo sábado para pelo menos buscar um empate, mas uma vitória realmente seria muito legal para dar uma classificação mais segura ainda à próxima fase da segunda divisão do campeonato de Minas Gerais. E vamos destacar também o Atlético Mineiro e o Cruzeiro, as duas grandes equipes do estado de Minas, que estão aí, um na Sul-Americana e outro apenas no Campeonato Brasileiro, mas buscando algo a mais. Apesar de que o último resultado não foi nada bom para a equipe da Raposa. Vamos falar no segundo bloco, já e sim, dos quatro grandes clubes do Rio de Janeiro. É, galera do Vasco tá rindo à toa, hein? Vamos falar do Vasco, que ontem disputou a primeira partida envolvendo aí a semifinal, né, da Taça Sul-Americana. O Vasco saiu de lá, rapaz, com um resultado muito legal, hein? Sofreu pressão, mas saiu de lá com 1-0. Dá aí muita tranquilidade para o próximo jogo desta feita, creio eu, no Maracanã. Pelo menos por enquanto, tá, gente? No Maracanã, mas tem tanto, mas tantas coisas no tapetão, que não sabemos se vai ser no Maracanã, se vai ser no Nilton Santos, pode ser, eu acho que no Uruguai, me parece, um negócio assim, é uma confusão tremenda, mas de qualquer forma, hoje o jogo está marcado para o Maracanã. Destacando também o Fluminense, que entra em campo daqui a pouco, a partir das 21:30, para enfrentar o Palmeiras para a Taça Libertadores, e o Mengão só joga amanhã, já preparadinho também, e o Botafogo está aí no Campeonato Brasileiro, precisa melhorar e muito, porque o torcedor tá meio amedrontado, a campanha não é das melhores. Tudo isso e muito mais a partir de agora no programa Esporte Total desta quarta-feira. Silvério Machado, boa noite para você.
1: Boa noite, muito boa noite para você, Antônio Monteiro, boa noite também para o Pedro Luiz, boa noite sempre especial para todo mundo ligado e acompanhando mais uma edição do Esporte Total aqui na Rádio Muriaé. Quarta-feira, super quarta, né? Vamos lá.
0: Muito legal, hein?
1: Oh, vai ter semifinal de Libertadores da América. A gente pode chamar de super quarta nem pela quantidade de jogos, mas pela qualidade.
0: Qualidade de jogos.
1: A qualidade, né? De um Fluminense e Palmeiras, uma semifinal de Libertadores no Maracanã hoje, realmente tende a ser um jogaço. A gente espera que se confirme. Tem o Galo hoje em campo também.
0: Pela Sul-Americana.
1: Pela Sul-Americana, pegando o Montevideo City Torque. Vamos falar da vitória do Vasco. Que vitória. É aquela vitória, Monteiro, que, claro, ainda não define classificação para final, mas enche o torcedor de orgulho.
0: E mostra pro adversário que tem um adversário complicado também.
1: É isso. E enche o torcedor de orgulho. Ganhar lá do Boca Juniors, na Argentina, na Bomboneira. E o Boca Juniors a 17 jogos sem perder. Né, o Vasco, e fazendo um grande jogo, né? Não é que foi, foi dominado e aí num lance qualquer achou o gol, não. O Vasco, ele começa melhor do que o Boca tem lá uns minutinhos iniciais, mas enfim, o Vasco até fazer o gol já era melhor no jogo, já tava merecendo abrir o placar, e mesmo, né, com o Andrés Gomes jogando contra.
0: Que é aquilo,
1: não dá pra explicar o que passou na cabeça do Andrés Gomes, né? Eu convido a todos os nossos ouvintes vascaínos. Abraço pro Vicente André, encontramos com ele aqui na entrada da emissora.
0: Maurício Bombino mandou um alô também de manhã.
1: É, então assim, eu convido aí os nossos amigos vascaínos a tentarem entender ou nos fazer entender o que quis fazer aí o atacante, o André Sanches, né? Naquela expulsão bizarra, bizonha, talvez ele tava tentando explicar pro árbitro como que foi o lance, mas o árbitro já tinha dado amarelo e mandou ele afastar, ele continuou fazendo. Ora, enfim, o Vasco, no final das contas, Monteiro, quando a fase é boa também,
0: tudo ajuda.
1: Ajuda um pouquinho, a bola na trave, a bola tirada em
0: cima. O goleiro faz boa defesa.
1: E no final das contas, o Vasco ganha, ainda não dá pra garantir vaga na final, mas como eu disse, e repito, é uma vitória preenchida de orgulho, o torcedor vascaíno. Ganhar do Boca não é fácil, ganhar lá em La Bombonera nunca é fácil. Enfim, né, tem toda uma semana agora de preparação para o jogo da volta. E vamos aí, né, para falar também do Flamengo, projetar o Flamengo que amanhã joga pela Libertadores da América. E o Botafogo, né, Monteiro, que tá só olhando os rivais em semifinais. E o Botafogo aí na sua missão de se livrar de rebaixamento no Campeonato Brasileiro. Tem anos e anos, né, 2024, o Botafogo tava na crista da onda, agora tá vendo os adversários brigarem por coisas grandes, Monteiro.
0: Muito bem, um abraço aí para Pedro Luiz, mais uma vez com a gente no programa Esporte Total. Boa noite para você.

0: Tá aí, então os primeiros destaques do programa Esporte Total desta quarta-feira. Hoje, com certeza, muitas novidades e informações chegando até às 19 horas. Agora, 18 horas e 11 minutos, vamos aos nossos comerciais. Em seguida, voltaremos com o programa Esporte Total. Até já.
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0: Legal, 18 horas e 13 minutos. Já estamos retornando com o programa Esporte Total desta quarta-feira. E não vamos perder tempo, não, porque tem muitas informações realmente, hein? E no próximo sábado, novamente, vamos ter aí a segunda divisão do Campeonato de Minas Gerais. E com certeza o torcedor vai estar aí atento, porque o Nacional volta a campo buscando mais 3 pontos e assumindo de vez aí a sua classificação à próxima fase. Destaque para o NAC.
6: Nacional.

Vamos lá falar do Nacional, né? O Nacional que já está em preparação para o próximo jogo, sábado às 15h, quando vai receber o Venda Nova aqui no estádio Soares de Azevedo, em Muriaé. Nacional que conheceu a primeira derrota na segunda divisão do Campeonato Mineiro, a nossa terceirinha no último final de semana, ao ser derrotado por 1-0 para a equipe do Novo lá em Itabirinha. O Nacional ainda se lamenta, né? O pênalti desperdiçado na reta final do jogo, mas enfim, agora já são águas passadas e, como diz o ditado, águas passadas não movem moinhos, então olha-se para frente para esse duelo de sábado. O Nacional, Monteiro, a matemática é simples. Ontem, Rogério Lúcio e eu aqui no Esporte Total elaboramos um pouco mais para fazer a matemática, mas ela é simples e eu vou falar de forma resumida hoje, com certeza repetirei amanhã, na sexta e no sábado também, porque ela é importante, mas para o torcedor entender, né? Acho que é fácil de entender, mas vamos lá repetindo sempre. O Nacional precisa apenas de um empate para garantir a classificação para a próxima fase. Se o Nacional empatar contra o Venda Nova, ele estará qualificado para o hexagonal final da segunda divisão. Se o Nacional ganhar, além de garantir a classificação, obviamente, ele garante também, o Monteiro, uma das três melhores campanhas da primeira fase. E o que é isso? E no que isso é importante? É importante porque os três times mais bem colocados, independente do grupo, na primeira fase, garantem a vantagem de fazer três jogos em casa no hexagonal. No hexagonal terá 5 rodadas, 3 times farão 3 jogos em casa e 3 times farão 2 jogos em casa. Então, os três mais bem colocados na primeira fase, independente do grupo, farão aí 3 jogos em casa. Então, o Nacional vencendo o Venda Nova, ele garante essa condição, além da classificação. E o empate, né, garante a classificação e, para ser um dos melhores terceiros, um dos três melhores, das três melhores campanhas, ele teria que torcer contra o Paracatu, que vai enfrentar o Betim, e torcer para que o Novo não tire a diferença do Nacional.

0: Internacional, porque o Novo, em caso de empate, no Novo também alcançaria 10 pontos em caso de vitória contra o Santa Itense, a gente imagina que vai acontecer. E hoje a diferença de saldo de gols do Nacional pro Novo, deixa eu até abrir aqui, o Nacional tem 4 positivos e o Novo tem menos 1. Então, em caso...
1: Se fizer 5 gols.
0: Se ele fizer 5 gols, ele empata com o Nacional em saldo, mas aí passaria no número de gols marcados. Então, para o Nacional, né, obviamente, um empate... Você teria que secar adversários, é possível, né? O empate garante a classificação, mas uma das três melhores campanhas, eu acho...
1: Não é seguro.
0: Não é seguro. Agora, se perder, o Nacional ainda pode se classificar, mas para se classificar em caso de derrota, o Nacional tem que torcer contra ou Novo, que vai enfrentar o Santa Ritense.
1: E provavelmente o Novo vai vencer.
0: Vai vencer. Ou o Nova Lavras, que vai enfrentar o Inter de Minas, que também está eliminado. O jogo é em Itaúna.
1: E também vai vencer.
0: Imagina-se que sim. Né? Dando a lógica, Nova Lavras e Novo Sport vão vencer os seus jogos, né? Eu acho que até o Nova Lavras pode ter uma dificuldade maior contra o Inter de Minas, lá em Itaúna, né?
1: É, um pouquinho mais organizado.
0: Sim. É, o Inter de Minas é uma equipe de futebol, né? O Santa Ritense, de novo, com todo respeito, é uma equipe... enfim, é um time muito complicado, né, de se... E que eu falei aqui ontem, repito, ele meio que avacalha o campeonato quando toma de 13, Monteiro. Toma de 8-0, 7-1 e 13-0, você avacalha o campeonato.
1: Mas um bocadinho somava os dois, 8 com 7, 15, levava 15.
0: Ele tem um saldo de menos 30, em 4 gols. Só o Nacional, que na primeira rodada, talvez não conhecendo muito o Santa Ritense, sei lá...
1: 3 tá bom.
0: 3 tá bom, né, talvez agora ia falar, vamos forçar aqui que vai, né. Enfim, Monteiro, isso à parte, então, a conta é essa. Se o Nacional perder, ele só garante a classificação em caso de Novo não ganhar do Santa Ritense ou do Nova Lavras não ganhar do Inter de Minas. Como a gente acha, claro que o futebol é dentro de campo, mas como a gente acha improvável que isso aconteça, Monteiro, o mais provável é que o Nova Lavras ganhe do Inter de Minas. Porque o Inter de Minas, além de Nova Lavras ser melhor que o Inter de Minas,
1: já está
0: o Inter de Minas já está eliminado, né? Já tá eliminado, e o Novo deve ganhar do Santa Ritense. Então, ao Nacional resta pelo menos empatar para garantir a classificação. Ganhar é ótimo? Com certeza, porque você garantiria também uma das três melhores vagas, faria, né? Ficaria como líder do grupo e aumentaria a confiança da torcida para a próxima fase. Tem que mirar a vitória, mas no mínimo um empate para sair classificado do sábado aqui de Muriaé do Soares de Azevedo, Monteiro.
1: Então, só para que o ouvinte realmente fica ciente de tudo que vai acontecer, vamos confirmar a rodada completa, Silvério?
0: Vamos lá, toda ela vai ser disputada no sábado, tá, Monteiro? Sábado às 3 horas da tarde, serão as 6 partidas desta quinta e última rodada da primeira fase. Teremos em Muriaé, Nacional e Venda Nova. Lá, nem vai ser em Itaúna, tô até olhando aqui, vai ser em Contagem, vai ser lá no CT do Coimbra, Inter de Minas e Nova Lavras. Já nem sei qual o motivo, mas não vai ser nem em Itaúna, falei Itaúna, mas enfim, Inter de Minas e Nova Lavras em Contagem no CT lá do Coimbra, né? O estádio Flávio Guimarães, que é o CT do Coimbra. Também no sábado, né, às 3 horas, Santa Ritense e Itabirinha, lá em Santa Rita do Sapucaí, melhor dizendo. No grupo B, só passando pelo grupo B também, Araxá e Funorte jogam no Fausto Alvim, Paracatu e Betim jogam em Paracatu, Siderúrgica e São João del Rei se enfrentam em Sabará. A classificação, Monteiro, só passando por ela também, Venda Nova lidera o grupo A com 10 pontos, o Nacional é o segundo colocado com 9, o Novo de Itabirinha é o terceiro com 7. Na sequência, quarta colocação para o Nova Lavras com 6, já eliminados Inter de Minas 3 e Santa Ritense 0. No grupo B, Betim já está classificado com 12 pontos e uma das três melhores campanhas asseguradas. O Paracatu é o segundo colocado, 9 pontos, já classificado, mas ainda não assegurada, uma das três melhores campanhas. Brigam pela última vaga no grupo B, São João del Rei com 6 pontos, Funorte com 4 pontos e Araxá com 3 pontos. Já eliminada está a Siderúrgica com apenas 1 ponto conquistado, Monteiro.
1: O Araxá também não tem mais chance, não, 3 pontos, né?
0: Ele tem, porque ele é improvável, tá? Porque ele tem que ganhar... ele tem que ganhar a sua partida, porque a gente vai ter Paracatu e Betim na última rodada, a gente vai ter a Siderúrgica enfrentando o São João del Rei.
1: Mas o terceiro colocado desse grupo aí, quantos
0: tá
1: pontos
0: com 6,
1: tem?
0: Ué.
1: Com 6,
0: o Araxá tá com 3, então o Araxá ele tem que torcer, porque na última rodada a gente vai ter o Araxá justamente contra o Funorte, então o Araxá tem que ganhar do Funorte, tem que torcer pra Siderúrgica ganhar do São João del Rei, e aí é o mais complicado. E a Siderúrgica até conseguiu um empate improvável contra o Funorte na última rodada, mas a tendência, mesmo o jogo sendo em Sabará, é que São João del Rei pelo menos empate, né?
1: Consiga a classificação.
0: Consiga a classificação. E o Araxá, que é o time, se não o maior investimento, um dos dois maiores investimentos do campeonato, o Araxá corre sérios riscos de ficar de fora, que é o futebol, né? Como é que você explica uma situação dessa? O Araxá era apontado desde o início, né? Araxá, Paracatu, como dois dos maiores investimentos da competição. O Betim também é

0: o Betim é um tanto diferente, porque o Betim, ele aproveitou muito jogador de base e aproveitou muito jogador que estava na Série D do Campeonato Brasileiro. O Betim jogou a Série D do Brasileirão e muitos jogadores, se você pega a base do Betim, estavam jogando já. Então são jogadores experientes dentro da idade, né? Apesar do Sub-23. Então o Betim está se mostrando uma equipe muito forte realmente e pode subir, tá, Monteiro? Esse é o Betim B. O Betim original, o Betim A, tá na primeira, tá no módulo 1. Eles só não podem estar na mesma divisão. Então o Betim, ele pode sim ser, se ele conseguir o acesso, ele joga o ano que vem o módulo 2 do Campeonato Mineiro. Então assim...
1: Mas aí, chegando no módulo 2, se o outro ainda tiver...
0: Ele não sobe.
1: Quer dizer, é só participante.
0: Ele não sobe, ele só participa. E aí ele não sobe e não pode, inclusive, jogar numa eventual, vamos lá, projetar 2027-28, vai.
1: Betim cai e ele sobe.
0: Betim, ele não pode jogar porque é o mesmo Betim. Aconteceu isso com o Coimbra B, mas não primeira divisão, aconteceu com o Coimbra módulo 2 e terceirinha. No ano que o Coimbra cai no módulo 2, foi o ano que o Aimoré se livra no último lance aqui contra o Nacional, foi em 2023. Se a memória não tiver falhando. Então, aqui, o Coimbra cai do módulo 2 para a segunda divisão e no mesmo ano ele disputa a segunda divisão, só que ele não poderia subir, porque senão era como se o Coimbra não tivesse sido rebaixado. É A e B, mas é o mesmo CNPJ, entendeu? A e B é só uma distinção que a gente faz. Se você entra aqui, não é na federação, é o Betim
1: Futebol. Não tem duas empresas com o mesmo nome.
0: Betim A, Betim B, é o mesmo CNPJ, que é permitido eles jogarem em divisões diferentes. Mas não pode, por exemplo, um herdar a vaga do outro.
1: Sim.
0: Por exemplo, como você deu o exemplo, o Betim, por exemplo, cai no ano e o módulo 2 ele sobe, mas ele não pode jogar. E não pode, inclusive, eventualmente. Vamos lá, Betim subiu, o Betim B vai. Aí vai ter o Betim A na primeira divisão, no módulo 1, e o Betim B no módulo 2. Eventualmente o Betim B já não poderia subir se o Betim A permanecer, e ele não pode subir se o Betim cair. Então ele joga, ele pode ficar constantemente no módulo 2, ele pode até ser rebaixado. Né, mas ele não pode subir.
1: Se estiver disputando, o outro não pode.
0: O que poderia acontecer é o Betim, né, com uma forma única, jogar o módulo 2, né, no ano e depois voltar com o projeto de Betim B. Ah, por que então ter o Betim B? É para colocar jogador, deixar jogador jogando. Né, isso é muito comum na Europa, né, praticamente todos os times grandes da Europa eles têm times B. Barcelona, Real Madrid, Castilla, né? O Barcelona também, todos eles geralmente jogam ali terceira, o Porto lá em Portugal também, tem um Porto B que joga ali na segunda divisão do campeonato português, mas eles não podem frequentar a mesma divisão. Mas, objetivamente, né, falando desse ano, o Betim pode subir. Então, o Nacional, tomara, a gente espera, imagina que o Nacional estará no hexagonal final e o Betim vai ser um dos adversários, porque o Betim já está classificado, o Betim a gente vai lutar contra eles. Lutar contra eles para uma das duas vagas de acesso. Tomara que o Betim não nos atrapalhe, que suba. Se ele quiser subir, deixa a gente subir junto, que não atrapalhe. Mas o Betim subindo vai atrapalhar alguém, tá, Monteiro? O terceiro colocado vai ser atrapalhado pelo Betim, que se conseguiu
1: acesso. E sem finalidade nenhuma de primeira divisão, pelo menos por enquanto.
0: Não, tem. E aí, é porque o módulo 2 tá começando praticamente no fim do módulo 1, né? Já quando termina a primeira fase. Então... eventualmente o Betim subindo pro módulo 2 e não tem limite de idade, né, no módulo 2, você poderia aproveitar a base do time da primeira divisão no módulo 2. Se bem que se tiver vaga na Série D, se tiver vaga na Série D, talvez você vai ter que fazer dois times, né, para disputar competições distintas. Tendo dinheiro, ô Monteiro?
1: Tudo pode.
0: Ah, o problema é dele. A questão é deles, né? Eles têm que avaliar o projeto, o que vale a pena manter esses jogadores em atividade, por que ter esse projeto de Betim B. Mas isso mostra que tem grana, né, Monteiro? Porque manter um time é difícil. Haja vista o que a gente tá vendo no próprio Nacional, né? O Nacional, a gente sabe de todo o esforço que tá sendo feito pelo grupo gestor, que montou o time do Sub-20, montou agora o time do profissional. A gente sabe das dificuldades.
1: É uma torneira aberta de dinheiro, né?
0: E você manter ainda mais duas equipes realmente não é fácil. Mas quem pode, pode, né, Monteiro? É essa a situação. Então, só pra terminar o noticiário do Nacional, sábado, 3 horas da tarde, aqui em Muriel Soares de Azevedo, tem NAC e Venda Nova. Venda Nova, equipe há muitos anos, né? Já existe desde 1930, uma equipe quase centenária. O Nacional, por exemplo, é de 1927, né? O Nacional é um pouquinho mais velho do que o Venda Nova. O Venda Nova...
1: O Nacional tá prestes a fazer 100 anos, hein?
0: Eu não sei se você vai se lembrar. Eu não me lembro do Venda Nova na primeira divisão.
1: Então... Também não lembro, não.
0: Eu sei que o Venda Nova, tava até lendo notícia hoje, era do jornal Hoje em Dia. De algum desses jornais.

0: de Minas, destacando, o Venda Nova, ele fala, destacando a campanha, né, que já está classificado como rodada de antecedência, e o Venda Nova revelou pro futebol o Euler, o filho do vento. O Euler revelado lá no Venda Nova. América, Atlético.
1: No Vasco.
0: Exatamente, no Vasco, com o Romário, né? Uma das grandes duplas, né? Que o Romário, depois, numa entrevista, falou com as grandes duplas de ataque. O grande companheiro de ataque, no caso, foi o Euler, né? O Euler
1: jogava demais, tá?
0: Ah, muita bola. O Euler foi revelado pelo Venda Nova, mas não lembro se o Venda Nova já disputou a primeira divisão.
1: Também não.
0: Vou pesquisar. Sobre a equipe atual do Venda Nova, o que dá pra dizer, tá, Monteiro? É uma equipe que já chega classificada, a Muriaé. Venda Nova tem 3 vitórias, 1 empate no campeonato. E aquilo que eu falei ontem, eu repito agora também. Não estou dizendo o que vai acontecer, não estou sugerindo que aconteça, mas o fato é que um empate fica bom para os dois. Porque classifica o Nacional e deixa o Venda Nova, que já está classificado, com uma das 3 melhores campanhas garantidas. Então, assim, o Venda Nova já vem a Muriaé classificado e pode, em caso de um empate, garantir também uma das 3 melhores vagas, o que dá a ele a vantagem de fazer 3 jogos em casa na próxima fase, tá, Monteiro? De novo, não é isso, não tô falando que isso vai acontecer, não tô sugerindo que isso aconteça, mas o fato que o empate...
1: Os dois...
0: Ninguém sai triste. Claro que o Nacional pode olhar, assim, a gente já explicou aqui a questão do empate ser uma das 3 melhores campanhas, é difícil. Aí pode ser que o Nacional se lamente de não conseguir uma das 3 melhores campanhas, mas o objetivo principal, que é garantir vaga na próxima fase, não ser eliminado...
1: Já entra em campo classificado.
0: Você já tem... É porque o Nacional primeiro tem que pensar nisso, tá, Monteiro? Classifica.
1: Não precisa abrir o time pra levar gol, mas se der pra fazer, tem que fazer.
0: O Rogério ontem falou longamente sobre isso, né? O jogar pelo empate é muito perigoso, né?
1: Sim.
0: É uma circunstância, tá empatado 40 do segundo tempo, e aí você não precisa se expor, você não vai colocar goleiro na área pra fazer gol. Você segura, você dá uma segurada, mas se entrar com esse pensamento, não, um empate...
1: Não, tem que entrar pra ganhar o jogo.
0: É isso, sobre o Venda Nova, 3 vitórias e 1 empate, o número de gols dele é alavancado pelo Santa Ritense, quando ele meteu 8-0 na equipe do Santa Ritense, além disso ganhou do Nova Lavras na estreia por 2-1, empatou com o Novo Sport fora de casa 0-0 e vem de vitória sobre o Inter de Minas 3-0. O artilheiro do Venda Nova é o Samuel, com 4 gols, camisa 10, bom jogador, tecnicamente muito bom, olho nele, né? Samuel, muito bom jogador. Esse camisa 10 do Venda Nova tem 4 gols no campeonato, é um dos vice-artilheiros. O artilheiro é o Theo Lanza, que fez gol no Nacional, fez 2 gols no Santa Ritense, o artilheiro com 5 gols. O Samuel tem 4 e o Matheus Fumaça, atacante, jogador de lado de campo. Quando fala Fumaça, já imagina que é o jogador que joga de lado, é correria, né? O Matheus Fumaça tem 3 gols, são os destaques. O Irã, que é o centroavante dele, tem 2 gols. O Irã é aquele mais centroavante, tá, Monteiro? É o cara mais
1: grandalhão,
0: mas assim, não tão bom tecnicamente, mas que faz um bom pivô, é alto e bom na bola aérea, mas tecnicamente ali o Samuel se destaca, o Matheus Fumaça também é um bom jogador, mas é isso, né? É o Venda Nova se preparando para encarar o Nacional no sábado aqui em Muriaé.
1: E se Deus assim nos permitir, transmissão exclusiva com a 99.5, trazendo do Doutor Azevedo todas as emoções desse grande jogo de Nacional e Venda Nova. Fechando o noticiário nacional, vamos começar a falar dos 2 grandes clubes de Minas Gerais. E quem hoje também vai estar em campo exatamente buscando a sua passagem para a próxima fase da Sul-Americana, eu quero saber como é que anda as coisas do Galo. Atlético.

Para falar do Galo, né? Porque daqui a pouco tem bola rolando na Arena MRV, 19h, Atlético e Montevideo City Torque, a equipe do Uruguai. O Atlético, esse jogo vai ter transmissão, Monteiro, da ESPN e do Disney Plus. O pessoal que quer ver esse jogo já vá se organizando. O Atlético, o City Torque fez melhor campanha, né, na primeira fase, por isso tem a vantagem de decidir em casa. Primeiro jogo, portanto, na Arena MRV. O Galo que vem de classificação contra o Santos, vem de vitória contra o Santos no Campeonato Brasileiro e classificação na Sul-Americana contra o Santos, né? Quando brilhou a estrela do Gabriel Delfim. O Gabriel Delfim, goleiro, continua na equipe porque o Everson tá fora. Também não estão relacionados Juan Tressoldi, de Gustavo Scarpa e Fred, todos com lesão. Então, Monteiro, o Atlético está confirmado pelo técnico, o Eduardo Domingues, o Barba. Havia uma dúvida ali quem jogaria entre Alan Franco e também o Natanael, mas o Alan Franco foi o escolhido. O Atlético confirmado, tá? Não é nada de provável. Atlético confirmadaço pelo Eduardo Domingues. Vai a campo com Gabriel Delfim, Alan Franco, Vitão, Lianco e Renan Lodi, Maicon, Castanho, Vitor Hugo, Bernard, Cuejo e Renier. Portanto, é o Atlético escalado para encarar o Montevideo City Torque daqui a pouco, às 19h, na

0: Arena MRV, e desse confronto vai sair um finalista para enfrentar o finalista do outro confronto entre Vasco e Boca Juniors, Monteiro.
1: Escalação de arbitragem já tá prontinha também, Silvio?
0: Tem arbitragem aqui, vamos lá, do... Vamos lá, o Carlos Betancourt, da Colômbia. Carlos Betancourt, então, apita o jogo. O time do City Torque não tem jogadores muito conhecidos, né? Um time organizado, o Monteiro, que vem crescendo aí no cenário sul-americano, porque ele é do mesmo grupo, né? City. É o grupo City, do Manchester City, tá? Então, eles têm... um investimento não é muito grande, mas é uma equipe muito organizada, né? Que tem toda essa estrutura por trás. Atenção ao Galo, mas o Galo, ele é favorito, tá, Monteiro? A gente não pode negar o fato que o Atlético vem jogando bem, vem destacando isso. É um time que tá em crescimento, conseguiu achar o equilíbrio de tanta gente que reclamou de um Galo que oscilava bastante. Já é um time mais equilibrado e tem hoje esse desafio contra o Montevideo City Torque. A volta lá em Montevideo na semana que vem. Não tem altitude, então já é um adversário a menos, né? O City Torque que eliminou o Cienciano. Cienciano que eliminou o Botafogo, né? Então a gente vai lembrar, Cienciano meteu 6 no Botafogo lá na altitude, né? E depois o City Torque foi lá e perdeu por 2 gols só de diferença. E depois conseguiu reverter no Uruguai, pois que o Botafogo não conseguiu.
1: Não conseguiu.
0: Então, tomou 6, depois fez só 1-0 e ficou pra trás. Aí o City Torque elimina o Cienciano. Então tem que ter atenção com essa equipe, que conseguiu ir lá na altitude e arrancar bom resultado, vai lá, né? Que o deixou vivo pra conseguir a classificação depois. E tem o Atlético pela frente. Mas o Atlético é favorito e hoje, por hoje, passa grande parte, imagino eu, dessa possível classificação. Tem que conseguir um bom resultado dentro de casa, Monteiro. Que é lá, de novo, não tem altitude, né?
1: Mas o City Torque não é bons jogos,
0: né? Não é uma equipe de massa, tá? Não é uma equipe com grande torcida e tal.
1: Não é o Boca Juniors.
0: Não tem essa pressão. Nem sei onde que ele vai jogar a volta, talvez no Centenário. Centenário é um estádio mítico, né? E grandioso, né? Não sei onde vai ser a volta desse confronto. Deixa eu até abrir aqui pra ver se já tá marcado, mas o ponto é, apesar de não ser um time que assusta, um clube que assusta, mas é um clube muito organizado, é o Centenário mesmo. Então vai ser um estádio grandão, provavelmente não vai estar lotado, porque o City Torque não é uma das grandes forças do futebol uruguaio, mas apesar disso, e também por isso, o Atlético precisa fazer um bom resultado logo mais na Arena MRV, Monteiro.
1: Legal. Tá aí o noticiário do Galo. Se tem o Galo, quem também não tá, né, disputando nada, não sei, o Brasileirão, rapaz, torcedor, não tá nada feliz. Vamos falar um pouquinho da Raposa.
2: Cruzeiro.

0: Para falar do Cruzeiro, né? O Cruzeiro que vem aí de derrota, 4-2 diante do Bragantino, protesto da torcida, né? Na chegada a Belo Horizonte, e hoje o Cruzeiro apresentou aí o Paulinho, né? Como novo executivo de futebol. Ele, ex-volante, né? De Corinthians, seleção brasileira, Barcelona, entre outros. O Paulinho já estava exercendo, né, essa função de diretor no Mirassol, de onde ele sai agora para assumir o cargo no Cruzeiro. Ele falou em coletiva de imprensa sobre isso. Prometo que amanhã vou trazer aí as falas, né, do Paulinho, o Monteiro. Mas o que repercutiu bastante foram as falas, né, mas principalmente do Pedro Lourenço, né, que é o Pedrinho, que é o dono da SAF do Cruzeiro, porque ele foi perguntado sobre essa pressão, né, do Cruzeiro, eliminações recentes aí, Copa do Brasil, Libertadores da América, e ele falou o seguinte, abre aspas pro Pedrinho, amanhã a gente traz esse áudio do próprio Pedrinho falando: o futebol, depois que saímos das Copas, mostra toda a ingratidão que tem com quem dirige o futebol. Saímos das Copas, ninguém presta. As pessoas falam mal sem conhecer as pessoas. Criticar é dever de todos, faz parte. Tem esses seguidores, pessoal, já atropelam tudo, falam coisas inacreditáveis. Fico muito desapontado. Tem hora que penso que futebol não é pra mim. Eu não vivo de futebol, não preciso do futebol. O futebol é que precisa de mim. Fica meu desabafo, só estou aqui pela torcida do Cruzeiro. Isso aí, o Pedro Lourenço, isso repercutiu bastante, né? Não preciso do futebol, o futebol é que precisa de mim. No contexto, ô Monteiro, não dá, não que ele tá se colocando, o futebol precisa dele, mas o dinheiro que ele investe no futebol é muito importante, no Cruzeiro, mas antes de ser dono da SAF do Cruzeiro, a empresa dele, né, o Supermercados BH, patrocinaram o Cruzeiro, o Atlético, um monte de clubes.
1: Até clube do interior.
0: Inclusive o Nacional. Sim. O Nacional de Ureia foi patrocinado em alguns anos anteriores aí pelo Supermercados BH. Então, assim, quando ele fala de futebol, não é que é o cara, e o que ele é pro futebol? No futebol dentro de campo, não é nada o Pedro Lourenço. Nunca foi jogador, nunca foi treinador, nunca foi nada. Fora de campo, ele é um investidor do Cruzeiro hoje.
1: E vive muito bem sem o futebol, se precisar.
0: É o que ele fala. É. Assim, ele não precisa do futebol, né? O futebol,

0: futebol, Monteiro, não é como é que eu posso dizer? Uma empresa, vai, não é, quem mexe
1: dá só lucro,
0: não vai dar dinheiro, raramente, futebol não é feito pra dar lucro, primeiramente, né? É claro, você tem clubes que são superavitários e tal, mas o futebol, na sua essência, é você ganhar dinheiro e reinvestir esse dinheiro pra continuar ganhando dinheiro. Porque se você ganha dinheiro é porque você tá bem, né? Você ganha título, você ganha bem. Então, assim, para o Pedro Lourenço, pode fazer bem pro

0: direcionados muito mais ao time, treinador, diretoria em si, não ele como diretor, ele é o dono, né? Então, do que propriamente ao time. Mas essa fala do Pedro Lourenço repercutiu bastante por aí, Monteiro, porque na apresentação do Paulinho, a fala do dono do Cruzeiro acabou repercutindo mais do que quem estava sendo apresentado, Monteiro.
1: Legal. E o Cruzeiro volta a campo no final de semana pelo Campeonato Brasileiro. Vai enfrentar quem?
0: Vamos lá, deixa eu abrir aqui, Monteiro, a tabela da Série A do Campeonato Brasileiro. Tem Grêmio e Cruzeiro. A partida acontecendo na Arena do Grêmio no domingo às 4 horas da tarde.
1: Legal, tá então o noticiário da equipe do Cruzeiro, com o Cruzeiro finalizando o seu noticiário, vamos finalizar o primeiro bloco do programa Esporte Total. São exatamente 18 horas e 37 minutos, daqui a pouquinho vamos retornar com o segundo bloco, até já.
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1: Muito bem, já estamos voltando com o programa Esporte Total. Eita, programa que realmente traz muita notícia pra você. Mandando um abraço para o Manina. O Zé Narciso da Barra também tá comigo. Vamos começar a falar dessa galera? Quem vai pro ar agora? Boa noite.
7: Boa noite, Silvério. Boa noite, Monteiro. José. Boa noite, Pedro. Zé Narciso Ferreira falando. Mora aqui na Barra. Pois é, Silvério. Nós, como botafoguense, temos que ficar olhando, né? E parabenizar os vascaínos e pela vitória ontem e também torcer o Nacional, pelo menos um empate, né? Para que a gente consiga menos um pouco de alegria no futebol, né, Silvério? Nós, como botafoguense, só temos que lamentar. Uma boa noite, fica com Deus. José Narciso Ferreira, aqui da Barra.
1: Valeu, José Narciso, lá da Barra, participando com a gente. É, ele deu um toque de leve, mas deu, né?
0: É isso, José Narciso tem toda a razão. E você sabe que o torcedor do Vasco tinha esse sentimento no ano passado, né? Quando teve a Copa do Mundo de Clubes, que participaram Flamengo, Botafogo e Fluminense. E o Vasco ficou aquele
1: parado.
0: Tava parado, né? O futebol, e ficou parado vendo. O Botafogo esse ano, acho que tem um agravante a mais, que é a luta contra o rebaixamento. Porque hoje o Botafogo luta pra não cair. Então, pode tornar o ano ainda pior. A gente não sabe se o Flamengo ou o Fluminense vão ser campeão da Libertadores, não sabe se o Vasco vai ganhar Sul-Americana ou Copa do Brasil. A gente não dá pra saber ainda, né? Você pode ver os rivais comemorando títulos ou não. Mas olhando só pra si, só pro Botafogo, o Botafogo tem que, pelo menos, não cair, né? A alegria do Botafogo esse ano no final da temporada, mais do que eventualmente um rival perder título, é ele permanecer na primeira divisão, para tentar se remontar, se reconstruir para a próxima temporada. Porque, enfim, né? Mas é claro que fica ruim, né? Porque você Liga a televisão ontem, é o Vasco jogando na Bombonera, semifinal de Sul-Americana. Liga a televisão hoje.

0: é o Fluminense jogando semifinal de Libertadores, Maracanã, contra o Palmeiras. Vai ligar a televisão amanhã, é o Flamengo jogando semifinal de Libertadores. Aí você fica esperando o sábado pra pegar a Chapecoense, precisando ganhar desesperadamente da Chapecoense. E se não ganhar da Chapecoense, aí você...
1: Aí, tem negócio, aí já era. Aí babou.
0: De novo, com todo respeito, a Chapecoense. Aí se não ganhar da Chape, Botafogo. Suzana Narciso, se não ganhar da Chape no domingo, no sábado, aí eu acho que já pode planejar aí Série B, assinar o plano lá da ESPN, que dá direito à Série B, porque com todo respeito à Chapecoense, né? A Chapecoense até deu uma reagida no campeonato ali antes da parada pra data FIFA, mas voltou muito mal, né? Tomou 4 do Vitória fora de casa, 4-0, tomou 4-1 dentro de casa do Atlético Paranaense. Então, não resta outra coisa ao Botafogo, senão não golear, porque na altura que tá, Monteiro, tem que ganhar de qualquer forma, mesmo que seja 6-0.
1: Tá certo. Tá, então, nosso querido José Narciso, obrigado pelo carinho, pela sua audiência. E quem tá no ar também com a gente aí, via WhatsApp, meu querido amigo Marquinho Barambaia, boa noite.
2: Boa noite a todos do programa Esporte Total, que está falando, que é o Marquinhos Barambaia. Tive ausente aí da participação, o programa de vocês são 100%, né? O programa de vocês, todo final de tarde, é o programa que a gente tem que ouvir. Quero mandar um abraço a todos os ouvintes, o Binha da banca. Quero mandar um abraço a todos os participantes, aquelas pessoas que gostam da resenha do futebol. E falar do Mengão hoje, né? Hoje tem Mengão. Tomara que empata. O empate tá bom. O Flamengo não vem demonstrando um futebol de alto nível, né? Quem conhece futebol sabe. Ganhou do Fluminense, mas não mostrou um futebol de alto nível. Mas quem sabe, né? Essa noite pode dar uma revertida. O empate tá bom, decidir no Maraca. É o normal de nossas vidas pra mim isso. Um abraço a todos. Antônio Monteiro, sempre ligado em você, nos seus amigos aí, as pessoas que fazem parte do programa. Um abraço a todos. E queria mandar um abraço mais uma vez pro meu amigo Cará, lá do Santa Terezinha. Quem conhece sabe quem é a pessoa. Um abraço aí, fica com Deus a todos. Cará, sempre junto, irmão, tamo sempre junto. Um abraço, precisou de nós, estamos aqui. Quem tá falando aqui é o Marquinhos Marambaia.
1: Valeu, meu querido, um abraço pra você também, tá sempre participando com a gente, né? O Marquinho dando aquela moral sempre ao programa. Ele falou no Cará, o Cará não precisa comentar. Um dos grandes jogadores de futebol amador que eu vi jogar, não só jogando futebol amador, jogando profissional pelo Nacional. Era um baita cabeça de área, um talento realmente fantástico. Cara, estiver nos ouvindo também, vai o meu abraço pra você, meu querido.
0: Dá um abraço aí pro Marquinhos, só pra... O Flamengo é amanhã, tá, Marquinhos? Hoje é Fluminense, é um Flamengo é amanhã. Vai ter um dia de folga hoje, só pra secar, talvez. Não sei, né? Talvez queira pegar o Fluminense no final, eventual final de Libertadores. Será um Fla-Flu? Já pensou um Fla-Flu no final de Libertadores, Monteiro? Eu acho que comparável a isso é só o Boca e River de 2018, né? A gente nunca teve duelos...
1: Nesse nível, não.
0: Nesse nível de enfrentamento.
1: Eu acho até que Flamengo e Fluminense, o nível é maior ainda. Um pouquinho acima do patamar, pelo que representa as duas equipes a nível de futebol sul-americano.
0: Mesmo. É, o Boca e River também é pesado. É. Acho que aí daria uma discussão. Daria
1: legal.
0: Uma
1: discussão. Dá um pouquinho. Dá uma discussão boa. Deixa eu cumprimentar também quem tá comigo, o Vascaíno. Ele tá rindo à toa, nós vimos ele agora há pouco lá fora. Daqui a pouco tá participando do programa. Vicente André Vascaíno, boa noite.
3: Boa noite para todos, Esporte Total. Quem tá falando, Vicente André do Cudoce. Boa noite para os ouvintes, para vocês da rádio. Para todo mundo que tá ligadaço aí. Mandar um abraço para o meu tio Flávio Botafoguense, do Antônio. Mandar um abraço para o Bodista, do Antônio Botafoguense. Mandar um abraço para o Adão Vaninho de Rocha, Santo Antônio também aí. O Vaninho de Rocha, o Jacaré. E o seguinte, futebol já é igual caixinha de surpresa. O Vascão ontem superou, né? Muita gente falou que o Vascão ia perder de 1-0, a gente tinha empate 1-1, o Vasco perdeu de 1-0. O Vasco foi lá, ganhou lá dentro, a boneira lá, né? Vindo o canto do Boca Júnior, né? Entendeu? Aí vamos ver, né? Maracanã, agora o Vascão vai superar mais.
1: Valeu, meu querido, isso aí, vamos torcer, né, para que o jogo realmente possa ser no Maracanã, não porque é vantagem do Vasco, que é o grande palco do futebol brasileiro, né?
0: E agora você chegou numa situação de não retorno, né, porque assim, o que pelo menos foi noticiado ontem, né, pelo André Rizek, jornalista do Sport TV, ele falou o seguinte, olha, segundo a apuração dele, a Conmebol deu um ultimato ao Vasco, enfim, falou, olha, se mudar... Porque tá indefinido, né? Agora tá no Maracanã. Mas assim, não vai ser no Maracanã. E ingressos já foram vendidos e esgotados. Se tiver alguma mudança de de local, por exemplo, se o Maracanã for vetado novamente, e aí a Conmebol vai agir.

0: vai marcar o jogo no Paraguai, em Assunção, porque é a sede da Conmebol lá no Paraguai. Então, muitos jogos, a gente vai lembrar esse ano, quando teve um problema, eu acho que foi... O Botafogo, ele ia enfrentar o time lá na Bolívia, teve algum problema na Bolívia, alguma convulsão social e tal, aí o jogo foi no Paraguai, e aí pro Botafogo foi bom, porque era Oriente
1: Petroleiro. Petroleiro.
0: Aí o jogo foi no Paraguai, teve outra equipe brasileira que também jogou no Paraguai, por isso. Então, Paraguai é meio que, quando não tem onde jogar, é tipo o campo neutro da Conmebol, então ela marca por lá. Então foi por isso. Se tiver que mudar de onde, precisa definir. Já tá vendendo o ingresso agora, mas eu acho que tomara que não mude mais, tá, Monteiro?
1: Paraguai, qual que é o estádio que pode ser?
0: Lá tem o La Ola, né, do Senhor Portenho, e tem o... Ai, meu Deus do céu, eu vou lembrar depois. Tem um nome que é emblemático. Ah, daqui a pouco...
1: Daqui a pouco não lembro.
0: Mas enfim, mas tomara que não mude, até por causa disso. Você já tem ingresso vendido, você já tem uma operação do jogo, e aí eu tô neutro nessa situação, né? Porque eu entendo o argumento da dupla Fla-Flu, consórcio, eu entendo o Vasco querer jogar no Maracanã, porque ele precisa jogar com mais de 30 mil. Se fosse menos de 30, se fosse permitido, ele jogaria em São Januário, né? Eu entendo. Mas nesse momento, menos de uma semana pro jogo, mantenha-se, tá? Eu não entendo nada de justiça, no embargador tal.
1: Eu não entro nesse mérito.
0: É onde que qual a vara que precisa se acionar, eu não entendo nada disso. Mas assim, pensando puro e simples, que o jogo seja no Maracanã, porque tá tudo pra isso. Se tivesse nesse momento, falar assim, ó, o jogo não vai ser no Maracanã, tá indefinido, o Vasco tá tentando o Maracanã, eu falar, Vasco, define lá o Nilton Santos, vai jogar em outro lugar que você queira, mas defina, pra poder ter uma tranquilidade. Agora, tá no Maracanã? Que seja no Maracanã. Questões judiciais à parte. Pelo bem do futebol também, pra não ficar esse troca-troca.
1: Leva lá pro Nordeste.
0: E pro bem do torcedor, porque no meio desses 60, 70 mil torcedores que compraram o ingresso e estão se programando pra ir pro Maracanã, ô Monteiro, tem gente de fora. Não é o pessoal do Rio que vai acordar, opa, hoje eu vou ou pro Maracanã ou pro Nilton Santos.
1: Não. Uma grande parte do pessoal da Sul-Americana tá vindo pra cá, ué.
0: Entendeu? Então, assim, muita gente tá vindo pra cá, torcedores do Boca e torcedores do Vasco, do Brasil inteiro. Então, assim, que tenha esse mínimo de segurança pra onde vai ser o jogo. Até porque, vai lá, Nilton Santos cabe em 40 e poucas mil, Maracanã, ingressos esgotados com 60, 65 mil ingressos.
1: Pode chegar a 70 mil.
0: Você poderia ter 20 mil pessoas ficando de fora. Qual vai ser o critério? Então, que se mantenha o Maracanã. Tô falando como neutro mesmo, tá? Sim. Entendo os argumentos...
1: Pelo bom estar do futebol.
0: Eu entendo os argumentos de todos os lados, tá? Entendo os argumentos do consórcio Fla-Flu, entendo. Mas nesse momento... Ah, deixa ser. Deixa estar.
1: Opa, como a galera tá participando hoje, rapaz, nós estamos muito... Vamos jogar esse barco pra frente aqui. Massuri, boa noite.
2: Boa noite, amigo Monteiro, Vascão, campeão. Esse Vascão não tá fácil não, né, Monteiro? O Sérgio José deve estar desorientado lá, né? Tanta alegria. Boa noite, amigo Silvério Machado. Nosso Botafogo tá mal das pernas, mas vai, né? Se não, campeão Botafogo ainda é, né? Quem sabe o Vasco chega lá. Pedrão, Flamengão, igual o Binha, né? É a mesma coisa, Flamengão, sofredor, não é? Ganha os tanques e barranco, mas ganha, né, Pedrão? Então tá bom, vai, meu abraço, tô aqui na escuta, tô sempre Nacional, isso que importa, e tô sempre Botafogão. Aos ouvintes, Pototó, vai, meu abraço, tô aqui na escuta, curtindo vocês. Fique com Deus aí, uma boa noite.
1: Alô, meu querido, obrigado pelas fotos que você enviou também dessa atividade lá do 1º de maio, foi realmente muito bacana, as pessoas importantíssimas no cenário esportivo e da nossa região. Parabéns e pela grande festa, valeu? Sérgio José Vascaíno, vem pra mim, fala aí, garoto.
3: Boa noite, meus amigos Monteiro, Silvério Machado, Pedrão. Boa noite a todos os ouvintes do Esporte Total da Rádio Muriaé. Pedrão, só alegria, hein? É Vascão e Monteirão. Tamo junto aí. Vamos ver a volta aqui, o que que vai dar. Mas o Vascão jogou muito bem. Apesar da besteira que o jogador do Vasco fez lá, mas correu tudo bem. Tava falando no empate, mas trouxe uma vitória muito importante. Um abraço a toda a nação vascaína de Muriaé e aqui do Bar Gaspar. Fiquem todos com Deus, Sérgio José aqui do Bairro Gaspar.
1: Alô, Sérgio, um abraço, meu querido. José Carlos, fala pra mim, boa noite.
4: Boa noite pra vocês, bom trabalho. Monteiro, que alegria que tá no seu coração, hein? Que covardia que fizeram com o Vasco. Nosso Deus, até eu senti aqui, rapaz, vendo o jogo. Hoje, juizinho, nosso Deus, parece que deram uns trocadinhos pra ele, comprar um guaraná. Ele prejudicando o Vasco, rapaz, nosso Deus, uma falta violenta que fez lá, já na linha de fundo, né? Quase na linha de corte. Ele não deu nada a favor do Vasco. O neguinho, gostei de ver aquele neguinho, rapaz, aquele neguinho baixo, no meio do meu tempo, quando eu jogava bola. dava mole, não. Mas na época era lutador, né?

0: Eu lutava, era de academia, hoje eu não sou de nada. Hoje eu sou de Jesus.
1: Um abraço. Falou, meu querido. Obrigado pelo carinho, Zé Carlos e Antônio Prado Minas, também ouvinte assíduo do programa Esporte Total. Muito obrigado pela sua credibilidade e audiência. Mandando um abraço para o Adida Farmácia, tá aqui dizendo, ó, tô ligadinho. Obrigado, meu querido. Continue ligado, porque a gente precisa sempre dos nossos queridos ouvintes. Muito bem, tá aí o final do nossos participantes do WhatsApp. Vamos abrir aí esse segundo bloco, em cima da hora, faltando 8 minutinhos para as 19 horas. Falar de um fácil.

0: muito
1: Vamos
0: ruim,
1: falar né? do Vasco, né? E a torcida do Vasco hoje imensa.
2: Tá bem feliz, não tá?
1: Muito, e muito feliz, né? A torcida do Vasco, claro, como eu falei no início do programa, orgulhoso, porque não é fácil ganhar do Boca Juniors lá, não é fácil trazer esse bom resultado, ao ponto que ontem conversávamos aqui, Rogério, Lúcio e eu, e com a participação também, né, do Célio, ele falou, ah, o empate tá bom. Eu falei, Rogério, tá bom? Ele falou, tá bom, o empate tá bom. Não trouxe o empate. Melhor
2: vitória,
1: do que...
2: Vitória, uma vitória importantíssima.
1: E o gol do Adson, né? E o Adson é impressionante, né? Como que...
2: Gosto de gol de Copas, né?
1: Estrela na Sul-Americana, especialmente, né? Tá fazendo gols importantíssimos, aproveitando o belo cruzamento do Andrés Gomes. Andrés Gomes, que depois, no segundo tempo, fez besteira, né, Monteiro?
2: Mas... fez uma lambança.
1: Você pode até... Eu até ouvi o Zé Carlos ali jogar lá na Bombonera. Acho que os árbitros, talvez, se intimidados. Eu acho que muitos lances ali na dúvida era pro Boca. Eu também... Eu interpretei assim. A expulsão, sim, que foi o lance mais... flagrante de arbitragem.
2: Antes o André tinha levado um pisão no calcanhar violento também e nada, né?
1: É assim, mas você fica a imagem da expulsão, cara.
2: Mas ele foi criança ali.
1: Exato,
2: né?
1: Então assim, você não dá pra condenar o árbitro.
2: Não, ali não.
1: Pela expulsão.
2: Ali eu acho que a expulsão foi justa, foi lógica, entendeu?
1: É mais por isso, né? E o Piero Maza, que era o árbitro da partida, acabou aplicando o cartão vermelho pro Andrés Gomes. Naturalmente, né? O Boca cresceu no jogo, chegou a meter bola na trave, um pouco antes da expulsão, né? Teve bola na trave, depois teve muitas jogadas, acabou o jogo com o Boca pressionando, mas o Vasco foi valente pra garantir a vitória e... talvez encaminhar a classificação, eu não sei, mas pelo menos dá um passo importante rumo à final da Sul-Americana. Análise aí do Pedro Emanuel, né? O treinador Cruz Maltino falou após a partida de ontem.
3: Fizemos sem dúvida uma belíssima partida. Nem sempre bem jogada, nem sempre conforme planeamos, mas com o resultado que naturalmente nos agrada, mas também sabemos que somente chegamos ao intervalo desta eliminatória. Sabemos naturalmente com menos um ia ganhar por 1-0 em casa do Boca, que iam pressionar e que iam sair mais naquilo que é cruzamento, bola na área, segundas bolas. Fico satisfeito pela vitória, um bocadinho de sorte no final, onde o Boca tem duas oportunidades que claramente podiam ter empatado o jogo, e se houvesse empate também não viria aqui dizer o contrário, mas sabe sempre melhor ganhar fora, principalmente neste estádio que é tão mítico e num momento tão importante desta prova, que nos leva a acreditar cada vez mais que este pode ser o nosso troféu.
1: Tá certo, tá então o Pedro Emanuel falando após a vitória de ontem lá em La Bombonera contra o Boca Juniors, 1-0, jogo da volta na terça que vem no Maracanã, assim esperamos, né? Assim, 9:30 da noite na semana que vem, Vasco e Boca, o Vasco jogando por um empate para garantir vaga na final da Sul-Americana. Antes disso, o Vasco volta as atenções para o Campeonato Brasileiro, onde no sábado vai até o Morumbi enfrentar o São Paulo, sábado, 9:00 da noite, a ver a postura, né, e a decisão do Pedro Emanuel, porque ele tem, inclusive, né, agora eu não sei essa fase mais aguda de Sul-Americana, mas ele, inclusive, tinha, em alguns momentos, privilegiado o Campeonato Brasileiro, né, o Vasco ainda tá numa situação delicada, já evoluiu, mas está a 3 pontos, né, da zona de rebaixamento, empate contra o Remo, talvez se ganhasse do Remo, tinha mais segurança para poupar, sim, né, Monteiro? Agora vamos ver.
2: O joguinho contra o Remo foi muito ruim, poupou alguns jogadores e o Vasco não conseguiu jogar.
1: Talvez se tivesse vencido ele teria segurança para talvez mexer no time inteiro para enfrentar o São Paulo. Enfim, de qualquer forma o Vasco tem esse desafio no Morumbi no sábado, 9:00 da noite, Monteiro.
2: E o Vasco precisando ganhar também para poder seguir melhor no Campeonato Brasileiro.
1: Ainda sobre o Vasco, agora fora de campo, o Vasco, o Pedrinho, na verdade, né, o presidente do Vasco, o Pedrinho, protocolou nesta quarta-feira a chapa para concorrer à reeleição como presidente do Vasco nas eleições para comandar o clube no triênio 2027-2029. O Pedrinho chegou a dar uma entrevista na semana passada, ou retrasada, se eu não me engano, confirmando, ele falou, olha, eu nem queria, mas aí o Lamarck, né, que é quem vai assumir aí a SAF do Vasco,

0: me convenceu a concorrer novamente, então o Pedrinho tem então já protocolada a sua chapa. Portanto, as eleições acontecendo em novembro, já o mês que vem, e o Pedrinho candidato à reeleição. Não sei como é que tá nesse momento, Monteiro, não sei se você conhece também, como é que tá a situação política do Vasco, se ele é favorito ou não é, mas a gente pode até...
1: Seria ter uma justiça, né, ele conseguir ganhar, porque você pode olhar, né, nessa gestão do Pedrinho, talvez tenha sido os melhores anos do Vasco.
0: É, o...
1: Dos últimos tempos.
0: Então, o Pedrinho, ele apanhou muito, né, quando ele assume meio...
1: Com a 777.
0: É, com a saída da 777.
1: Né? Ali.
0: E aí ele já era, na verdade, ele assume como presidente do associativo antes, né, a 77 estava ali no comando, então, presidente associativo com o Massaf, ele é mais, quase figurativo, né, mas é quando ele toma ação, né, não é a 77 que sai, mas ele toma ação pra tirar a 777, ele tomou muita pancada, né, primeiro de que não tinha, ia ter uma segurança jurídica, depois muito tempo se falou que ele não queria vender a SAF, que ele gostou do poder, né, gostou da cadeira, né, e por isso ele não queria, e o Vasco não conseguindo resultado dentro de campo, promessas, reforma de São Januário ainda não aconteceu, né, promessas que não foram cumpridas, enfim, mas ele vai terminando em alta, né, Monteiro, porque vende, encaminha a venda da SAF, que tá indo nesse processo final agora para ser oficializada a venda. O Vasco pode até não ganhar título, mas chega a duas grandes competições e imagina-se que vai escapar do rebaixamento, então ele vai terminando bem esse mandato. Agora, eu não tenho conhecimento como é que tá a situação política do Vasco. O que tá de informação é que outras chapas ainda não confirmaram, ainda não foram registradas. A primeira a ser registrada foi justamente do Pedrinho. Não sei se tá mais pacificado o ambiente político do Vasco que durante muito...
1: De repente, fecharam todo mundo para que o Vasco também não seja prejudicado, porque é uma lógica o Vasco sendo vendido pela Macri e assumir um outro presidente que não tá nessa jogada.
0: Né? Entende
1: tudo, né?
0: A lógica pra gente, talvez, mas a política, não só...
1: Não é lógica.
0: De clube, mas a política como um todo, não tudo é política, ela não, às vezes não obedece a lógica do vai ser bom, a lógica de poder, a lógica de dinâmica de tudo, né, Monteiro? Então, aguardemos pra gente, tendo informações, claro, a gente fala por aqui.
1: Parabéns ao torcedor vascaíno, feliz da vida pela vitória de ontem, claro que ainda não se ganhou nada, precisa jogar muito mais do que jogou ontem no Maracanã, para aí sim conseguir a grande vaga para finalíssimo da Sul-Americana, essa é a grande expectativa do torcedor do Gigante. Saindo do Vascão, vamos falar do Fluminense, que daqui a pouco também tem jogaço.
0: Para falar do tricolor, né? O Fluminense que vai a campo hoje, 9:30 da noite, para encarar o Palmeiras, jogo de ida das semifinais da Libertadores. Um jogaço, tá?
1: Grande jogo.
0: O jogo vai ter transmissão da TV Globo, da GE TV e no Paramount Plus. Então, opções aí pro pessoal acompanhar essa partida. Antes de falar da provável escalação, vamos ao Thiago Silva, né? O monstro, jogador muito querido pelo torcedor do Fluminense e que não tem, né? Não tava na Libertadores de 23, não tem esse título no currículo. O Thiago Silva falou da expectativa pro duelo de logo mais contra o Palmeiras.
2: Significa tudo, né, cara? Tudo aquilo que a gente vem vivenciando esse ano, os jogos em casa, eu acho que somos um dos melhores mandantes, né, do nosso futebol brasileiro jogando em casa. Isso mostra o quanto é importante o nosso torcedor estar presente. A gente já sabe que já está lotado, enfim, os ingressos todos esgotados, motivação extra para a gente. A gente sabe que o jogo é decidido ali dentro do campo e a gente vai procurar fazer o nosso jogo, o Palmeiras ou deles. Espero que a gente possa estar numa noite melhor inspirada que eles. Cara, o jogo, como eu falei, é decidido dentro do campo, independente se a gente joga o primeiro em casa ou o segundo fora. A torcida ela é muito importante para esse nosso primeiro jogo, para que a gente consiga fazer um resultado adequado, para levar uma pequena vantagem para lá, porque a gente sabe que mesmo ganhando 2-3-0 aqui, o jogo não acaba. E mesmo um resultado de empate, que seja um resultado 1-0, com a diferença pouca, também não acaba. Então a gente sabe da nossa responsabilidade, de tudo aquilo que a gente tem que fazer. Vamos viver o momento como se fosse o último das nossas vidas, porque tenho certeza que o Papai do Céu tem coisas boas reservadas para a gente.
0: Tá certo, tá então o Thiago Silva falando, né, sobre o jogo de logo mais contra o Palmeiras. O Fluminense tem uma dúvida na lateral esquerda, o Renê, né, ele tá se recuperando ou se recuperou de lesão, mas tem a questão física, o Guilherme Arana vem jogando e segundo o GE.Globo, a tendência é o Arana ser mantido na lateral esquerda. Com isso, a provável escalação tricolor com Fábio, Guga, Thiago Silva, Milan e Guilherme Arana, Nonato, Martinelli, Ganso, Canóbio, Savarino e Hulk. Tem dúvida também ali no meio campo, entre Nonato e Hércules, e no ataque entre Serna e Savarino. Veremos, né, a partir de 8:30 da noite, quando a escalação for divulgada, como vai ser aí a decisão do técnico Marcão. Falando

0: do Palmeiras, adversário de logo mais, o Abel Ferreira, novidade, tá suspenso.
1: Como sempre.
0: Foi expulso contra a LDU, então o Palmeiras vai ser comandado pelo João Martins. O João Martins também já comandou o Palmeiras tantas vezes.
1: Já é quase técnico.
0: Ah, já é praticamente técnico, não é só auxiliar, né? Ele já é o técnico tantas vezes que o tal do Abel Ferreira, que é muito bom treinador, mas é um ala, né? Tá suspenso de novo hoje. O Palmeiras não vai ter o Vitor Roque, tá? Ele sofreu uma entorse no tornozelo direito contra o Corinthians.
1: É o grande soco, hein, Silvio?
0: É o grande soco, que não tá jogando muito bem, não, né? Depois que ele voltou da lesão lá no tornozelo, não tá tão bem assim. De qualquer forma, é uma opção a menos no ataque para a equipe palmeirense. A provável escalação do Palmeiras com Carlos Miguel, Giai, Murilo, Alexandre Barbosa, Gustavo Gomes e Piquerez, Marlon Freitas, Lucas Evangelista e Andréas Pereira, Arias e Flaco Lopes. O Arias que deve tomar uma sonora, uma das maiores vaias do Maracanã pro John Arias quando ele pegar na bola hoje, com certeza. Arbitragem, Monteiro, do Facundo Telo, da Argentina, portanto, 9:30 da noite, tem Flusão em campo, Fluminense e Palmeiras, um jogaço. Quem não tiver compromisso, quem não for dormir mais cedo, vale a pena, porque vale a pena ficar em frente
1: até. É um dos bons jogos do ano, né?
0: O torcedor tricolor, naturalmente, não precisa nem perguntar, né? Ele vai assistir, o torcedor do Palmeiras, naturalmente, mas até os rivais, é aquele típico jogo que você para na frente da televisão pra prestar atenção.
1: Mas... E o meu sobrinho, como bom tricolor, já deve estar preparando o churrasco na casa dele. Ele gosta do jogo tomando uma loura gelada. Pois é. Abraço pro Miel aí, tricolor, minha sobrinha.
0: Eu ia falar, quem não gosta? Eu não gosto, porque eu não tomo cerveja, mas eu imagino que tem muito.
1: Faz bem, não faz?
0: Toma cerveja, gosta, não tem. O Pedrão já morreu de rir, falou nela, o Pedrão já.
1: Falou na amarelinha, caiu no gosto. Ei, que coisa legal. Abraço pro Miel e pra Rosinha, meus sobrinhos, que com certeza são tricolores. E a Priscila, minha filha, que é tricolor também, só que o marido é vascaíno, né? Ela tá torcendo pra ele. Um abraço aí pra essa galera ligada comigo. Saindo do Fluminense, não vai entrar em campo hoje, mas amanhã sim, pela Libertadores. Destaque para o Mengão. Flamengo!

0: Bora falar do Flamengo, né? O Flamengo que já tá na Argentina, né? Desde segunda-feira para esse duelo, desde terça-feira, né? Viajou na segunda-feira para esse duelo contra o Estudiantes, partida pela semifinal na quinta-feira às 21h30. O Flamengo para esse jogo tem desfalques importantes, Monteiro, jogadores que estão lesionados, né? O Everton Araújo e o Ayrton Lucas, eles estão em transição, né? Eles já saíram do DM, mas ainda não tem condições de jogo. O volante Everton Araújo, o lateral esquerdo Ayrton Lucas, não foram relacionados. Além disso, o Monteiro, o Danilo, ele teve uma fratura, né, naquele choque contra o Fábio, deve ficar pelo menos um mês fora. O Arrascaeta teve uma fratura no punho esquerdo com a seleção do Uruguai, pelo menos mais um mês e meio fora para o uruguaio do Flamengo. E tirando, além desses jogadores com problemas físicos, tem o Jorginho, que cumpre suspensão pela expulsão no jogo das quartas de finais, tá? O Flamengo que vai o provável Flamengo que vai a campo, existe sempre a expectativa quem será o centroavante, porque o Pedro é o titular do Flamengo, mas na Libertadores o Bruno Henrique tem jogado mais, e a expectativa é que o Bruno, né, o BH, seja o titular. Provável escalação rubro-negra, portanto, com Rossi, Emerson Royal, Léo Ortiz, Léo Pereira e Alexandro, Pulgar, Saúl e Lucas Paquetá, Carrascal, Samuel Lino e Bruno Henrique. É o provável Flamengo para enfrentar amanhã o Estudiantes lá na Argentina. Jogo de ida das semifinais da Libertadores, Monteiro.
1: Com certeza amanhã muito mais detalhes sobre esse jogão de bola que nós vamos destacar aqui no programa Esporte Total.
0: Exatamente. Amanhã a gente vai falar mais desse jogo, mas é um jogo que é difícil pro Flamengo, né? Jogar na Argentina, né? Não é fácil, a gente tá falando disso.
1: Qualquer luta é dificuldade.
0: Tem essa dificuldade, mas o Flamengo, ele é melhor do que o Estudiantes.
1: Ah, dispara.
0: No Fluminense e Palmeiras, você pode até falar que o Palmeiras tem mais investimento, mas o Fluminense...
1: Mais um momento,
0: é um time consistente também, que aí você... Eu vejo muito mais equilíbrio no duelo brasileiro de Fluminense e Palmeiras do que nesse Estudiantes e Flamengo. Não quer dizer que o Flamengo vai ganhar fácil, mas eu acho que o Flamengo vai passar do Estudiantes, tem tudo pra passar do Estudiantes, uma facilidade maior do que quem... Foi o vencedor do duelo Fluminense-Palmeiras.
1: Aí eu acredito nisso também, hein? Pra fechar o programa, vamos falar do Botafogo.

Bora falar do Botafogo, né? O Botafogo que tá se preparando agora, próxima rodada do Campeonato Brasileiro, sábado às 18 horas, né? 6 horas da tarde, para enfrentar a Chapecoense no estádio Nilton Santos. Vai ter promoção de ingresso. O Botafogo apostando muito nesse jogo para se distanciar da zona de rebaixamento, enfrentando uma Chapecoense que já tá virtualmente rebaixada. Para esse jogo, o Botafogo vai poder contar com o Tite, à beira do campo. Ele que foi expulso, né, no jogo contra.

0: pro Vasco num gol que não valeu. Ontem eu fiz essa menção à piada do fala de cobertura. Eu vou repetir aqui porque é boa, que o Tite fala, ele chegou agora, ele não sabe que no Botafogo não dá pra comemorar nada, toda alegria será castigada. Então foi expulso num gol que não valeu contra o Coritiba, e hoje ele foi julgado, o Monteiro, e foi absolvido pelo Superior Tribunal.
1: Só vai ficar um jogo só, não?
0: Justiça Esportiva, ele já cumpriu contra o Coritiba. Então fica à beira do campo contra a Chapecoense e contra o Coritiba, o filho dele, o Matheus Bach, foi o comandante, tá? Então o Tite à beira do gramado contra a equipe da Chapecoense, o Botafogo tentando melhorar aí esse rendimento. Nos últimos 10 jogos, apenas uma vitória. E desde que voltou da Copa do Mundo, Monteiro, olha a Copa do Mundo onde foi, hein? Foram 15 partidas e o Botafogo ganhou só 4. Né, 17 pontos em 45 possíveis, um aproveitamento de 37%.
1: É muito pouco.
0: Caiu muito de rendimento, muito, muito de rendimento. Precisa se reencontrar com a vitória e, de novo, com todo respeito, não tem adversário melhor, né? Porque a lanterna do campeonato jogando em casa, o Botafogo precisa vencer. Vencer bem, óbvio, né? Vencer jogando bem pra dar confiança.
1: A primeira é vencer.
0: Vencer de qualquer forma, porque uma não vitória contra a Chape aí deixa a situação ainda mais complicada, Monteiro.
1: Mais algum detalhe?
0: Por hoje é só, né?
1: Por hoje é só? Estamos finalizando. Tem um texto? Opa, pera aí, o Pedrão falou que chegou alguém por aqui mandando um texto. Primeiro, agora vamos ver? Vamos ver aqui, abrindo. Tem... mandando um abraço para o Gabriel Pereira de Bom Jesus, de Itapopuana, do estado do Rio de Janeiro, ligado com a gente. Obrigado pelo carinho. Ele é torcedor do Fluminense, vai estar ligado. Aqui mandar um abraço também pro Homero, sempre ligado com a gente.
0: A espera feliz.
1: É, sempre sintonizado. Obrigado, meu querido, pelo carinho, pela sua audiência, seja sempre bem-vindo. E pelo Elias da Conceição, no bairro do Porto, outro tricolor que vai estar com o seu rádio ligado. E o Lecim Vidon, com certeza, também está curtindo. Agora, quem não perde o jogo do Fluminense, também aí é o Diná, tá sempre ligadão com a gente. Obrigado pelo carinho, com certeza aí, mais uma vez, nossos agradecimentos. Gilberto Machado, final do programa, boa noite.
0: Valeu, boa noite pra você, Monteiro, Pedro, Luiz, a todos, até amanhã, se Deus quiser.
1: Até amanhã pra todo mundo, bom descanso, amanhã tem mais programa Esporte Total, até lá.
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0: Quando falamos sobre saúde, os relacionamentos também fazem parte dessa história. O Outubro Rosa nos convida a olhar com mais atenção para a saúde da mulher, mas também para a rede de afeto que nos acompanha ao longo da vida. São as pessoas que incentivam, acolhem, escutam e ajudam a transformar a prevenção em um hábito possível no dia a dia. Cuidar de si é importante e lembrar alguém de se cuidar também é uma forma de amor, porque a prevenção ganha mais força quando caminhamos juntos. Neste Outubro Rosa, desejamos que o cuidado encontre espaço nas conversas, nos encontros e nos pequenos lembretes de carinho entre quem se importa.
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